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5: Olá, boa noite.
6: Boa noite para você que nos acompanha em todo o país.
5: Sexta-feira, 4 de setembro de 2026.
6: Vamos ao destaque do dia.
5: Acesso à justiça.
6: Leis criam fundos para modernizar instituições e ampliar a capacidade de atendimento à população. Pablo Mundi.
7: Os recursos poderão ser usados na compra de equipamentos e softwares, infraestrutura, capacitação e modernização dos serviços.
5: Setembro amarelo.
6: Saiba como buscar acolhimento em saúde mental na rede pública de saúde. Márcia Fernandes.
8: Quando o sofrimento for persistente e prejudicar a rotina, os estudos, o trabalho ou as relações, é importante buscar atendimento nas unidades básicas de saúde ou direto nos centros de atenção psicossocial.
5: Brasil completa 10 anos sem raiva humana transmitida por cães.
6: Mas a prevenção continua. Mantenha a vacinação em dia e proteja seu animal de estimação. Graziele Bezerra.
9: O objetivo da mobilização é vacinar principalmente na região de fronteira. Meta é imunizar 28 milhões de animais em todo o país.
5: Hoje, na apresentação da Voz do Brasil, Luciano Seixas e Mariana Jungmann.
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5: Novas leis que criam fundos para modernizar instituições do sistema de justiça.
6: Também foram atualizados os valores das custas dos processos judiciais.
5: Mais pessoas que recebem até R$5.000 por mês podem requerer gratuidade da justiça.
7: Quatro novas estruturas passam a ter recursos próprios para modernizar o sistema de justiça da União. As leis criam fundos para a Justiça Federal, o Superior Tribunal de Justiça, a Defensoria Pública da União e o Ministério Público da União. Os recursos poderão ser usados na compra de equipamentos e softwares, infraestrutura, capacitação e modernização dos serviços. Na Defensoria Pública, também poderão financiar ações de atendimento a grupos vulneráveis. No Ministério Público, estão previstas iniciativas de atendimento à sociedade e às vítimas. O ministro da Justiça e Segurança Pública, Wellington César Lima e Silva, falou sobre os efeitos esperados para mudanças para o sistema de justiça.
10: Todo o sistema de justiça da União, o Judiciário, o Ministério Público, a Defensoria, tem condições efetivas de se reestruturar para prestar melhor o serviço.
7: A nova legislação também muda o valor das custas dos processos na Justiça Federal. A cobrança passa de 1% para uma faixa entre 2% e 3% do valor da causa. O valor mínimo será de R$ 193,20 e o máximo de R$ 107.332,80. O advogado-geral da União, Jorge Messias, fala sobre os impactos das mudanças.
11: Estes recursos novos da atualização das custas permitirá que estas instituições ampliem o seu parque tecnológico, invistam em inteligência artificial, ampliem o seu planejamento.
7: Quem não tem condições de pagar.

0: e análise de cada caso. Reportagem Pablo Mundim.
1: Tecnologia aliada ao aprendizado na sala de aula.
2: Mais de 108 mil escolas de todo o país contam atualmente com estrutura adequada de internet para o ensino.
1: Os dados foram divulgados pelo Ministério da Educação, que realiza monitoramento nacional e avalia as condições de acesso à conexão banda larga nas redes públicas de ensino.
3: O Ministério da Educação atualizou os dados sobre as condições de conectividade das escolas públicas em todo o país. As informações são resultado do painel de monitoramento da Estratégia Nacional de Escolas Conectadas, realizado pelo MEC. 108.658 escolas públicas estão conectadas dentro dos parâmetros adequados, que envolvem o acesso à energia elétrica adequada, o serviço de conexão à internet para uso pedagógico e a cobertura de Wi-Fi. Ao todo, foram 138.086 escolas públicas monitoradas. Os dados do painel de monitoramento do MEC apontam que quase 137 mil delas em todo o país estão com condições adequadas de energia elétrica para suporte de conectividade. O monitoramento também aponta que cerca de 80% desse total de escolas têm velocidade de internet adequada para atividades pedagógicas, enquanto quase 81% têm cobertura de rede Wi-Fi dentro dos parâmetros estabelecidos. Para avaliar as condições de conectividade das instituições, o Ministério utiliza o indicador Escolas Conectadas. A metodologia classifica as escolas em 6 níveis, a partir da análise conjunta das condições de energia, internet e Wi-Fi. Locução, Leôncio Almeida. Reportagem, Flávia Fernanda de Souza.
2: Uma rede vai monitorar a situação da educação especial inclusiva no Brasil.
1: O observatório será criado a partir de um edital que já está aberto.
2: A ideia é produzir indicadores e pesquisas para apoiar a criação de políticas públicas na área.
4: O edital vai criar o Observatório da Educação Inclusiva, rede que vai reunir universidades públicas de todo o país para estudar e acompanhar como está sendo oferecida a educação especial para estudantes com deficiência, transtornos e altas habilidades. Segundo Zara Figueiredo, secretária de Educação Continuada, Alfabetização de Jovens e Adultos, Diversidade e Inclusão do Ministério da Educação, existe hoje uma lacuna no monitoramento da educação especial brasileira e o observatório vem para cumprir essa função.
5: Hoje, nós não temos nenhuma base nacional atualizada com as informações sobre organismos e secretarias de políticas para as mulheres nos estados nem nos municípios. Logo, nós temos uma lacuna de informação no que se refere à estrutura destes organismos, à sua capacidade de gestão, às dificuldades que são enfrentadas no cotidiano da atuação destes organismos.
4: Na prática, o observatório vai reunir pesquisadores de diferentes regiões do Brasil para produzir informações sobre a educação inclusiva. A ideia é que, com esses dados, as políticas públicas sejam mais efetivas e direcionadas. As inscrições no edital estão abertas até o dia 5 de outubro. As instituições de ensino devem submeter as propostas para integrar o observatório. A coordenadora geral de formação docente e valorização das licenciaturas da CAPES, Lorena Lins, dá mais detalhes de como vai funcionar a rede.
6: Essa rede de instituições, ela vai ser selecionada pela CAPES por meio do edital que está aberto, e depois que essa rede tiver aprovada, né, em edital, então ela será a rede que vai monitorar, criar esses indicadores e fazer a avaliação dessas políticas.
4: Segundo Francisco Moraes da Costa Marques, coordenador-geral de avaliação, monitoramento e fortalecimento da política de diversidade do MEC, as instituições interessadas não devem deixar para enviar a proposta na última hora.
7: Porque a instituição, as instituições interessadas têm que apresentar a proposta já com a rede formada. Então, tem tem todo um trabalho prévio que tem que ser feito agora, durante o período de inscrições, para construir essa rede.
4: O edital prevê 8 milhões de reais em bolsas e os projetos poderão durar até 36 meses. Mais informações sobre o edital, as inscrições e os valores das bolsas podem ser obtidas pelo e-mail

0: obeduc.ei@caps.gov.br. Reportagem Luciana Colares de Holanda.
1: E uma dica para quem quer abrir o próprio negócio e foi estudante do FIES, o Fundo de Financiamento Estudantil.
2: Está disponível uma linha de crédito especial para financiar atividades profissionais de quem se formou e está em dia com o pagamento do fundo.
1: O financiamento deve estar na fase de amortização há pelo menos 3 anos ou ter sido quitado a partir de janeiro desse ano.
2: A coordenadora-geral de Política Fiscal do Ministério da Fazenda, Ana Paula Garcia, explica que o crédito funciona como incentivo a quem está com o pagamento em dia.
3: Enquanto a pessoa, ela terminou a graduação, está pagando direitinho, ela já mostrou que ela é uma ótima pagadora e está querendo dar um apoio para ela. Muitas das pessoas que estavam se chamando no FIES, que eram adjuntos, já eram empreendedoras.
1: O limite da linha de crédito para pessoa física é de R$ 80 mil, com até 60 meses para pagar e 6 meses de carência.
2: Já no caso de pessoas jurídicas, o crédito pode chegar até R$ 180 mil, com prazo de até 96 meses.
1: As contratações podem ser feitas pelo Banco do Brasil ou pela Caixa Econômica Federal.
2: Os gabaritos das provas do Exame Nacional para a Certificação de Competências de Jovens e Adultos, o ENSEJA 2026, já podem ser consultados pelos participantes.
1: Os arquivos estão disponíveis no portal do Instituto Nacional de Estudos e Pesquisas Educacionais Anísio Teixeira, o INEP, e organizados por área de conhecimento.
2: Os resultados individuais serão divulgados em 14 de dezembro.
1: O ENSEJA é destinado a jovens e adultos que não concluíram os estudos na idade apropriada, com participação voluntária e gratuita.
2: Para conferir, acesse ensejanacional.inep.gov.br.
1: Começa hoje nova etapa do Censo de Políticas para as Mulheres.
2: A iniciativa vai levantar a estrutura, o funcionamento, a capacidade e a atuação de órgãos públicos para o público feminino.
1: E as informações coletadas vão apoiar o planejamento, o monitoramento e o fortalecimento das políticas para as mulheres.
2: É o que explica Vanessa De Bortoli. Ela é secretária de Avaliação, Monitoramento e Gestão da Informação do Ministério das Mulheres.
4: Hoje, nós não temos nenhuma base nacional atualizada com as informações sobre organismos e secretarias de políticas para as mulheres nos estados nem nos municípios. Logo, nós temos uma lacuna de informação no que se refere à estrutura destes organismos, à sua capacidade de gestão, às dificuldades que são enfrentadas no cotidiano da atuação destes organismos. Logo, o censo, ele vem com o objetivo de cobrir essa lacuna e, para isso, serão convidados mais de 2 mil organismos e secretarias de políticas para as mulheres no Brasil.
1: O link para preenchimento está sendo enviado pelo Ministério das Mulheres. Quem não recebeu, pode solicitar um novo envio para o e-mail censo@mulheres.gov.br.
2: O prazo para preenchimento do questionário vai até 5 de outubro de 2026.
1: Este mês é conhecido como Setembro Amarelo, uma campanha nacional de valorização da vida e de proteção à saúde mental.
2: Quem precisa de cuidados pode acessar diferentes serviços no Sistema Único de Saúde.
1: É o que vamos ouvir agora na reportagem de Márcia Fernandes.
5: Na região da Ponte Alta, no Gama, a 40 minutos do centro de Brasília, uma fila de pessoas aguarda atendimento no CAPS, Centro de Atenção Psicossocial. Esses locais reúnem diferentes serviços voltados para a saúde mental. Além de psicólogos e psiquiatras, também contam com o trabalho de enfermeiros, terapeutas ocupacionais e assistentes sociais. Essa unidade do Gama disponibiliza ainda outras atividades, como crochê e pintura. A gerente do CAPS, Adriana Câmara, explica que a avaliação de cada paciente é feita de forma individual.
6: O paciente chega e ele é avaliado por uma equipe multi, né? E dessa avaliação a gente vê a demanda dele, se realmente é demanda para CAPS ou se ele pode ser referenciado para a rede. Então a gente vai avaliando, né? Se ele deixou de ter a vida dele minimamente, né, fazer as coisas básicas, então a gente começa a construir um plano terapêutico com ele.
5: Pacientes com problemas relacionados a jogos e apostas e dependentes químicos também encontram acolhimento nos CAPS. Esses centros fazem parte de uma rede de cuidados de promoção da saúde mental, que funciona de forma articulada, de acordo com o diretor do Departamento de Saúde Mental, Álcool e Outras Drogas, do Ministério da Saúde, Marcelo Quimatti.
7: A área de saúde mental, hoje, é a maior preocupação de saúde do brasileiro. Ela envolve

0: muitos fenômenos diferentes, muitas formas de expressar. Então, a rede de urgência e emergência, ela tem um componente de atenção à saúde mental. Os consultórios na rua têm um campo forte de atuação de saúde mental junto à população em situação de rua. De uma forma geral, todo o Sistema Único de Saúde, os dispositivos, eles têm um componente de atuação na saúde mental e que funcionam de uma forma articulada, esses serviços que têm uma especificidade maior.
1: Quando o sofrimento psíquico for persistente, prejudicar a rotina, os estudos, o trabalho ou as relações, é importante buscar atendimento nas unidades básicas de saúde ou direto nos centros de atenção psicossocial. O atendimento pode ser iniciado por escolha própria ou por meio de encaminhamento de outros serviços da rede. Lembrando que o SUS também oferece consultas por teleatendimento em saúde mental para mulheres em situação de violência, mães atípicas e cuidadoras de pessoas com deficiência ciência ou doenças raras. Reportagem Márcia Fernandes.
2: Serviços mediados por aplicativos e plataformas digitais já mobilizam 2 milhões de pessoas no mercado de trabalho.
3: É o que apontam dados da Pesquisa Nacional por Amostra de Domicílios Contínua, divulgados hoje pelo IBGE.
2: Os números mostram um crescimento de 17% desse ramo no terceiro trimestre de 2025.
3: A pesquisa considera trabalhadores que usam plataformas para oferecer serviços profissionais e também os chamados serviços gerais, como pequenos reparos e limpezas domiciliares.
2: Desse total, mais da metade atua no transporte particular de passageiros. O técnico da pesquisa PNAD Contínua, Gustavo Fontes, destaca essa expansão.
4: No Brasil, em 2025, havia aproximadamente 2 milhões de pessoas que realizavam trabalho por meio de plataformas digitais de serviços. Analisando por tipo de aplicativos de serviços, o maior contingente, né, de plataformizados exercia o trabalho por meio de aplicativos de transporte particular de passageiros. Em seguida, vinham os aplicativos de entrega, né? Observamos que houve um importante crescimento de 9,1% em comparação a 2024. Observa-se um predomínio, né, de trabalhadores por conta própria, né? Quase 87% dos plataformizados. E analisando o perfil sociodemográfico, né, dos ocupados plataformizados no trabalho principal, observa-se mais de 80% desses trabalhadores eram homens, enquanto as mulheres eram apenas 15,6%.
3: No mês de agosto de 2026, o Brasil vendeu para fora um volume maior do que comprou.
2: O saldo da chamada balança comercial ficou em 7 bilhões e 394 milhões de dólares e registrou um crescimento de 23,8% em relação ao mesmo mês do ano anterior.
3: O desempenho foi impulsionado pelo crescimento das exportações no mês, que avançaram quase 12,2%, com destaque para agropecuária, indústria extrativista e de transformação.
2: De janeiro a agosto, a balança apresentou um superávit de mais de 55 bilhões de dólares, com um aumento de 28,2%.
3: Vacine o seu bichinho contra a raiva.
2: Campanha tem como foco as regiões de fronteira, em cooperação com os países vizinhos.
3: A vacinação contra a raiva em cães e gatos é obrigatória por lei no Brasil.
2: A meta é imunizar 28 milhões de animais em todo o país.
5: O objetivo da mobilização é vacinar cães e gatos contra a raiva, principalmente na região de fronteira. De acordo com o diretor do Departamento de Doenças Transmissíveis do Ministério da Saúde, Francisco Edilson Ferreira, a campanha está em andamento em 23 estados, mas com atenção especial ao Acre, Rondônia e Mato Grosso do Sul.
6: A região da fronteira é uma região mais vulnerável para que a gente possa ter reintrodução do vírus, da variante canina, que a gente chama, que é o vírus da variante 1 e 2 da raiva, e que circula ainda em países vizinhos como Bolívia e Peru. Então, o objetivo dessa mobilização é a gente garantir uma cobertura vacinal boa nos nossos municípios de fronteira e, ao mesmo tempo, também mobilizar os países vizinhos a também manter essas coberturas altas.
5: O diretor Francisco Edilson lembra que a meta é imunizar 28 milhões de animais em todo o país e que a vacina é a melhor forma de proteção.
6: Para que evite que eles possam adoecer. E a raiva é uma doença praticamente 100% letal após a manifestação de sinais. Então, o animal morre, então a gente protege a saúde dos animais e, consequentemente, também a gente protege o ser humano para que, caso um ser humano entre em contato com um animal e seja agredido, esse animal, a gente tem um risco bem menor dele estar infectado e poder também provocar a doença no ser humano.
5: Há 10 anos, o Brasil não registra a circulação da variante canina da raiva. Os 37 casos de raiva humana ocorridos na última década estão associados associados a variantes silvestres e grande parte

0: Eles têm o envolvimento de morcegos. Mesmo assim, é importante manter em dia a vacinação de cães e gatos e a vigilância de animais suspeitos, como explica o veterinário Márcio Bicalho.
1: É muito comum fazendas, cidades muito próximas a áreas ambientais onde você tem esses animais. Aí as pessoas têm a mania de deixar o animal solto, né? Criar o cão e o gato à vontade, bicho ambiente. E se os animais entram na área de mata, em contato com os animais doentes e trazem o vírus para casa, ou com o morcego trazem o vírus para casa.
0: A raiva pode ser letal se não for tratada imediatamente. Em caso de mordida, arranhão ou contato de risco com a saliva de mamíferos, a orientação é lavar o local com água e sabão e procurar um serviço de saúde o mais rápido possível, mesmo que o ferimento pareça pequeno. Reportagem Graziele Bezerra.
2: Voz pelo Brasil. Hoje vamos viajar pela Estrada Real, que tem 1.630 quilômetros, passando por Minas Gerais, Rio de Janeiro e São Paulo.
3: Ela é muito mais do que um caminho antigo, é um pedaço da história do Brasil que continua vivo.
2: Reconhecida como Monumento Nacional em 2023, a rota guarda as marcas do período colonial, do ciclo do ouro e dos momentos importantes da formação do país.
3: E às vésperas do 7 de setembro, a Estrada Real também ajuda a contar a história de caminhos por onde passaram riquezas, pessoas, ideias e movimentos que ajudaram a transformar o Brasil.
4: Antes do carro, do ônibus e das estradas asfaltadas, era por aqui que viajantes tropeiros e aventureiros cruzavam as montanhas de Minas. Símbolo do auge da mineração, a Estrada Real passa por mais de 180 cidades de Minas Gerais, Rio de Janeiro e São Paulo. Hoje, esses antigos caminhos formam uma das grandes rotas de turismo histórico do Brasil. São mais de 1.600 quilômetros, divididos em quatro caminhos. O velho, o novo, o dos diamantes e o do Sabarabuçu. Reconhecida pelo governo federal em 2023 como Monumento Nacional, a Estrada Real nasceu ainda no período colonial. A coroa portuguesa oficializou os caminhos usados para levar o ouro e diamantes das regiões mineradoras até os portos. Séculos depois, o que era caminho de exploração virou roteiro de descoberta. E tem até passaporte para quem quiser registrar a viagem. Gratuito. O passaporte Estrada Real pode ser usado nas versões física ou virtual. Pelo caminho, o viajante coleciona carimbos nas cidades da rota. A influenciadora digital Graziela Guimarães fez a viagem com o marido e, segundo ela, depois do primeiro carimbo, fica difícil parar.
5: Nós nos cadastramos, né, no site da Estrada Real para ter direito ao passaporte, para experiência ser bacana mesmo. A Estrada Real, ele disponibiliza, né, o PDF mostrando todas as cidades que você consegue pegar esse carimbo. A gente conseguiu 21 carimbos passando na cidade.
4: Mas é só deixar os centros históricos para perceber que a Estrada Real não é apenas uma viagem ao passado. É o que conta o guia Felipe Bezerra sobre a Serra do Espinhaço.
6: E a gente tem uma aula de geografia a céu aberto nessa viagem o tempo inteiro. Porque o que o Espinhaço faz? O Espinhaço, ele divide tudo que está à direita da cordilheira do Espinhaço, é a Mata Atlântica. No alto da serra são os campos rupestres. E à esquerda da serra começa o Cerrado Brasileiro. Então, no mesmo dia, você consegue sair do Cerrado, atravessar um campo de altitude e descer para a Mata Atlântica.
4: Há coisas que não aparecem no mapa. Pertinho de Diamantina, fica a Ervanaria de Marcos Guião. Há 25 anos, ele recebe curiosos pelos aromas e propriedades medicinais de espécies da região.
7: Eu costumo dizer que lá é um jardim de delícias, né? Porque você experimenta uma planta, você sente o cheiro de outra. Ah, essa é doce, essa é azeda, essa é amarga, essa é salgada. E aí você vai aí, né? Uma viagem, né? De que a gente chama de testes dos sentidos, né? Você vai ver o cheiro, você vai ver a cor, você vai ver o gosto. Então, o tempo todo é uma área pequena que você faz um passeio que termina no pé da cachoeira da cidade.
4: Na Estrada Real, cada um pode escolher o caminho, o ritmo e a experiência.

0: Pode ser de carro, a pé, de bicicleta, uma trilha, uma mesa com comida mineira. Talvez seja essa a melhor lembrança que o viajante leva da Estrada Real, que alguns caminhos não servem apenas para levar a um destino. Segundo o guia Felipe Bezerra, servem para a gente descobrir o que existe pelo caminho.
1: Os principais atrativos que eu brinco são os diamantes do caminho e o ouro do caminho, são as pessoas. São as pessoas com quem a gente convive, com quem a gente apresenta, porque acaba que elas são tão atrativas para quem recebe, quanto quem recebe é atrativo para elas, sabe?
0: Com sonorização de Reinaldo dos Santos, reportagem Karine Melo.
2: E, na nossa próxima sexta-feira, a gente continua a nossa viagem pelo Brasil. Nossa parada será no Parque Nacional da Serra da Capivara, no Piauí.
3: Criado em 1979, o local foi reconhecido como Patrimônio Cultural da Humanidade pela Unesco em 1991.
2: E essas foram as notícias do governo federal.
3: Fique agora com as notícias do Poder Judiciário e do Congresso Nacional. Boa noite, um bom fim de semana.
2: A gente volta segunda-feira. Boa noite.
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6: Presidente do Supremo participa de cerimônia no Planalto de criação de fundos para a Justiça Federal e STJ.
7: Justiça barra candidatura de José Roberto Arruda ao governo do Distrito Federal.
6: Patroa que mantinha empregada doméstica em regime de trabalho escravo volta a ter o nome na lista suja do governo.
7: Boa noite, eu sou Arthur Fih.
6: E eu sou Walter Lima.
7: O presidente do STF, do CNJ, ministro Edson Fachin, participou na manhã de hoje de uma cerimônia no Palácio do Planalto para a sanção de leis que criam e reestruturam fundos especiais do sistema de justiça, com destaque para o Fundo Especial da Justiça Federal e o Fundo Especial do Superior Tribunal de Justiça.
6: Ao final do discurso que fez durante evento no Planalto, o ministro Edson Fachin fez um pronunciamento sobre o momento vivenciado pelo Supremo Tribunal Federal. Vamos ouvir.
8: As instituições da República precisam ser preservadas. Nenhuma autoridade está acima da Constituição. Nenhum poder está acima da lei. Não haverá precipitação, mas tampouco omissão. A resposta institucional será firme, proporcional e rigorosa. Os acontecimentos recentes demonstram o acerto e a urgência de três metas de nossa gestão: a adoção de um código de ética, o fim do inquérito das fake news e a modernização do sistema de justiça.
7: Sancionada hoje a nova lei de custas da Justiça Federal e do Superior Tribunal de Justiça.
6: O presidente do STJ, ministro Luiz Felipe Salomão, participou da cerimônia com outras autoridades dos três poderes. Fátima Uchoa.
9: Segundo o ministro Salomão, a nova lei atualiza um modelo vigente há mais de duas décadas e contribui para ampliar o acesso da população à Justiça Federal, inclusive estabelece critérios para a gratuidade da justiça. Ele ainda destacou que a mudança busca ampliar o acesso aos serviços oferecidos, por exemplo, ao aposentado, à mãe que pede o benefício para o filho com deficiência, ao agricultor familiar e ao pescador artesanal. Ainda segundo o presidente do STJ, a nova lei protege os mais vulneráveis, estabelece a cobrança proporcional das custas processuais para causas de maior valor e transforma os recursos arrecadados em serviços para a sociedade.
7: Após acolher pedido do Ministério Público Eleitoral, Justiça barra candidatura de José Roberto Arruda ao governo do Distrito Federal.
6: O candidato foi considerado inelegível em razão de 6 condenações por improbidade administrativa. Vanessa Pereira.
10: A decisão do Tribunal Regional Eleitoral do Distrito Federal considera 6 condenações do ex-governador por atos dolosos de improbidade administrativa. Segundo o tribunal, as condenações são sucessivas e autônomas. Por isso, foi aplicada a regra que limita a restrição dos direitos políticos a até 12 anos. O tribunal apontou que a inelegibilidade pode ser contada a partir de 2018 ou da condenação mais recente, de junho de 2026. A defesa ainda pode recorrer ao TSE. Até uma decisão definitiva, Arruda pode continuar em campanha, inclusive no horário eleitoral.
7: Patroa que mantinha a mulher em condição análoga à escravidão volta a ter nome na lista suja do trabalho escravo.
6: A decisão é do Tribunal Superior do Trabalho, Marla Lacerda.
11: A empregadora, esposa de um desembargador em Santa Catarina. Ela mantinha em casa uma empregada doméstica que não recebia salário nem tirava folga. Essa situação fez o nome da patroa parar na lista suja do governo federal, mas o Tribunal Regional do Trabalho retirou. Diante disso, a Advocacia Geral da União acionou o TST, que anulou o processo do TRT, fazendo o nome da patroa voltar à lista suja.
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7: A você, uma boa noite.
6: Tenha um ótimo fim de semana.
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12: Eu sou Paula Groba e estes são os destaques de hoje do Jornal do Senado, que começa agora. O Senado aprova a proposta que reduz juros do seguro rural. Avançam novas regras para publicidade de apostas online. Sugestão de cidadão vira projeto para regulamentar psicoterapia. Boa noite. Para quem vive da produção no campo, ter acesso a crédito e proteção contra prejuízos pode fazer toda a diferença. Para facilitar esse acesso, o Senado aprovou uma proposta que reformula o seguro rural no Brasil, com previsão de juros menores e prioridade para produtores em operações de crédito. A medida também muda as regras de acesso ao seguro. Repórter Pedro Pince.
13: O custo do seguro será bancado por um fundo com recursos públicos, chamado de Fundo Catástrofe. Ele está previsto em lei desde 2010, mas nunca funcionou por falta de recursos contínuos e de regulamentação. Agora, o projeto busca suprir essa lacuna e prevê a administração do fundo por pessoa jurídica, da qual poderão participar, na condição de cotistas, as sociedades seguradoras, as sociedades cooperativas de seguros, as sociedades resseguradoras, empresas da cadeia produtiva do agronegócio e cooperativas da produção agropecuária. O texto também cria novos benefícios para as operações de crédito rural que têm a proteção do seguro. As mudanças feitas pela Câmara foram principalmente para detalhar as regras do seguro quando ele for usado como garantia em empréstimos rurais. A autora da proposta, a senadora Tereza Cristina, do Progressistas de Mato Grosso do Sul, lembrou que os produtores rurais esperavam a aprovação da proposta.
14: Ou seja, o seguro rural, com certeza, ele vai contribuir para a estabilidade da renda agrícola, e é isso que nós precisamos. E para também a segurança alimentar do nosso país, reduzindo a vulnerabilidade do produtor, estabilizando as cadeias produtivas e fortalecendo a resiliência do setor frente às mudanças climáticas.
13: Para contar como garantia de empréstimo do setor rural, o banco poderá exigir que a apólice de seguro contenha algumas cláusulas específicas, como cessão fiduciária, em que o devedor transfere temporariamente a titularidade de um direito ou crédito ao credor até que a dívida seja paga. O texto segue agora para a sanção presidencial.
12: Senadores também aprovaram regras mais claras para a regularização de propriedades embargadas por crime ambiental. Pelo projeto, se o órgão ambiental não se manifestar sobre o acordo de regularização em 60 dias, o proprietário pode voltar a produzir. Repórter Raíssa Abreu.
15: A proposta teve como relator o senador Zequinha Marinho, do Podemos, do Pará, e prevê que o órgão ambiental informe os proprietários infratores sobre a possibilidade do acordo de regularização logo na notificação da irregularidade. Com 60 dias sem resposta do órgão ambiental, o produtor volta à atividade. O autor, senador Sérgio Petecão, do PSD do Acre, disse que a medida vai beneficiar especialmente os pequenos produtores.
16: Hoje, os órgãos dão-lhe um embargo de gaveta de 3, 4, 5 anos, essa pessoa fica totalmente possibilitada de fazer qualquer coisa, porque da forma que nós estamos hoje, é uma luta desigual com os nossos produtores.
15: O projeto

0: em um estado que tem 1,5 milhão de quilômetros quadrados e com um vazio demográfico tão grande. Isso, obviamente, não tirará recurso de outras regiões.
1: O índice será aplicado ao Fundeb e a programas federais de alimentação e transporte escolar, transferência direta de dinheiro às escolas, educação infantil e infraestrutura, entre outros. A proposta segue agora para a Comissão de Educação, onde será analisada em decisão final.
2: Elas estão nas redes sociais, nos uniformes de times e até em propagandas com influenciadores, as apostas online. Mas esses tipos de jogos podem ganhar novas regras de publicidade e de proteção aos cidadãos. A Comissão de Ciência e Tecnologia aprovou um projeto que proíbe propagandas e patrocínios de bets e cria mecanismos para limitar perdas e evitar o jogo compulsivo. As informações com Patrícia Oliveira.
3: O texto proíbe propaganda de apostas em rádio, televisão, redes sociais e outras plataformas, além do patrocínio a clubes, competições esportivas, atletas e influenciadores. A proposta também prevê mecanismos de proteção, como autoexclusão, limites de depósitos e perdas e alertas sobre os riscos do jogo compulsivo. Outra novidade destacada pelo relator senador Alessandro Vieira, do MDB de Sergipe, é a classificação de jogos considerados de risco excessivo à saúde, que terão a oferta proibida, como os de ciclos rápidos e repetitivos e de resultados aleatórios que estimulam o jogador a continuar apostando.
4: Consiste no deslocamento do foco regulatório da mera comunicação comercial para o desenho do produto.
3: O projeto também cria um novo tipo de crime para quem divulgar apostas de operador que não seja autorizado. Para influenciadores, atletas e pessoas famosas, a pena poderá ser maior. A proposta segue para análise da Comissão de Assuntos Sociais.
2: Afinal, quem é que pode exercer a psicoterapia no Brasil? Essa é a discussão que chega agora ao Senado. Uma sugestão apresentada por um cidadão que restringe a prática a psicólogos e psiquiatras foi transformada em projeto de lei pela Comissão de Direitos Humanos e Legislação Participativa. A reportagem é de Márcio Maturana.
5: A psicoterapia só poderá ser praticada por psicólogos e psiquiatras, segundo uma sugestão de cidadão que virou projeto de lei e começa a ser discutida agora no Senado. A sugestão legislativa apresentada no portal E-Cidadania em 2024 por Ícaro de Almeida Vieira foi aprovada na Comissão de Direitos Humanos com parecer favorável da senadora Mara Gabrilli, do PSD de São Paulo.
6: Restringir o exercício de tais práticas a esses profissionais contribuirá para garantir que as intervenções que não são isentas de riscos aos pacientes sejam balizadas pelos pressupostos científicos da psicologia e da psiquiatria.
5: Qualquer cidadão pode apresentar ideia legislativa no portal senado.leg.br/e-cidadania. Se receber pelo menos 20 mil apoios em 4 meses, vira sugestão legislativa e é analisada pela Comissão de Direitos Humanos. Se aprovada, se transforma em projeto de lei.
2: Trabalhos técnicos de Eliseu Caires, o Jornal do Senado fica por aqui. Acompanhe agora as notícias do Tribunal de Contas da União e da Câmara dos Deputados. Boa noite e um bom fim de semana.
7: Minuto do TCU.
8: O Tribunal de Contas da União avaliou a oferta e a demanda profissional nas áreas de ciência, tecnologia, engenharia e matemática no Brasil. A auditoria mostrou que o país tem dificuldades para formar e aproveitar esses profissionais. A fiscalização apontou baixa qualidade da formação básica, pouca procura pelo ensino técnico e altas taxas de evasão em cursos de nível superior. O TCU também identificou que a formação oferecida pelas instituições de ensino nem sempre atende às necessidades do mercado de trabalho. Outra falha é a falta de coordenação entre as políticas de educação, trabalho e inovação. O tribunal recomendou que o governo crie um grupo para coordenar as áreas e elabore plano estratégico para a formação de profissionais. Saiba mais em tcu.gov.br.
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0: sociedade. Jornal Câmara dos Deputados. Câmara institui política para incentivar a produção de alimentos orgânicos.
1: Parlamentares ratificam um acordo internacional para impedir a pesca ilegal.
0: Plenário cria universidades federais no Amapá, no Rio e em Minas Gerais.
1: Boa noite. A Câmara aprovou a criação de 3 universidades federais. O repórter Marcelo Lascher traz mais informações sobre as novas unidades de ensino superior.
2: A Câmara dos Deputados aprovou projetos do governo que criam 3 novas universidades federais. Um dos projetos aprovados transforma os Centros Federais de Educação Tecnológica de Minas Gerais e do Rio de Janeiro, respectivamente, na Universidade Federal de Ciência e Inovação de Minas Gerais e na Universidade Federal de Ciência e Inovação do Rio de Janeiro. As 2 novas instituições vão atuar no nível superior e na formação profissional técnica de nível médio. As novas universidades vão aproveitar a estrutura já existente. Tanto o CEFET de Minas Gerais quanto do Rio de Janeiro têm unidades em 8 municípios. De acordo com o governo, transformar CEFETs em universidades favorece parcerias, obtenção de recursos e novos programas de pós-graduação. O relator, deputado Rogério Correia, do PT de Minas Gerais, resumiu os objetivos da proposta.
3: A proposição lista os objetivos das instituições e reafirma o compromisso em atuar ao nível superior, mas também na formação profissional técnica de nível médio.
2: O plenário também aprovou o projeto que cria a Universidade Federal da Fronteira Norte. A instituição será criada a partir do desmembramento da Universidade Federal do Amapá, a Unifap, e será sediada no município de Oiapoque. A justificativa do governo ao propor o desmembramento da Unifap e criação da Universidade Federal da Fronteira Norte é a necessidade de expandir as atividades acadêmicas que contribuam para o desenvolvimento da região. A proximidade da fronteira com a Guiana Francesa também foi apontada como importante para fortalecer a cooperação acadêmica e científica entre Brasil e França. Outra justificativa é a demanda por profissionais capacitados para pesquisa de petróleo na costa do Amapá. De acordo com o governo, a criação da nova universidade não terá impacto orçamentário este ano, já que vai aproveitar a estrutura já existente. Já para o ano que vem e 2028, os gastos são estimados em 20 milhões de reais por ano, recursos que serão previstos no orçamento. A criação das 3 universidades foi criticada pela oposição, como o deputado Luiz Carlos Raul, do Podemos do Paraná.
4: Evidentemente, meu partido não vai ser contra a criação de uma universidade. Mas cá entre nós, né? O projeto chegou dia 10 de agosto, dentro do período eleitoral. É evidente um projeto eleitoreiro.
2: Já deputados da base do governo defenderam a necessidade de criação de novas universidades federais, principalmente no interior. Foi o que disse o deputado Chico Alencar, do PSOL do Rio de Janeiro.
5: Então é muito importante tomarmos essas medidas nesse sentido, de constituir uma universidade que opere nos ditames constitucionais, ensino, pesquisa e extensão e gestão democrática.
2: Os projetos que criam a Universidade Federal da Fronteira Norte e as Universidades Federais de Ciência e Inovação de Minas Gerais e do Rio de Janeiro seguiram para análise do Senado. Da Rádio Câmara de Brasília, com informações de Antônio Vital, Marcelo Larcher.
1: Depois de passarem na Câmara, os projetos que criam as universidades federais também foram aprovados pelo Senado e enviados à sanção presidencial.
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0: Saúde. Dr. Fernando Máximo, do PL de Rondônia, repudia restrições da Anvisa ao uso da polilamina, desenvolvida pela cientista Tatiana Sampaio após 30 anos de pesquisas. Produzida a partir de uma proteína extraída da placenta, a substância tem potencial para regenerar a medula espinhal.
1: De acordo com o Dr. Fernando Máximo, a Anvisa limitou a aplicação da molécula a 72 horas após o trauma e a certas lesões. O parlamentar cita casos de recuperação após meses do acidente e defende o acesso ao tratamento experimental.
0: Previdência. A Comissão de Previdência Social e Família aprovou o projeto que cria o Auxílio Mãe Atípica e estabelece um benefício de R$ 600 mensais. Carla Dixon, do PL do Rio Grande do Norte, comemora a aprovação, mas defende que o valor seja elevado para um salário mínimo.
1: A deputada quer garantir ainda o acesso à assistência e a outros benefícios sociais, ampliando a proteção a famílias com casos de neurodivergência. Carla Dixon observa que as mães atípicas precisam de apoio efetivo, já que enfrentam abandono, perda de emprego e falta de terapias.
0: Trabalho. A Câmara aprovou dois projetos que fortalecem a estrutura da Justiça do Trabalho nos estados do Ceará e do Rio Grande do Sul. O repórter Antônio Vital acompanhou a votação.
7: A Câmara dos Deputados aprovou dois projetos que ampliam a estrutura da Justiça do Trabalho. Os dois foram enviados ao Congresso pelo Tribunal Superior do Trabalho. Um deles autoriza a criação de 51 cargos no Tribunal Regional do Trabalho da 7ª Região, sediado em Fortaleza, no Ceará. A proposta prevê 5 vagas de juiz do trabalho substituto, 31 de analista judiciário e 15 de técnico judiciário. As despesas são estimadas em R$ 12 milhões. O segundo projeto aumenta o quadro do Tribunal Regional do Trabalho da 4ª Região, com sede em Porto Alegre, no Rio Grande do Sul. O texto prevê a criação de 16 vagas para juízes do trabalho substitutos, 7 cargos em comissão e 165 funções comissionadas. A medida também transforma 48 cargos de chefia de gabinete em cargos de assessor. O custo anual é de R$ 18 milhões. Nos dois casos, a justificativa é de que as varas do trabalho apresentam déficit de pessoal e enfrentam um aumento constante de ações judiciais. As duas propostas renderam debate no plenário. O deputado Kim Kataguiri, do Missão de São Paulo, criticou o aumento de gastos.
8: A gente está falando aqui de criar mais cargos dentro da justiça trabalhista, que é o ramo da nossa justiça, dos mais ineficientes que nós temos hoje. E, mais uma vez, eu acho que este plenário tem de se comprometer a não criar mais nenhum cargo no judiciário brasileiro, considerando que nós temos o judiciário mais caro do mundo.
7: O governo defendeu a aprovação dos dois projetos, como explicou o deputado Bongás, do PT do Rio Grande do Sul.
9: Se trata de estruturação das varas do trabalho. O que nós temos ouvido muitas vezes, e quando essa casa votou a reforma trabalhista, ela tratou de anular proteção para os trabalhadores. Então, nessa situação, nós defendemos para que a estrutura da Justiça do Trabalho ela seja forte para garantir direitos.
7: Os dois projetos serão encaminhados para análise do Senado. Da Rádio Câmara de Brasília, Antônio Vital.
1: Valíria Petroni, do PSOL do Rio de Janeiro, defende o fim da escala 6x1 como parte da luta histórica pela redução da jornada de trabalho. A deputada lembra que a Constituição reduziu a jornada semanal de 48 para 44 horas, apesar das previsões de que a mudança provocaria desemprego.
0: Valíria Petroni avalia que os ganhos de produtividade e os avanços tecnológicos devem permitir mais tempo livre aos trabalhadores sem redução salarial. Ela cita acidentes, mortes e afastamentos por transtornos mentais relacionados ao trabalho para reforçar a necessidade de combater a sobrecarga.
1: Reginaldo Lopes, do PT de Minas Gerais, acredita que a redução da jornada de trabalho para 40 horas semanais trará mais qualidade de vida e produtividade. O deputado ressalta que o descanso é fundamental para prevenir afastamentos e permitir o convívio familiar e a qualificação.
0: De acordo com o Reginaldo Lopes, a medida beneficia principalmente trabalhadores vulneráveis e sem força sindical. O parlamentar também afirma que não há estudos técnicos que comprovem que a redução da jornada trará prejuízos econômicos ao país.
10: Relações Exteriores.
1: O plenário da Câmara aprovou acordo internacional voltado para impedir a pesca ilegal. Confira os detalhes com a repórter Ana Raquel Macedo.
11: A Câmara dos Deputados aprovou o texto do acordo internacional assinado pelo Brasil, destinado a impedir a pesca ilegal. É o primeiro acordo internacional sobre o assunto, com foco específico no controle dos portos como ferramenta de combate à pesca ilegal, não declarada e não regulamentada. Esse tipo de atividade ilegal prejudica os ecossistemas marinhos e os meios de subsistência das comunidades que dependem da pesca. O acordo foi assinado assinada em 2009, na Conferência da Organização das Nações Unidas para a Alimentação e a Agricultura, a FAO, na Itália. De acordo com o organismo internacional, a pesca ilegal é responsável pela captura de 11 a 26 milhões de toneladas de pescados por ano, com perdas econômicas anuais entre 10 e 23 bilhões de dólares. Os países que assinaram o acordo se comprometem a impedir que embarcações envolvidas

0: vidas em pesca ilegal utilizem portos ou desembarquem suas cargas, o que dificulta a entrada do pescado de origem ilícita nos mercados nacionais e internacionais e reduz os incentivos econômicos à continuidade dessas operações. Se houver prova suficiente da atividade ilegal, o país deve não só recusar a entrada ou o uso do porto, mas também comunicar aos demais países e organizações competentes sobre o ocorrido. De acordo com o relator do texto, o deputado Alencar Santana, do PT de São Paulo, a adesão ao acordo é estratégica para o Brasil. Do ponto de vista ambiental, fortalece os instrumentos de conservação dos recursos marinhos. E do ponto de vista econômico, protege a pesca artesanal e industrial nacional da concorrência desleal. O acordo foi aprovado de maneira simbólica pelo plenário, sem votos contrários. Para a deputada Érica Cocai, do PT do Distrito Federal, o Brasil se une à comunidade internacional para impedir esse tipo de atividade.
1: Esse é um acordo internacional para a preservação dos biomas, preservação da pesca e eliminação da pesca ilegal. E esse acordo possibilita esta unidade internacional, o Brasil se inserir numa unidade internacional para impedir que haja a pesca ilegal, e o dano da pesca ilegal é absolutamente concreto.
0: O texto do acordo internacional destinado a impedir a pesca ilegal seguiu para a análise do Senado. Da Rádio Câmara de Brasília, com informações de Antônio Vital, Ana Raquel Macedo.
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3: Justiça. Para Bia Kicis, do PL do Distrito Federal, as investigações da Polícia Federal apontam o envolvimento do gabinete do ministro Alexandre de Moraes em contratos de prestação de serviços para o Banco Master. No entendimento da deputada, a gravidade das denúncias ultrapassa limites legais e morais.
4: Bia Kicis argumenta ainda que as denúncias de censura e de perseguição contra opositores evidenciam a crise de credibilidade da cúpula do judiciário. Na visão da parlamentar, há um enfraquecimento do devido processo legal no país.
3: Sargento Faur, do PL do Paraná, pede o afastamento do ministro Alexandre de Moraes e do procurador-geral da República, Paulo Gonet, para a investigação de possíveis conflitos de interesse no caso envolvendo o empresário Daniel Vorcaro e o Banco Master.
4: Para Sargento Faur, os serviços descritos pelo escritório da mulher do ministro Alexandre de Moraes a Daniel Vorcaro não justificam os mais de 129 milhões de reais cobrados. Sobre Gonet, o deputado diz que o procurador deveria ser impedido de analisar casos nos quais seu nome esteja envolvido.
3: Jandira Fegali, do PCdoB do Rio de Janeiro, cobra a instalação de uma CPI para investigar o Banco Master. A deputada afirma que parlamentares governistas assinaram o requerimento, mas apontam que um acordo político na Câmara impediu a abertura da investigação.
4: Jandira Fegali pede que as apurações sobre o Banco Master alcancem de forma isonômica autoridades e parlamentares citados no caso. Ela também questiona a atual relatoria do processo no STF diante de informações sobre encontros com dirigentes da instituição financeira.
3: Na avaliação de Ranieri Paulino, do Republicanos da Paraíba, o STF precisa resgatar a neutralidade e o devido distanciamento das partes. O congressista cobra postura imparcial e integridade dos magistrados superiores para preservar a credibilidade do judiciário.
4: Ranieri Paulino Quirino ressalta a importância de defender a imagem das instituições democráticas acima de divergências partidárias ou ideológicas. Para o deputado, o Congresso e os tribunais

0: devem manter uma atuação firme na apuração de desvios e no resgate da confiança da população.
1: Aloysio Mendes, do Republicanos, acusa o ministro do Supremo Tribunal Federal, Flávio Dino, de interferir na política do Maranhão. O parlamentar alega que o magistrado atua indevidamente em processos judiciais contra seus adversários políticos.
0: Aloysio Mendes aponta o que considera abusos judiciais, como o afastamento de um conselheiro do Tribunal de Contas do Maranhão e o descumprimento do sigilo da fonte jornalística. O deputado defende o respeito ao devido processo legal para assegurar a estabilidade no estado.
2: Agricultura.
1: Os deputados aprovaram um projeto que estimula a produção de alimentos orgânicos. O repórter Antônio Vital acompanhou a votação.
3: O plenário da Câmara aprovou o projeto que cria uma política nacional de agroecologia e produção orgânica, com a previsão de preferência nas compras públicas para produtos orgânicos da agricultura familiar, linhas de crédito e mecanismos de garantia de preços. O projeto foi apresentado pelo deputado Valmir Assunção, do PT da Bahia, e recebeu parecer favorável do relator, deputado Padre João, do PT de Minas Gerais. O projeto define princípios e diretrizes para o plano, propõe as fontes de financiamento e cria um sistema de certificação de produtos de base agroecológica. Entre os objetivos da proposta estão a oferta e o consumo de alimentos sem resíduos químicos danosos à saúde e o desenvolvimento de sistemas agrícolas sustentáveis. A Política Nacional de Agroecologia e Produção Orgânica também prevê outros instrumentos para expandir a produção agroecológica. Entre eles estão o seguro rural para a agricultura familiar, subsídios para os produtos, monitoramento de agrotóxicos e fertilizantes sintéticos na água e nos alimentos e a oferta de cursos técnicos de nível médio e superior de agroecologia. O projeto prevê ainda que regulamento do governo vai estabelecer um sistema participativo de certificação da produção agroecológica, com selo destinado prioritariamente aos agricultores familiares, povos e comunidades tradicionais. O projeto foi criticado pela deputada Adriana Ventura, do Novo de São Paulo.
4: O projeto, ainda que bem intencionado, uma vez que reconhece a agroecologia para a produção sustentável, incentiva a pesquisa e inovação, os instrumentos que ele usa para chegar nesse projeto é intervenção estatal excessiva, compras públicas que são dirigidas porque exige prioridade e não se baseando em preço e eficiência, dá incentivo fiscal sem análise de custo.
3: De acordo com a proposta, o plano para estimular a agricultura orgânica receberá recursos do orçamento e será implementado pelo governo federal com a cooperação de estados e municípios. O governo fica ainda autorizado a criar linhas de crédito para financiar a produção, beneficiamento e comercialização de alimentos orgânicos ou agroecológicos e do extrativismo sustentável, bem como para a implantação de projetos de geração de energia alternativa e renovável. O relator da proposta, deputado Padre João, falou da importância de ter uma política articulada para estimular a produção de alimentos saudáveis.
5: Eu venho acompanhando há mais de 20 anos a questão da produção do nosso país e com estudos de várias universidades, a gente tem acompanhado a importância que é ter essa política mais estruturante, que incentive de fato um alimento que garanta saúde e vida para o nosso povo. De entender que a segurança alimentar, alimentos saudáveis, é muito importante.
3: O projeto que cria uma política nacional de agroecologia e produção orgânica seguiu para análise do Senado. Da Rádio Câmara de Brasília, Antônio Vital.
2: Habitação.
0: Hildo Rocha, do MDB do Maranhão, afirma que a meta de contratação de 50 mil moradias rurais previstas para este ano não vai se concretizar. Ele propõe a criação de um novo cadastro de reserva com a possibilidade de outras entidades já aprovadas serem chamadas.
1: Segundo o deputado, nesta nova etapa do Minha Casa Minha Vida Rural, apenas 20 mil contratos foram contemplados. Hildo Rocha espera que o governo federal aceite a proposta da Federação das Entidades de Habitação Social do Norte e Nordeste do Brasil para beneficiar outras 20 mil famílias rurais ainda neste ano.
0: Termina agora o Jornal Câmara dos Deputados, produzido pela Rádio Câmara, com trabalhos técnicos de Everson Urani e apresentação de José Carlos Andrade e Luciana Vieira. Uma boa noite para você e um bom fim de semana.
1: Uma ótima noite e um excelente feriado também. A Voz do Brasil volta na terça-feira.
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25: Ariel B. Opa, tá na Atlântida, a rádio das nossas vidas. E a partir de agora tu vai ouvir o melhor do funk aqui na Atlântida. Tá começando mais um B de baile. O maior programa de funk do sul do Brasil. Então já pega o teu celular, grava um vídeo ouvindo o programa e me marca lá no Insta, no @oarielb. Vou estar contigo aqui nessa próxima hora, então me manda o direct.

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8: Tá curtindo? Então tu tá ouvindo B de Baile aqui na Atlântida, o melhor programa de funk do sul do Brasil. Eu sou Ariel B e tô contigo nessa noite. Quero saber de onde tu tá ouvindo. Me chama ali no direct, manda teu nome, tua cidade e o funk que não pode faltar no teu baile. E já aproveita, grava um story ouvindo o programa, me marca no arroba o Ariel B. Aqui é funk de verdade, do jeito que tem que ser. Segue o baile.

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6: 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Mais uma edição do My Club by Sunset Sessions, começando agora aqui na Rede Atlântida, pra gente encaminhar muito bem o nosso final de semana que já tá na área. Eu sou Mick Silva, arroba o Mick Silva nas redes sociais. Já vou chamar por aqui DJ e produtor Mesomo, que representa Sunset Sessions e preparou uma curadoria muito especial pra gente hoje. O que você trouxe pra gente curtir nessa edição do My Club by Sunset Sessions, Mesomo? Boa noite.
17: Salve, Mick. Salve, galera da Atlântida. Mais uma vez, uma grande satisfação estar aqui preparando mais uma hora de som nas ondas da Rádio Atlântida, e hoje a gente recebe a primeira convidada da nossa série My Club by Sunset, justamente porque ela é a primeira atração confirmada da Sunset Sessions 14 anos, que vem ao longo desse segundo semestre, que é a grande Carola, e hoje ela preparou uma hora de som pra gente já ir entrando no clima aqui nas ondas da rádio.
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0: galera do Bahia Sunset Sessions, chegando ao final de mais uma edição com uma convidada muito especial. A gente tem o maior prazer de receber por aqui a DJ produtora Carola, apresentando essa nossa última hora musical aqui no My Club by Sunset Sessions, especialmente porque o nosso curador dessa edição, o Mesomo, DJ produtor Mesomo, trouxe pra gente. Aliás, é uma atração grandiosa pra Sunset Sessions. Fala um pouquinho mais sobre essa próxima edição, mano.
1: Então, a Sunset Sessions faz 14 anos esse ano, é mais de uma década aí, apresentando as tendências globais para nossa cena local aqui no sul do Brasil, Santa Maria, Rio Grande do Sul e outras cidades. E a gente sempre teve essa história de trazer artistas internacionais consolidados e artistas nacionais em expansão, que estão crescendo e despontando nesse universo. Dessa vez a gente está muito feliz de repetir essa fórmula, apresentando primeiro a grande atração nacional, essa artista fantástica que é a Carola. E em breve a gente vai falar mais aí sobre a data dos 14 anos dessas Sunset Sessions, o artista internacional que engloba esse lineup também e todas as informações. Então estamos felizes demais. A galera pergunta, cara, quando está chegando a próxima grande edição da Sunset Sessions? Galera ansiosa aí para curtir na pista as nossas sonoridades novamente. Então fiquem tranquilos que em breve vem um festão por aí, começando com a Carola no line, mais Mesomo e mais diversas outras atrações, incluindo um convidado internacional super especial. Então fiquem ligados que logo vai estar tudo no ar por aí.
0: Pra quem tá chegando agora, Mesomo, tá a fim de se conectar, como é que faz? Qual é que é a melhor maneira?
1: Segue no Instagram, @sunsetsessionssm, e também segue o meu perfil lá, @mesomomusic. Lá vai estar ligado em todas as informações de eventos futuros que a gente vai estar apresentando por aí.
0: Mais uma vez, muito obrigado, Mesomo, DJ e produtor.

0: produtor responsável pela curadoria musical da edição de hoje do My Club by Sunset Sessions. Aquele abraço, meu caro amigo, e também para toda a nossa audiência, um ótimo final de semana. Cuide-se por aí.
1: Abração, valeu.
0: Abraço.
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6: Voltamos já com o ATL DJ Weekend aqui nas ondas da Atlântida pra gente tocar muita música pra todo o sul do Brasil e também pro mundo todo conectado através do aplicativo oficial da Atlântida. Ainda a galera que tá curtindo a gente pela rede social no @TLDJOficial, eu vou tocar mais alguns pedidos da audiência agora neste segundo bloco e pra começar de músicas, um som que já é um clássico de Calvin Harris, uma nova versão remix de Sidepiece pra faixa Sweet Nothing.
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0: sul do Brasil, aqui nas ondas da Rede Atlântida. Siga participando com a gente no @ATLDJOficial. Eu vou para um breve intervalo comercial, vou tocar a saideira ainda, mas depois disso a gente volta também com o DJ convidado. Pra gente fechar o bloco, a sonzeira é de Irene Cara com a faixa What a Feeling versus os instrumentais de Eric Price com Pijano.
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7: Voltamos, eu sou @Gozanotto, já tô de volta pra tocar muita música e a gente seguir de festa por aqui com a trilha sonora oficial.

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0: A gente fechar mais um bloco e fechar essa edição do ATL DJ Weekend aqui nas ondas da Rede Atlântida. Eu sou arroba Guzanotto, muito obrigado pela sua companhia e parceria. O ATL DJ segue online no arroba ATL DJ Oficial. Um ótimo final de semana pra você e até mais.
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1: O garotão decidiu navegar pra desbravar os mares. E aí ele foi navegar pra desbravar os mares e deu ruim no barquinho dele. Naufragou. Oxi. E acordou numa ilha. Acordou na ilha com uma fome, né? Ele acordou no meio da ilha, assim, apavorado, com muita fome, e começou a andar pela ilha pra desbravar a ilha. E aí os caras de uma tribo encontraram ele. Amarraram ele e falaram assim: tu tem duas opções, dar o buguga ou a morte. E aí ele pensou, olhou pros lados e falou: ah, o buguga. E aí os caras da tribo foram lá e...
2: Bu-bu-bu-bu.

0: foi embora. Andando de novo, encontrou outra tribo. Pegaram ele, amarraram ele. Tu tem duas opções: Buguga ou morte.
1: Pô.
0: E muita vida pela frente, né?
1: Ah, Buguga de novo.
0: Buguga. E a tribo lá.
1: Buguga.
0: E aí ele continua andando. Cara, encontrou a terceira tribo. Chegou na terceira tribo, amarraram ele, prenderam ele e falaram: tem duas opções: Buguga ou morte. Chegou o líder da tribo lá, né? Olhou pra ele e falou: e aí, chefe? Buguga ou morte? Ele: tá, morte? E aí o chefe da tribo olhou pra ele e falou assim: ó, tá, mas antes o Buguga. Tu não vai te escapar.
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1: Nego velho tava em casa sossegado, deitado, que nem arranho na sala com seu cachorro, fiel, vira-lata, tupi, deitado, bem quentinho, embaixo do banco. Nisso chegou um compadre dele, que foi pra visitar. O homem senta no banco, começa a tomar um mate, começou a prosear, só que o compadre tava com baita de um problema de uma infecção intestinal daquelas pesadas. Mas com vergonha, né? Pedi pra ir no banheiro, né? Não queria ir, mas daqui a pouco, não aguentando a pressão, o compadre peidou, mas silencioso, ficou ali, quietinho, verdadeira bomba química rolando. Aí o nego velho, sentindo aquele aroma insuportável, olhou pra baixo do banco e gritou: sai daí, tupi! Aí o compadre pensou: opa, para aí, que beleza, ele achou que foi o cachorro. Dois minutinhos depois, a conversa continua e o compadre soltou o segundo, mais silencioso ainda, mas mais tóxico do que o primeiro. Aí o nego velho mexe o nariz, olha feio pra baixo do banco e esbraveja de novo: sai pra fora, tupi, pelo amor de Deus, que cachorro infeliz! Aí o compadre, rindo por dentro, pensou: gênio, cara, o cachorro é o meu escudo perfeito, era tudo que eu precisava pra esse momento. Mais uns minutinhos de conversa, a barriga do compadre roncou de novo e ele soltou pela terceira vez aquela complicação. E essa veio pesada, assim, nível calamidade pública. O ar da sala chegou a ficar denso. O nego velho, já com os olhos meio lacrimejando por causa do cheiro, levantou do arreio, aponta o dedo pro cachorro que tava embaixo do banco e gritou desesperado: sai daí, tupi! Antes que esse louco cague na tua cabeça!
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1: Que levou a facada! Ah, Neto, lembrei de uma história antiga lá do Alegrete, tempo de futebol. Lá tinha um campo da Canjiqueira, que era na Cidade Alta, né? Que tinha o time do Cruzeiro, oficial, segundo do Cruzeiro. Meu pai jogou lá no Cruzeiro e tal. E a gente ia sempre pro final de semana assistir lá. E os caras inventavam as histórias. E eles contaram uma vez que teve um escanteio e as casas ficavam do lado do campo, assim, né? E aí disse que o cara pegou e vai bater um escanteio, assim, ajeitou a bola no escanteio. Fiz aquele sinalzinho, vai pra área, assim, tal, ajeitou assim. Quando ele prendeu-lhe o pé na bola pra cruzar pra área, um porco se mete entre ele e a bola. E o louco meteu a mão, mas encheu o pé no porco, quebrou a perna em três lugares, cara. E aí vai pro hospital, aquela ambulância levando pro cara, e o amigo dele, parceiro dele, disse, pô, tem que visitar o cara lá, né? Barriga, vou ter que ir lá no Barriga, ver se o Barriga tá bem, né? Tá hospitalizado. Aí ele entra no quarto do Barriga, assim, Barriga com a perna pra cima e morrendo de rir, não parava de rir, assim. E ele, pô, Barriga, apavorado que tu quebrou a perna em três lugares, cara. Eu venho aqui, tu tá dando risada. Ele disse, é que tu não viu a cara do alemão que cabeceou o porco.
0: 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Tá legal? Muito obrigado.

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1: O nego velho tava em casa sossegado, deitado, que nem arreio na sala, com seu cachorro, fiel, vira-lata, tupi, deitado, bem quentinho, embaixo do banco. Nisso chegou um compadre dele, que foi pra visitar. O homem senta no banco, começa a tomar um mate, começou a prosear, só que o compadre tava com baita do...

0: problema de uma infecção intestinal daquelas pesadas. Mas com vergonha de pedir pra ir no banheiro, né? Não queria ir, mas daqui a pouco, não aguentando a pressão, o compadre peidou. Mas silencioso, golinho, quietinho. Verdadeira bomba química rolando. Aí o nego velho, sentindo aquele aroma insuportável, olhou pra baixo do banco e gritou: sai daí, Tupi! Aí o compadre pensou: Obama, para aí, que beleza. Ele achou que foi o cachorro. Dois minutinhos depois, a conversa continua e o compadre soltou o segundo. Mais silencioso ainda, mas mais tóxico do que o primeiro. Aí o nego velho mexe o nariz, olha feio pra baixo do banco e esbraveja de novo: sai pra fora, Tupi, pelo amor de Deus, que cachorro infeliz! Aí o compadre, rindo por dentro, pensou: gênio, cara, o cachorro é o meu escudo perfeito, era tudo que eu precisava pra esse momento. Mais uns minutinhos de conversa, a barriga do compadre roncou de novo e ele soltou pela terceira vez aquela complicação. E essa veio pesada, assim, nível calamidade pública. O ar da sala chegou a ficar denso. O nego velho, já com os olhos meio lacrimejando por causa do cheiro, levantou do arreio, aponta o dedo pro cachorro que tava embaixo do banco e gritou desesperado: sai daí, Tupi! Antes que esse louco cague na tua cabeça!
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1: Auditório Nacional, 6 horas, 59 minutos, 50 segundos.
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2: E olha só a dúvida da Luísa. Doutor, setembro amarelo sempre se fala de prevenção ao suicídio. Esse continua sendo um problema muito sério no Brasil? Luísa, tua pergunta é muito boa e ela toca num ponto bastante sensível. Eu vou trazer para você alguns dados da Associação Brasileira de Psiquiatria. Por ano, no mundo, de acordo com a Organização Mundial da Saúde, morrem mais de 720 mil pessoas por suicídio. O suicídio é a terceira principal causa de mortes de jovens em entre 15 a 29 anos. Uma pesquisa aqui do Brasil mostra pra gente quais são os principais fatores de risco para tentativas de suicídio. Então, ser do sexo feminino, ter sofrido traumas na infância, ter um cuidador principal com histórico de comportamento suicida e apresentar transtornos mentais. Só para você ter uma ideia, de acordo com o Ministério da Saúde, são 42 suicídios por dia no Brasil e os especialistas questionam se esse número não está subnotificado. Então, é muito importante que nesse setembro amarelo, a gente passa a mensagem de que se a pessoa não está bem ou se você conhece alguém que não está bem, que ela busque ajuda o mais rápido possível. Existem serviços de emergência, como o CVV, que está disponível 24 horas por dia, 7 dias na semana. Dúvidas? Arroba Jairo Bauer Oficial.
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3: 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Então isso aí é a reprise, velho. Programa não recomendado para menores de 14 anos, meu irmão.
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5: Olá, olá, boa tarde, amigo e amiga ligados na Atlântida. Estamos chegando com o Pretinho Básico. Muito obrigado neste início de tarde, início de semana, segunda-feira, último dia do mês de agosto, 31 de agosto, 2026. O Pretinho Básico chega para os amigos dos biscoitos Zezé. Uma delícia. Carinho que vem de família há 58 anos, aliás, tá ali nos meus stories, o primeiro story que eu fiz desta semana é: não tem como começar a semana de outro jeito. Aí dá uma olhadinha ali pra ver qual é o jeito. Arroba Real Feta no Insta, muito boa tarde aí, Leandro Bortolatti.
8: Boa tarde, Alexandre, uma boa semana pra todo mundo.
5: Isso,
8: né?
5: Vai ser demais. 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
9: E aí, meu jovem, como é que tá?
5: Tamo bem,
9: também, cara, que loucura, né? Bah, se a gente tem que ter um programa pra falar daqui de Tarina, tem que ter um programa de primeira que tá falando fora do ar aqui também.
5: Tem que ter um programa pra falar sobre isso. Isso é bem legal. 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Hoje é aniversário desta criatura amada por todos nós, Rafinha Menegasso.
10: Você nessa data querida, muita felicidade, muitos anos de vida.
7: Solidariedade, né?
11: Isso não é sobre aniversário.
5: Não é sobre aniversário, é sobre aniversário. Claro que é. É aniversário dele hoje, né?
7: Se não fosse, eu entenderia. Obrigado.
5: Parabéns,
8: dia teu aniversário, cara. Dia teu aniversário. Canta a música pro cara que vai me dizer que não é sobre aniversário. Vocês estão tudo cantando.
7: Eu vou ter que concordar contigo, Leandro.
5: Parabéns!
7: Ótimo!
5: Saúde! Prosperidade!
7: Só saúde!
5: Prosperidade ou felicidade? Felicidade! Tá, olha só!
10: Feliz saúde, aniversário! Tá, feliz aniversário!
7: Eu não entendo essa
10: palavra! Parabéns a você! Feliz aniversário! Feliz.

0: Happy birthday to you! Happy birthday, Rafinha!
1: Amarelinho Gomes,
0: happy
1: amarelinho Léo. Happy
0: birthday to you! Imagina em inglês, cantando em inglês.
1: O que me impressiona é que vocês têm o timing sem se olhar. Vocês sem se olhar, vocês cantaram as musiquinhas todas ao mesmo tempo. É inacreditável isso, cara.
2: A gente faz isso
0: e
2: sempre.
0: Faltou musiquinha.
1: Porra,
0: e faltou,
1: cara, música. Que loucura. The best açaí, porque o melhor açaí é o do seu jeito. Em Florianópolis, querido, está ele. Porra. Com sua vontade descomunal de apresentar todo o conteúdo que carrega em si. Colaborador Porã. Boa tarde, Porãzinho.
3: É, tudo bem aí? Parabéns, ótimo. Rafinha.
4: Obrigado, né? Porã.
3: Parabéns, valeu, grande, irmão. Rafinha.
4: Obrigado.
3: Logo em breve te mandarei um áudio.
4: Tá. Tava esperando,
1: Rafael, Porã. Gomes, muito boa tarde. É o produtor do programa.
2: Fala, Alexandre, boa tarde.
1: Tudo bem?
2: 100% aí.
1: Tudo lindo também. Vamos dar aqui nos destaques do Pretinho da Pena. Boa tarde.
0: A chuva cai, a rua inunda. Ô, Rafinha, eu vou comer seu bolo.
2: Aí, meu irmão, hoje tem vários parabéns, meu irmão.
4: Obrigado, Pena.
2: Daqui a pouco da tarde nós vamos soltar todo o nosso repertório.
0: Daqui a pouquinho na TV pra cantar o parabéns evangélico, meu irmão.
1: Vou falar em comer o teu bolo, hoje é dia da nutricionista.
4: Parabéns, Rafinha.
1: Aliás, é da nutricionista ou da profissão?
2: Da profissão nutricionista.
1: Nutricionista, hein? Porque poderia ter também o dia do nutricionista.
4: É,
1: exatamente.
2: O Gomes já se relacionou.
1: Então você que é nutricionista, parabéns pelo seu dia e muito obrigado pelo seu trabalho.
2: Verdade.
1: Cuida da nossa saúde.
2: Afinal, no dia 31 de agosto de 1949, foi fundada a Associação Brasileira de Nutricionistas.
0: A nutricionista pegava um gordo. Pô, do caralho isso.
4: É, ela só não pode ser gorda, né?
0: Não, hoje pode, é aniversário dele.
4: Pode ser gordo.
0: Não, não tá errado.
4: É que nem
0: tá
4: o dentista com dente ruim, não faz sentido.
2: Cabeleireiro careca.
0: Tu chega na academia.
2: Açougueiro vegano.
0: Não, chega na academia e tu
4: pode
0: gordão.
4: Ser. Pode ser. Não, pode. Agora, estiloso. Nutricionista, o nutri... Ô, Lelê, aí o gordacho vai te dizer o que tu tem que fazer.
2: Açougueiro vegano, Lelê.
4: Aí não dá, né?
1: Não
4: dá.
1: Eu gostaria de pedir pra nossa audiência, porque certamente nós temos na nossa audiência...
2: Pediatra com bebê reborn.
0: Jardineiro sem mão. Não dá.
2: Não dá.
0: É jardineiro não dá, inclusive.
4: Radialista com voz ruim.
0: Tem. Não, o cara não tem os braços.
3: Isso tem.
0: O cara quer lutar boxe, mas não tem os braços.
1: Eu queria pedir, se nós tivermos na nossa audiência, alguém da profissão.
0: Gordão.
1: Não necessariamente gordão.
4: Acima do peso.
1: Nós não queremos atingir e ofender ninguém aqui. Acima, fora do peso, fora acima do peso, sobrepeso. Né? Porque se você é nutricionista e enfrenta também este problema, nós queremos a sua opinião.
3: Essa dificuldade.
1: Até por um direito de resposta, digamos assim. Porque eu achei ofensivo demais.
3: Totalmente
4: ofensivo demais. Eu discordo,
1: gente. É como um cirurgião plástico não poder ser feio, é isso?
4: Não. Mas daí não tem nada a ver.
0: Nada a ver.
2: Ele teria talento pra arrumar se ele quiser.
0: Não, mas não dá pra tu.
4: Não, mas ele não se
2: Não, mas é que nem cabeleireiro com cabelo feio. Tu não vai no cabeleireiro que tem cabelo feio.
0: Caraca, mas o meu cabeleireiro é careca. Mas aí tudo bem.
2: Eu não vou.
0: Não, cara, mas aí o careca
3: é estilo. É uma questão de.
4: É que nem o profissional de academia vai lá te dizer: meu, tu tem que fazer isso e aquilo. O cara é sedentário. Que credibilidade o cara te passa?
0: Nenhuma.
4: Faz
0: tu.
4: É?
3: Eu discordo.
1: Eu também, desculpa.
4: Não, professor de natação discordar. Que não sabe nadar.
1: Não, é diferente.
2: Eu tô com Rafinha. O salva-vidas da autoescola tem que saber dirigir.
4: Aí não
0: o salva-vidas tem medo d'água.
1: Está criada a polêmica no primeiro minuto do programa. Queremos agora a voz da audiência e pode ser instantaneamente pelo nosso WhatsApp 51 99447-8272. Enquanto isso, eu acredito aqui o quadro de destaques do Pretinho. 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Nosso colega Batistuta está operando esta live bonita que está chegando aí na sua tela.
0: Boa tarde, Alejandro.
1: Boa tarde, Ivan. Tudo bem contigo?
0: Tudo bem. Estou ouvindo o debate de vocês. Muito bom.
1: Que tu quer falar sobre isso?
0: Eu queria colaborar só em relação, por exemplo. Por exemplo.
4: E quem é que tu vai votar?
1: Boa tarde, mestre.
4: Boa tarde, Alexandre. Um beijo com todo carinho pro anão. Hoje, 49 anos, muito mais maturidade. Siga ele no Instagram. 49 anos, anão. Arroba Gabi.

0: volta o delegado.
1: Bah, o seu gente, próprio fala. Aniversário.
0: Exatamente, fala.
2: Eu ia falar que a única profissão que tu tem que ir é quando o cara que te vende algum tóxico, ele tem que, se não pode usar.
3: Ele tem que estar sóbrio.
2: Isso. Ah, o Trafi não pode usar droga.
0: Eu não vou entrar nessa aí contigo.
2: Trafi viciado. O Trafi viciado é ruim.
3: Tem uma coisa pra dizer.
2: Não compre no Trafi.
3: 49 anos fizeram muito bem a Rafael Menegazzo, porque a aprovação dele no WhatsApp é massiva.
4: Não, mas eu quero ouvir um nutricionista.
3: Ó.
0: Mas não quer ouvir o público do Capinha.
4: É, não,
0: mas quer ouvir o nutricionista que é acima do peso.
2: Vamos, 25%.
0: Vamos chamar da firma
4: aqui. Dá, vamos aqui, ao Gomes. O Gomes é quem traz as informações.
3: Sandro Pérez, boa tarde. O Rafinha tá certo. Nutricionista gordo não dá.
4: Não. Gomes parou. Eu quero um nutricionista. Eu quero o ponto de vista de um nutricionista.
3: Chegou aqui, ó. Tá aqui, ó.
0: Chegou. Calma.
3: Eu sou nutricionista e sou gordo. Quem mandou aqui foi o...
2: Deixa tá, não, mas... Não é Miguel.
4: Calma. Mas eu quero ajuda. Só com a defesa.
3: Ah, mas eu tô...
4: Tá lendo.
3: Não tá dando. Eu tava lendo, mas tu não...
4: Não, não desculpa. Desculpa.
0: Não, vamos então brigar. Tá. Hoje então é volta. Aniversário.
4: Eu sou nutricionista e sou gordo.
3: Eu não vejo nenhum problema nisso. Eu sou maior do que tudo isso.
4: Tá encerrado o assunto.
0: Hoje é dia de X.
4: O petinho básico é o Baitaca.
0: Olha aí.
4: O Baitaca. O Baitaca é um cachorrinho adotado. É um cachorrinho adotado, Baitaca, em Faxinalzinho, no Rio Grande do Sul.
0: Que simpatia.
4: Que as irmãs Bruna e Thaís de Erechim adotaram para o pai Sadi e para a mãe Serenita e também para a avó Ema. Oh, que coisa linda.
0: Pô, que legal, né, cara?
2: Que família bonita.
4: Adotaram, né? Pra família cuidar.
0: Pra família cuidar.
2: Os veteranos têm o que fazer.
4: As manas, claro. Bruna e Thaís são de Erechim e adotaram pro Sadi, pra Serenita e pra Sadi. Dona Ema, que é mãe. Muito provavelmente da dona Serenita.
0: Cara, Sadi é nome de nego velho.
3: E nem nós vamos fazer com o Alexandre.
0: Era
3: a gente
0: meu
3: vai adotar um cachorrinho pra ele.
4: Ó, que bonitinho, olha ali.
0: Bonitinho.
2: Mas esse cachorro vai se cria sozinho no campo.
4: Claro, cara,
2: se
4: cria sozinho. É verdade.
0: Ah, que nem meu cachorro.
3: O Nuno Orsino, eu acho que ele trouxe o argumento definidor, tá? O Rafinha está incorreto.
4: Ok.
3: Tá?
4: Gostei. Isso
0: é o que eu mais ouço.
3: Afinal, por que não pode personal ser sedentário se o Rafinha é radialista com voz de adolescente punheteiro?
0: Tá, mas não, não tem nada a ver.
4: Aí alguma coisa séria sobre isso tu vai trazendo? Não tem nada sério, então.
3: Não vou em nutricionista gordo. O Rafinha tá certo.
4: Tá, mas os caras pedem foto do nutricionista antes da consulta?
3: Vamos trazer o...
0: Ah, pá, rapaz. Não é pra polemizar, só foi um entretenimento. Fiquem tranquilos.
4: E se é pra polemizar, seria uma polenta, né?
0: Exato.
2: Mole ou não, frita?
3: Brustolada. Rafinha falou que 99% da população não tem coragem de falar de se dar.
4: Sim, é pra isso que ele tá aqui no programa.
0: Pra em breve, talvez avistar
3: uma mulher, uma Bruna de Florianópolis. De acordo com o Rafinha que não confia em nutricionista gordo e personal sem shape.
0: É isso.
4: A Bruna. Tá, mas aí me diz uma coisa.
0: Pois não, Alexandre.
4: O nutricionista ou a nutricionista que estão fora do peso pra mais, eles não podem ter a capacidade... Não, além do problema de saúde...
2: É uma questão genética.
4: Eles não podem ter a capacidade, não podem ter estudado, não podem ter enfim, adquirido o conhecimento e tudo suficiente pra ser médico, nutricionista.
3: Às vezes o santo de casa não faz milagre, né?
0: Tu tem razão. Olha agora. Aqui,
3: o Pablo disse, o Rafael Gomes é jornalista e erra todo dia informação.
4: É verdade. Não entra na comparação.
0: Mas eu vou te dar um exemplo básico. Teu dentista.
4: Tá.
0: Vai no dentista.
4: Tá.
0: Alexandre, boa tarde, vim aqui. Sente-se aqui, por favor, vou tratar dos teus dentes. Cara, abre um sorriso.
3: Dente amarelo.
0: Amarelo. Operação
2: fumada.
0: Tu vai te sentir confortável e confiante. Não,
4: primeiro, se o meu dentista fumasse, ele não seria meu dentista.
0: Não, esquece o cigarro.
4: Segundo,
0: né?
4: Ele tá sempre de máscara.
3: Não consigo saber.
2: Tu não encontrou ele no mercado, tu não
0: consegue. Essa é uma boa.
4: Tô brincando.
2: Eu vou trazer um recorte aonde não quer dizer nada. Por exemplo, no futebol, a maioria dos grandes craques não se tornaram grandes treinadores.
4: Verdade, né? Tem razão.
0: Aí tem uma lógica.
2: O Maradona é um técnico fraco. O Pelé nunca treinou ninguém.
4: Gostei.
0: Tudo bem?
2: O Zico, treinador mais ou menos.
0: Mas jogador acima do peso não joga.
4: Joga.
2: Olha pra mim.
0: Ou não deveria jogar.
2: Não, vamos falar do Alejandro aqui do Inter, que já deu uma treta.
0: Falei acima do peso. Né?
4: 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Coisa linda. Ouvinte aniversariante, Andressa Maggioni. A Andressa Maggioni é auxiliar administrativa no Senac de Carazinho, fazendo 28 aninhos.
1: Muito bem.
4: Muito bem, parabéns, Andressa Maggioni, saúde parabéns, e prosperidade.
3: Lá da cidade do Rafinha, né?
2: Parabéns, qual, Maggioni?
3: Não, eu, o Rafinha é um carazinho, ele é pequenininho.
4: Aniversariantes famosos do dia de hoje, começando com a Maria Flower. A Maria Flor tá de aniversário, ela é atriz, fazendo 43.
0: Legal essa menina aí.
1: Ela é muito legal.
3: É legal.
2: Ela é muito
3: legal.
2: Bonita.
0: Boa atriz,
2: gente.
0: Né?
1: Bonita também.
3: Competente.
4: Mosaia Rodrigues. É Mosia. Eu sei que é Mosia, tô brincando com o Messiah. O Mosaia Rodrigues é ex-ginasta, fazendo 45 anos.
2: Legal. Eu não conheço ele.
4: Parabéns, Mosia.
1: Para que tu não conhece, para, cara. Medalhista
3: gaúcha.
1: Atleta olímpico.
3: Atleta do União.
4: Essa aqui tu conhece, Regiane Alves, atriz, fazendo 48 anos.
3: Uma das playboys mais vendidas de todos os tempos.
2: É mesmo? Que ela é uma atriz que fez a neta que destratava os vozinhos.
0: Exatamente, queriam bater nela na rua, né?
2: Isso,
3: é, e exatamente por isso que a playboy dela foi vendida.
0: Que dava de raquete na mina, né?
2: Isso é mulher desapaixonada, é a mesma novela.
0: É a mesma novela.
3: Tanto que... Mas eram de núcleos diferentes.
0: Não, mas é a mesma novela.
1: Não, vai lembrar. Não se misturava.
2: Depois o Dan Stuba que fica com ela.
0: Ah,
2: e bate nela, e aí quando ela chega em casa machucada, o pai dela fala: então te batendo na rua, tu virou não sei quem, e bate nela porque ela se tratava os pais. Mulheres apaixonadas.
4: Muito bem. Está de aniversário hoje também.
0: É, os avós.
4: Está de aniversário hoje também. Rafael Bach Menegazzo. Radialista, influenciador, palestrante, DJ, surfista, coordenador da Rádio Atlântida, empreendedor, empresário, humorista, ex-office boy, artista por trás do personagem mestre.
0: É verdade.
4: Pai e marido, fazendo 49 anos.
0: Esse crente é um traíra do Brasil.
2: É um funcionário.
0: Meu Deus, ficou rico. Que traíra.
4: Currículo.
3: Eu tirei uma, estava muito grande.
0: Tá bom.
4: A ex-jogadora de vôlei, Virna, tá de aniversário, fazendo 55 anos hoje, a Virna. É.
0: 55,
1: é.
4: Virna.
1: 55,
4: é. Eduardo Lago. O ator Eduardo Lago, fazendo 68.
0: Cara, eu não lembro desse cara.
2: Fez Malhação.
0: Também não lembro desse cara.
4: Eu não lembro.
0: Falando Malhação.
1: Como é que ele fez Malhação se ele tem 68?
0: Quando começou a
2: carreira. Podia ser o tio. Ele não pode ir na academia agora?
4: É, podia ser o tio da Malhação.
1: É, geralmente a gente usa esse
3: nome. Malhação, o tio professor.
0: Tá jogando o cara na água, chamando o vegetarista.
2: Calma, brincando. Ele só
0: perguntou.
2: Mas... Maior, ele é velho, que nem chamou o gordão de
1: gordo. Se o cara chegou no 68, a referência dele é que ele fez Malhação.
0: Exatamente.
1: Não, não carreira, então, né?
3: Cara, eu gosto dos tigres, tá? Eu esperei chegar no Eduardo Lago, porque a partir de agora vocês vão ver um padrão do programa.
2: Tu quer dizer que afundou a carreira do Lago?
3: Calma.
1: Não, tô dizendo ser lembrado por Malhação com 68.
3: Quando é uma moça. E os guris acham que ela tá com a idade avançada e segue bonita, os guris, eles não fazem nenhum comentário. Tu diz assim, fulano de tal tem 60 anos. Se elas acham que ela tá bem pra 60 anos, eles fazem só assim, ó. 60 anos?
1: Parece mesmo.
2: Fazem parece.
3: Eles só repetem a idade.
1: 60 anos.
0: Esse é o porã, né?
3: 60 anos. Vem a ser 59. Uhum. 50? Eles olham a foto. 59, então.
0: 58. Vai, de uma tigrice 60.
1: Pai, maionese.
2: O maionese.
3: Não falo nenhum.
0: Porém,
3: ele só repete a idade com outro tom de voz.
2: Ele fez Mulheres Apaixonadas também.
4: Também.
0: Tá, ah, que bom.
4: E por último, mas muito importante nesta lista, o ator Richard Gere, fazendo 77 anos.
2: Maior que o Denzel.
0: Não viaja.
4: Pegaram a foto do cara do Pink Floyd, querido.
2: Esse aí é o Jorge Jesus.
1: Parecido mesmo, hein?
2: O Jorge Jesus de aniversário, pô.
0: Ô, Alexandre.
4: Pois não, Rafinha.
0: Acabou os aniversariantes?
4: Por quê?
0: Não, só te perguntei.
1: Porque o aniversariante quer falar, Alexandre.
4: Quem tu quer falar? Acabou, pode falar.
0: Não, eu não quero.
4: Parece, mas parece o Roger Waters, olha.
0: Parece igual mesmo. O Roger Waters. Eu tá não quero parecido. Jogar o produtor na água aqui. Tá. Só queria trazer aqui e dar os parabéns, né?
4: Pra quem?
0: Pode ser que eu esteja errado, mas se não me engano, hoje também é aniversário do Grupo RBS.
3: É, exatamente.
1: Como é que tu não ia lembrar?
4: Como é que nós. Eu na lista dos aniversariantes. Eu não vi isso hoje. Eu vi o teu, mas não vi.
0: Pois é, não, mas eu vi nos e-mails que circulam ali.
2: Quantos anos do grupo? O crente não abriu o aniversário, o e-mail dele hoje.
3: Não, não abriu.
0: Puta merda.
3: Nem viu na portaria que tem lá no recurso.
0: Não, RBS! Aniversário com o anão, olha que coincidência!
4: É muita coincidência, cara.
0: Abriu o RBS, amo o mestre Alexandre.
4: Um dos maiores conglomerados de mídia da América do Sul, fundado em 31 de agosto de 1957 por Maurício Sirotsky Sobrinho, em Porto Alegre, no Rio Grande do Sul.
3: Ou seja, a RBS está fazendo 69 hoje.
4: Um abraço a essa firma querida que nos trata tão bem.
1: Espetacular.
0: Não, acho que não é
4: 69. O que é, Ivan?
2: Porra, esquece.
4: Tu nem funcionário é, Ivan.
2: Esquece o da Maria Flor, mas não esquece do RBS.
4: Né? Não
0: esquece de mim, mas não esquece
4: do Eduardo. Mas Eduardo fomos lá, muito bem lembrados pelo Rafinha. Rafinha mandou muito bem.
2: Eu não sou funcionário?
4: Não, tu não é. Não. O crachá que tu usa não é teu.
1: Agora, nesse momento, tu é um ativo trabalhista.
4: Não, é um passivo trabalhista.
1: Um passivo trabalhista.
3: PJ. Eu sou
1: PJ. É pior.
2: Eu sou PJ.
4: Seria PJ? É maior ainda.
2: PJ.
4: Os destaques aí, meu irmão. 1,25.
2: Vamos lá, velho.
4: Vendas de CDs disparam e superam o crescimento do vinil em 2026.
1: Ó, galera, aí tá pelo pertencimento.
3: Atenção ao jogo.
4: Coisa linda,
3: atenção,
4: né?
3: Ao jogo de palavras. Supera o crescimento, não o número absoluto.
4: Certo.
3: Tá? Os vinis seguem em crescimento constante, inclusive atualmente eles têm 2,4% de vendas nos Estados Unidos, que é onde a gente tem uma métrica mais adequada e constante para avaliar. Só que os CDs do ano passado para cá já cresceu 16%. O CD, a mídia física, 16%. E quem tá impulsionando a mídia física?
1: Quem tá impulsionando isso?
3: Cuidado. São os fãs do K-pop.
4: Olha aí.
3: Os fãs do K-pop, como bem disse o Lele Bortolassi, eles querem ter um ativo de pertencimento. Por quê? Eles consideram o K-pop, por ser uma música de origem asiática, é muito difícil ter as coisas palpáveis do seu artista, né? Os Estados Unidos, a América do Norte, ela é acostumada a ter os maiores artistas do mundo. O mais distante era o Reino Unido, praticamente, né? Os artistas britânicos faziam uma turnê ali. Agora, o K-pop, geograficamente, por conta das mídias digitais, a gente tem acesso muito simples, mas a gente tá longe do artista agora, quem é fã do K-pop. Então, este fã da geração Z, ele quer ter algo do seu artista na sua casa.
4: Por isso,
3: e a coisa mais barata e acessível é o CD. O vinil ainda é muito mais caro do que o CD.
4: E o cassete ainda não tem essa produção acelerada como o CD e o vinil.
3: Mas olha a curiosidade, a pesquisa diz que assim como o CD cresce sem parar a venda pelo artista da geração Z, não é pra ouvir a música.
0: É pra guardar
3: o
0: encarte.
3: É um souvenir. É um souvenir.
1: Claro,
3: é pra tu ter na tua, pra tu ter o encarte, pra tu ter uma mídia física do teu artista, pra tu ter algo palpável do teu artista na tua casa, até como item de decoração.
1: Hoje mesmo eu recebi um corte de um humorista americano que o cara faz um stand-up dizendo justamente assim: você aqui já foi um dia numa loja comprar um CD? Porque hoje em dia é subscribe, né? Tu assina a música que tu quer, mas tu já foi numa loja de disco lá e tal e tu teve que cantar pro cara: ó, cara, é essa música aqui. E o cara não sabia nada do que estava falando.
3: Legal isso
1: então,
3: aí.
1: Né, porque é completamente diferente a relação com a música, né, cara? Que a gente tinha há um tempo atrás. Mas os CDs, eles vêm crescendo também muito porque o disco de vinil ficou bastante caro. nos últimos tempos.
4: Culpa tua, né,
1: Porã? E a galera, cara, não é só minha, não.
2: Dá um desconto pros guris,
1: né? Na verdade, voltou a se comprar muito, a se fazer, enfim, e aí o CD acaba sendo uma opção. Tem uma galera nova que tá comprando CD, não só a galera de K-pop.
4: Ah, por isso que quando tu deu o destaque ali, eu falei, cara, é a gurizada querendo ter o pertencimento, como o Porã disse ali. Tu assinar como é que chama? Me fugiu a palavra agora.
1: Um programa de streaming.
4: É, um streaming.
1: Cara, mas é legal, tu ouve a música que tu quer, beleza. Não. Mas tu ter o produto, né, cara? Tu comprar o disco, tu ter ali na tua prateleira, isso é uma coisa.
4: Tem outra coisa, Lelê. Sim, hoje, por exemplo, as músicas estão ali. O digital, ele é muito efêmero, né? Hoje, claro, as músicas estão ali no Spotify.

0: Ai, então não é por mim, mas daqui a pouco se muda esse game. Aí cadê minhas músicas? Cadê minhas playlists?
1: Vou trazer um exemplo bem prático pra vocês aqui. Uma banda nova, super nova, uma banda aqui de Porto Alegre, que já tem uma carreira e tal, e foi revelada ao grande público aqui pela Atlântida, que é a Projeto Hari. A Projeto Hari acaba de lançar o seu novo trabalho em CD. E eu participei ativamente, eu vi isso acontecer, e os guris, cara, eles foram lá, gravaram CDzinho por CDzinho, queimaram 50 CDzinhos por CDzinhos, foram lá, mandaram imprimir 50 encartes, foram pra Brechosa, acharam 50 caixinhas pra guardar os CDs dentro, fizeram toda a mão, cara, e aí estão vendendo CDs. Que legal, porque por isso, só pra embalar e justificar tudo que o Gomes trouxe de informação, que a galera quer ter o souvenir da banda. 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
2: A geração Z não faz ideia o que eu passei ontem, quando eu fui abrir uma caixa de discos minha, um box do Rolling Stones que eu tenho.
1: Abriu só ontem?
2: Não, é uma antiga.
1: Ah, tá.
2: É porque é uma coletânea que tem um macaco na capa, assim, certo. E meu filho diz, ah, eu quero ver, porque eu tô tentando induzir o guri.
1: Tá.
2: E aí,
1: já induziu.
2: E aí eu abri a caixa, que são 5 discos, é uma coletânea, e eu fui ver que os discos estavam mofados.
1: Oh.
2: Tufos de mofo dentro. Aí eu tive que limpar um por um e limpar a parte interna das capas também, certo. Tu não pode limpar com pano molhado, né?
1: Sim.
2: A capa, o encarte, né? O disco, sim. Mas, cara, eu passei ontem uma horinha fazendo
1: coisa isso. Boa, né?
2: Morinha,
0: sem entretimento.
2: Prazeroso.
1: Offline, prazeroso total.
3: Mas essa galera que o Gomes tá falando, principalmente do K-pop, é muito impulsionado também pelo visual, cara.
2: Ah, sim.
3: Porque assim, tu pega o BTS, que é esse grupo que é um fenômeno, agora tem um grupo chamado Cat's Eye, que são as meninas, que são assim, impactam de criança de 9 anos até 20 anos.
2: Sim, eu lembro da minha filha com o Blackpink,
3: outro grupo.
0: Guerreiras do K-pop.
3: Guerreiras do K-pop é outra coisa que tem até filme, né? Então esse é o impacto deles, assim. Não é nem a música, mas é o visual, o vestuário,
4: o comportamento. É algo distante, por isso que quando faz essas feiras nerds também, vende muita camiseta, vende
0: a minha sobrinha,
2: máscara, né? E hoje é muito mais fácil disso chegar nas pessoas.
3: Exatamente.
2: Cara, porque os Beatles tinham desenho, o Jackson 5 tinha desenho.
0: Tinha um gibi,
2: sabe,
0: lembra?
2: Cara? Verdade.
0: É diferente. Tu vê, por exemplo, assim, eu tenho uma sobrinha de 4 anos que ela foi na minha casa. Ah, tio, eu quero ver Guerreiras do K-Pop. Eu falei, o que é isso? Eu não conhecia. Uau. Aí esse ano eles fizeram um show aqui em Porto Alegre.
4: Bombadíssimo.
0: Assim, ó, não, cara, não tinha mais ingresso, lá um mês antes eu tinha acabado.
3: Essa música da Cat's Eye é composta pelo Ed Sheeran, Animals.
0: Imagina.
3: Inclusive ele tá tocando. E tem uma outra música, Hot Fruit ou Tutti Fruit, alguma coisa, que é uma das músicas tocadas no Brasil, que passa, que tu ganha de sertanejo, funk, que são gêneros mais populares. É um impacto desses artistas.
2: Cara, e é um popzinho legal,
3: claro,
2: velho.
3: Claro que é legal, de tocar em rádio, caramba, cara.
2: De tocar na Atlântida, verdade. Toda vida.
1: Próximo destaque do Pretinho aqui, meu irmão. Bêbado sequestra avião.
0: Não. A gente é foda.
1: Voa perto de usina nuclear e faz pouso forçado em plantação. Onde isso?
4: Na Hungria. Um Cessna 172, que é esse aviãozinho, esse modelo de avião que a gente tá vendo na nossa live.
2: Arriado aí na produção.
0: Aqui tem um triângulozinho que segura a asa, sabe? É tipo quando tu quebra o braço.
2: Assim, isso,
0: sabe?
2: Tem o apoio da asa ali, né? Boa.
4: Foi sequestrado sábado agora num aeroporto pequeno. E ninguém sabe como que esse bêbado ele conseguiu, mas o que que acontece? Como ele começou a sobrevoar perto de uma usina nuclear que tem o espaço aéreo fechado pelos militares, o que que aconteceu? Ele tava sobrevoando perto da usina quando essa cena de filme que todo mundo já viu, emparelharam 2 caças, um de cada lado, e disseram pra ele pelo rádio, olha, o senhor vai ter que pousar, senão nós vamos abater o seu avião.
3: Isso é que nem tu vê o giroflex do teu lado.
5: Só vou pousar.
0: Ai, no céu é mais perigoso, né?
4: E aí ele falou, não, beleza, vou pousar então. E aí, obviamente, como ele tava em

0: cagada, ele não conseguiu fazer o pouso da maneira mais adequada.
1: Eita.
0: E acabou
1: caindo. Um campo de girassóis?
2: Ah, Lelê. Sou um girassol.
0: Te informado,
2: você é meu sol. Os
3: girassóis da Hungria, né, Lelê?
1: É, mas é que seria uma informação. Os
3: famosos girassóis da Hungria. Não sei se é. Parece ser, mas não sei.
0: Então ele fez um pouso forçado.
2: Acho que queimaram os girassóis.
0: Ele fez um pouso forçado no meio da plantação também, porque ele ficou com bastante medo, como disse o Rafinha.
3: Sim, imagina.
1: Ao que parece, são girassóis.
3: Tem uma história.
0: Ele não sofreu ferimentos, mas a plantação ficou bem. E o avião também bem...
3: Mas tem uma história bem parecida com essa que aconteceu nos Estados Unidos nos anos 50. Não sei se vocês já ouviram falar. Em 1956 foi a primeira vez.
1: 56.
3: A galera tava...
1: Hã?
3: 56. A galera tava bebendo num boteco. Ah, e aí o magrão esse aí falou, ah, quer saber? Eu vou lá roubar um avião e vou estacionar aqui na frente do bar. Esse cara, ah, que vai nada, não sei o que. Ele foi lá, roubou o avião em Nova Jersey, deu uma volta e estacionou na frente do bar em Nova York. Não. Em 58 ele fez a mesma coisa de novo. Fez duas vezes.
2: Pô, mas tudo...
3: Agora ele tá
2: preso, né?
3: Não sei o que aconteceu de lá pra cá. Eu só sei essa história. É só a história que eu sei. Eu li uma vez sobre isso.
1: Sabe o paradeiro do rapaz.
4: Pô, mas tu bêbado conseguir pilotar um avião, tu é bom.
1: Pô. Não, tu é bom. Tu é bom.
3: Eu acho que tu só pilota um avião bêbado se tu souber pilotar ele sóbrio.
4: Dá, faz sentido.
2: É um bom ponto.
0: A gente não deve saber
2: aí,
0: nem,
2: né,
0: por onde começar.
3: Exato.
0: Onde é que liga? Onde é que liga?
1: Não, e o maluco é que vários filmes os caras pegam e roubam um avião com uma naturalidade, né?
4: É, é,
1: né?
4: Exato.
2: Mas daí é filme.
1: Vocês viram esse final de semana que teve um... Eu não sei o que era, que tava rolando lá em...
2: Ah, o voo desde
1: eu acredito. Não, cara. Tava rolando algum evento, algum esporte na África do Sul lá e cara, e dois aviões passaram muito
3: bem. Ah, muito perto do estádio.
1: Cara, aquilo é muito perigoso, cara.
3: Muito perigoso.
1: Acho boca, o cara passou o quê?
3: Dois Embraer.
0: É, eu achei que era IA. Aí eu fui pesquisar, era de verdade.
3: De verdade. Rainha de rodeio revela que vive trisal com a irmã.
1: Olha aí.
0: Viralizou nesse final de semana.
4: Não. Com família eu não bato palma.
0: Na direita.
1: Não. Eu ia bater palma, eu vou tenho... trisal. Onde foi, irmão? Eu freiei.
4: Eu tenho
0: um
4: orgulho.
0: Tá Lara Alves Rueda, rainha do rodeio em Montevidéu, que é sudoeste de Goiás.
1: Montevidéu.
4: É em Uruguai.
1: E Uruguai.
0: Não, Montevidéu é sudoeste de Goiás.
4: Mas tá? Tu vê que o trisal faz mal. A cara do cara tá acabada.
0: A Lara.
1: Ah, o cara tá sem gás.
0: E aí, quando ela ganhou o papel de rainha, foram entrevistar ela. Ela dizia, ah, quer agradecer alguém? Ah, agradecer e tal. Meu marido e tal. Onde é que tá o teu marido? Ah, tá lá com a fulana. Quem é a fulana? Ah, fulana é a minha irmã, que é a outra esposa dele. Nós vivemos um trisal. E aí a história dela foi viralizando. Por quê? Ele era inicialmente casado com a Laila, que é a da esquerda, no caso, da direita.
2: Não, é a rainha. Aqui tá de chapéu, né?
0: Aqui tá sem chapéu.
2: É isso.
1: Ela, mas não, a assim. Esquerda é que não tá de chapéu. Tá, ele assumiu a irmã,
2: rainha,
1: então,
2: que tá de chapéu.
0: Ele era casado com a Laila, teve um filho com ela e se separaram.
4: Baita música.
0: Passaram-se 4 anos e ele se casou com a Lara, irmã gêmea
1: da Laila.
0: Tá? E aí, depois de um tempo, as irmãs conversaram e falaram, olha, tem uma coisa pra te dizer. E ele teve outro filho com a outra irmã.
4: Ah, não.
0: Tem uma coisa pra te dizer. Eu acho que eu ainda...
1: Ah, os primos são irmãos?
0: Eu acho que ainda nutro sentimentos pelo fulano.
1: Ai.
0: Ela falou, então vamos resolver em família. Compraram uma casa de 2 andares. A Lara mora num andar com um filho. E a Laila mora em outro andar com outro filho. E este trisal já existe há 6 anos em harmonia.
1: Ah...
4: Não,
1: Leandro. O importante é ser feliz e viver em harmonia.
3: Exatamente.
1: Isso aí, Porã. Eles estão em paz.
3: Tá combinado.
1: Eles estão em paz.
4: Olha as olheiras. Olha as olheiras do vaca. Quem tá no rádio?
1: Por um bom motivo.
4: Ele tá com umas olheiras mal. Ele tá fraco já.
1: Ele tá cansado.
4: Ele tá mal, Porã.
1: Ele tá. Realmente ele tá cansado.
3: Mas é.
4: E a vantagem é que é uma sogra só, né?
0: Uma sogra só, um sogro só.
1: Um sogro só. É.
3: 27 minutos pras duas. Foram os fabulosos destaques do Pretinho Básico para esta tarde de segunda-feira.
4: Mas nave, né?
3: Oi, Ivan.
2: Sim, os dois sobrevoaram.
3: Mas nave?
1: Os Embraer.
3: O que é nave, Ivan?
4: Não, os Embraer.
3: Embraero?
4: Embraero.
1: Os aviões.
4: Ah, tá achando que eu tava falando das moças?
3: Não, sei de nada. É que tu falou umas naves. Eu perguntei o
4: não,
3: quê?
4: Os aviões.
0: É melhor. Não, Ivan jamais falaria de mulheres assim.
4: Não. Eu respeito as mulheres.
0: É, ele é feminista.
4: Isso. Eu leio
3: então
4: Simone
3: de Beauvoir. Tem que respeitar, mesmo que não seja, né?
4: Eu leio Simone de Beauvoir.
3: Tá certo.
1: É.
3: Ah, é?
1: Claro.
3: O que tu já leu da Simone de Beauvoir?
4: Os livros.
2: Os livros.
3: Muito bom. Giradinha na mesa aí, aniversariante. Pode falar, aniversariante.
2: Ah, eu vou. Ainda bem que por

0: Tá no programa hoje, que bom que tu veio, Porã. Ler este e-mail no ar, de preferência na presença do próprio Porã. Tudo bem, tô escrevendo pra contar que, de fato, é o Porã usando camisa social, ou seja, camisa de trair no Desprogramados. Recentemente, ele andou soltando pérolas que não podem passar batidas e servirá pra Rodaica saber quem é o Porã quando ele não está por perto.
1: Ela sabe.
0: Ela sabe.
1: Ela me conhece mais que vocês todos.
0: Vamos lá.
2: Não, peraí.
1: Alguma coisa que eu deva saber.
2: Uma coisa que eu deva saber, Porã.
1: Com quem eu convivo há mais tempo aqui? Com o Fetter e com a Rodaica.
0: Tá bem.
3: Ele ganhou de todos nós aqui.
1: Não, ele foi chinelo.
3: Foi maldoso, ele é maldoso.
0: Ele é em quarto lugar. Ele confessou que adoraria namorar a Jennifer Lopes e logo em seguida disse que também namoraria uma sueca.
1: Mas é claro.
3: Mas óbvio.
1: Mas
2: qual sueca, Porã?
1: Não.
2: A Rosane ali da CBN.
1: Se eu fosse pra Suécia, né, por acaso, solteiro.
0: Prometeu que
1: morasse lá.
0: No programa número 1000 dos Desprogramados.
1: Não, não chegamos a
0: todos vão tirar a roupa.
1: Ah, isso é verdade.
0: Afirmou que gosta de sexo barulhento e que sexo em silêncio só é bom quando é sexo escondido.
1: Isso eu não me lembro. Mas tendo a concordar.
0: Ah, Mr. P, eu sou tóxico da relação e sou motivo de todos os meus problemas.
1: Eu sou motivo de todos os meus problemas.
0: Por fim,
1: você também é dos seus.
0: Mandou um beijo pra terapeuta Andréia, dizendo que ela está com saudades dele. Abraço, Fernando Boeira, que mandou essa aqui. Porra.
1: Obrigado, Fernando, meu denunciante X9.
2: Ô, meu, tem um tigre no Desprogramado, cara.
1: Não, cara, esses são programas esporádicos, entendeu, velho? São coisas que foram captadas.
3: Depende da pauta, né, Porã?
2: Nós vamos ter que colocar a pauta de novo aqui na redação.
0: Vai botar o alarme pra largar?
1: A pauta faz o tigre, né, Porã?
0: Exato. Tá arrumando o alarme do relógio.
1: A pauta tendenciosa, né, do programa.
2: Vou meter desina, esteja e já volto. Qual é a pauta de hoje do programa, já que tu antecipa
1: ainda não
2: a pauta
1: vi,
2: do Pretinho? Nós vamos furar a pauta.
1: Quem é que tá de aniversário amanhã, Porã? Ainda não vi também.
0: Só amanhã.
1: Hoje tinha muitas reuniões corporativas. Não consegui chegar na arte.
2: Ah, tu foi de camiseta?
1: O estado
3: sinto muito por ti, Porã.
1: Foi, aliás, hein, Porã? Que loucura aquelas pedras de gelo aí no norte da ilha, hein?
0: Foi nos
1: ingleses no norte da ilha aqui, duas noites de muito granizo, né? E o nosso amigo Mike, que é iluminador do Sepultura e fazia a nossa peça do Pretinho, o Mike mora nos ingleses, cara, mais umas pedras de gelo, Alexandre.
3: Eu pensei que fosse IA, cara, na boa.
1: Carros danificados, para-brisa quebrado, muito telhado, né, também foi atingido.
3: Especialmente de vidro, né?
0: Jogue a primeira pedra.
1: Mas foi feia a coisa, cara.
3: Horrível.
1: Tempestades. Agora deu uma acalmada aqui, mas ainda tem bastante chuva pra hoje.
3: Não, tá bem. 19 minutos pras duas. Lelê, tem uma, Lelê.
4: Olá, bebês. Meu nome é Gabriel, sou de Joinville e escuto vocês enquanto trabalho como motorista de aplicativo. Resolvi mandar dois relatos porque, sinceramente, tem situações que parecem roteiro de comédia. Esses dias vocês estavam falando sobre suruba no programa. Justamente naquele momento eu estava transportando duas irmãzinhas da igreja, da Assembleia de Deus, mais conhecida como as Irmãs do Coque. Imagina o climão.
2: Em português ou em inglês?
4: Certa vez eu estava ouvindo um podcast e o assunto era o Egito Antigo. Falavam sobre a cultura egípcia, os faraós, os deuses e os cultos religiosos. Em determinado momento, eles estavam falando sobre uma escavação arqueológica em que encontraram uma estátua de um deus que pertencia originalmente a outra civilização e que posteriormente teria sido incorporado ao culto egípcio. Só que justamente naquele momento eu estava transportando uma pessoa portadora de nanismo. E é daquelas bem pequenininhas mesmo.
0: Pô, mas que trip é essa aí, hein?
2: Esse é o menor dos teus problemas.
4: E aí o podcast começa a explicar que aquela divindade representada na estátua era um deus anão, barbudo e baixinho.
0: Ah, não!
4: E já comecei a pensar, meu Deus, não é possível que isso esteja acontecendo comigo.
0: De novo.
4: Então, pra comentar a desgraça, um dos integrantes da mesa manda a seguinte frase: é de se entender o porquê de adotarem um deus anão. Tu olha pra um anão, todo anão é fofinho, pequenininho. Irmão, eu estava com uma anã dentro do meu carro. Naquele momento eu não sabia se ria, se abaixava o volume, se mudava de assunto, se fingia que o podcast tinha acabado, ou se simplesmente estacionava o carro e ia embora a pé. Fiquei dirigindo com aquela cara de quem está tentando desesperadamente não demonstrar reação nenhuma. Foi aí que criei coragem e olhei para ela no retrovisor. A pequenininha estava usando um fone de ouvido.
0: Ufa!
4: Motorista de aplicativo é uma profissão em que você nunca sabe o que vai acontecer nos próximos 5 minutos. Forte abraço para vocês, Gabriel de Joinville, Santa Catarina.
0: Bora.
2: Pô, mas as irmãs do Coque, poxa vida.
3: As irmãs do Coque me pegou ali, porque
2: Saião,
3: a mulher, quando ela faz coque, quando ela faz o coque, ela quer prender o cabelo, né?
2: não
4: quero.

0: Claro, cabelo solto, né?
1: Eles não têm lavado no dia anterior.
2: Não é isso.
0: Não, não é nem por isso.
2: Porque elas não
0: cortam. Às vezes atrapalha, o cabelão atrapalha.
3: Não, mas o Porã tem razão, de repente não teve tempo de lavar, faz um corte. Tem razão. O Porã conhece as mulheres.
2: Não, elas, é que elas não cortam o cabelo na religião.
1: Mas sempre
2: elas
1: me surpreende.
2: Ah, ela, sim, isso, sim, não pode cortar o cabelo.
4: É, aquela cena das duas
3: mas mãos e uma freira de corte, eu não vi.
2: Mas essa cena é evangélica.
3: Ah, evangélica, tá?
2: E saião.
1: Geralmente é evangélica, tem cabelo comprido.
2: Saião, Bíblia, o carpizinho elástico, isso aí.
3: É verdade.
1: Oi?
2: O carpizinho.
0: Olha, tem um e-mail que é uma crítica a todos nós aqui, Porazinho.
1: Isso é importante.
0: Ah, importante nós termos a consciência das merdas que falamos aqui.
3: Quando um erra, o programa erra. Quando um acerta,
0: por que tu acha que é sobre ti?
3: Não, eu falei quando um erra, todo mundo erra.
0: Necessariamente. Não, quando um erra, o programa...
3: mundo erra.
0: Não, não. Quando um erra, um erra.
3: E quando o cara acerta?
0: Aí o programa acerta.
3: Não, mas aí já tá errado.
2: No corte cai todo mundo.
0: Olá, pretinhos. Adultos que moram com os pais.
1: Boa.
2: Mano, você
4: Ah, o pior é que foi todo mundo nessa aí.
0: Não, eu não fui. Eu tenho certeza que eu não fui. Absoluta, eu não vou nessa.
3: Não, o Fetter falou que é muito mais fácil ficar em casa ultimamente, que tá tudo de bom ali.
0: Olá, pretinhos, adoro vocês.
3: Eles não tomam banho.
0: Vocês têm sido meu alívio diário, minha doce serotonina. Aviso logo que sou uma péssima escritora. Eu sou dessa geração de merda, como vocês dizem aí, que saiu da escola sem nem aprender o básico de gramática e matemática.
1: Olha só.
0: No programa do dia 26 de agosto, vocês falaram mal de adultos que vivem com os pais. Eu sou uma adulta fracassada que mora na roça com os meus pais. Fiz faculdade, mas não quis exercer a profissão. Odiei todos os meus 4 estágios como professora. Pasme, eu sou formada em letras. Irônico, não? Depois de pegar 3 greves na faculdade e passar a última trabalhando na roça com meus pais, decidi que viria embora para casa deles, morar na roça com eles, porque a vida seria muito mais feliz ao lado das pessoas que eu mais amo na vida. Em vez de passar horas no inferno quente da capital, com pessoas que... Eu moro com meus pais, não ganho nada, trabalho o dia todo, ajudo minha mãe em todos os serviços domésticos, sou assistente de curral do meu pai e faço queijo.
3: É, não, é baque várias coisas.
0: Não, qual é a graça? Não, perdão.
3: Léo não Oliveira.
0: Entendi qual é a graça.
3: Ele não consegue
1: explicar. Não entendi também.
4: Ele ouviu a palavra curral e achou o máximo.
2: Fudeu. Eu tava de boa ouvindo.
0: Mas qual é o que acontece na tua cabecinha? Doente?
2: É que eu não conhecia.
0: Dodói?
3: Eu achei
0: que quando tu ouve a palavra. Assistente de curral do meu pai, o que que acontece? Fala pra mim.
3: Você na roça tem o curral,
2: não,
3: né?
2: Só pra...
0: Você sabe o que é curral? Tu é professor, né, professor? Né?
2: Não, mas não de curral. Eu não sei o que é curral.
0: Não sabe o que é curral.
2: Curral, assistente de curral, não. Curral é do celeiro ali.
0: Não, eu vou fazer o seguinte, pra eu não perder o tempo.
2: Tem família,
0: né?
2: Que vem do campo, eu tenho família na roça.
0: Ah, tu tem família na roça? Da onde tu tem família na roça?
2: É a família da minha mãe, cara, de Bom Redondo.
1: Curral não é onde tu tem que encaminhar ali as cabeças de gado e
0: estrutura cercada, isso, destinada a abrigar, confinar e manejar animais de criação. Bovinos, equinos, ovinos, ovinos e caprinos. Ovinos e caprinos.
2: A família da minha mãe.
0: Entendeu o que é curral?
1: Dá uma marcadinha.
0: Ela é assistente do pai nesta lida com os animais no curral. Qual é a graça?
2: Nenhuma.
0: Tá, mas peraí. Só por que tu riu?
3: Peraí. Que idade ela tem?
1: Peraí.
3: Que idade ela tem?
2: Vamos ouvir o Leandro.
1: Não interessa. É que pela narrativa que tu tá passando, pra mim...
0: Pelo quê?
1: A narrativa que tu estás...
0: Eu estou lendo o e-mail.
4: Pela narrativa dela, ela tem os 30.
1: Pela narrativa dela, ela me mostra que ela estava infeliz ao sair da casa dos pais, tentar a sua vida.
0: Isso.
1: E ela decidiu voltar para ser feliz.
0: Isso.
1: Acabou o debate. Ela tem que ser feliz onde ela quer.
3: Não, tem muito debate aí. Eu quero terminar
0: mesmo. Então, continuando.
1: Ela tá feliz, cara.
0: Deixa ela terminar. Continuando. Além de ser assistente do pai no curral, eu faço queijo. Boa. Além de todos os outros trabalhos que se faz na roça.
1: Cara, nenhum de nós aqui,
0: tem a capacidade. Nenhum de nós passou um dia da sua vidinha de merda trabalhando na roça. Nunca, nenhum de nós.
1: Discorda completamente.
3: Eu discordo de ti também. Eu, o Aporé Encantado, eu eu vi eles abatendo galinha.
0: Não, eu vi uma coisa.
3: E eu ajudei a limpar ajudava, merda de porco.
2: Eu também ajudava meu tio.
3: Depenar a galinha, tá. Botar
0: eu
3: na água quente.
0: Eu não acredito.
2: Meu tio morreu lá em
3: Isso é ruim, né? Isso é ruim, tu não acredita.
0: Não acredito.
3: Tu acha que é
0: tudo guri de apartamento?

0: antes do rádio ninguém fez nada.
1: Não é, não. Eu adoro o programa, mas me irrita muito, machuca, quando vocês cagam regras sobre como as pessoas devem viver suas vidas.
2: Parabéns pro ouvinte.
1: É hipócrita falar sobre liberdade e depois ficar delimitando regras sobre o que as pessoas podem fazer ou não, qual roupa usar ou com quem devem morar. Se as pessoas podem transar com quem quiser, por que morar com os pais, mesmo depois de adulto, é tão vergonhoso, Rafinha Menegazzo?
0: Não, por que eu?
1: Porque ela perguntou pra ti.
0: Eu já te respondo.
1: Nem todo filho é um folgado. Eu sou do Tocantins, sou uma mulher obesa. Pode rir, Rafinha, ela diz aqui.
3: Não, cara, mas não precisa ver essa risada do fundo da alma.
0: Mas veio. Não, mas é que isso aí foi uma trairagem do Feta. Isso aí é uma trairagem do Feta.
1: Lelê, vem cá, Lelê.
0: Pode.
1: Não, tá escrito. Olha aqui.
0: Tu poderia transar.
1: Lelê, olha aqui.
3: Valendo o quê?
0: Olha aqui. Eu não tô dizendo que tu inventou.
1: Pode rir, Rafinha.
0: Mas podia ajudar o programa e não citar essa parte do
1: e-mail. Pô, mas é que eu leio tudo o que a produção bota pra eu.
0: Tem razão. Não, e tu vem ela na roça e tá sobrepeso.
1: Eu vou repetir essa frase. Eu sou do Tocantins, sou uma mulher obesa. Pode rir, Rafinha.
0: Não vou rir.
1: Doente e fracassada.
0: Ah, não. Mas ela é doente.
2: Não, discordo.
0: Nós temos
2: mas feliz por estar morando com os pais.
1: Faz terapia. Porã, a frase é exatamente essa. Mas muito feliz por ainda poder estar com os meus pais enquanto vivo.
2: Foi o que eu falei antes do bem. Final do
1: é isso aí.
0: Eu quero e-mail dos pais.
2: Mandou muito bem.
1: O que tu quer e-mail dos pais?
0: Não,
1: pra quê?
0: Só pra saber carta, se eles estão felizes ou não.
1: Tu acha que os pais não estão felizes com ela?
3: Todo pai tá feliz perto dos seus filhos.
1: Todo pai tá feliz perto dos seus filhos.
0: Eu também acho. Eu só acho.
2: Mas o Alexandre, eu tenho um e-mail parecido
0: Porã,
2: aqui.
0: Depois termina, Porã. Eu não vou.
1: Porã, ela infelizmente, citou... eu preciso te dizer, Porã. Tá na hora de fazer o intervalo.
2: Eu fazer
1: e
2: eu
1: voltamos
2: responder,
1: e tu traz aqui, tá, Porã?
0: A gente reclama em Santa Catarina. Não,
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4: Tamo de volta com o Pretinho Básico, 3 minutos pras 2 da tarde, Porazinho. Antes mesmo de ti, eu quero fazer um pedido de sangue, Porazinho, se tu me permite.
5: Vai lá.
4: Nosso ouvinte, Sandro Madri. Não que ele seja ou esteja em, mas ele é o sobrenome, creio. Vem através deste canhão de audiência que é o Pretinho, novamente solicitar doação de sangue para um irmão nosso, graças ao grande arquiteto do universo. Esta mensagem foi lida no Pretinho passado. Houve uma comoção e conseguimos 4 doadores até sexta. Porém, ainda necessitamos um número maior de doações, visto que o tratamento ainda é longo. Se puderem divulgar novamente esta solicitação, agradecemos demais. Qualquer tipo sanguíneo, no banco de sangue da Santa Casa, paciente Cristiano da Silva Russo, é no Hospital Nora Teixeira, quarto 618.

0: B de bola, é necessário agendar no banco de sangue da Santa Casa. Um triplo e fraterno abraço a todos vocês, Sandro Madri. Valeu aí, Sandro. Boa sorte pro Cristiano da Silva Russo, precisando de sangue no Hospital Nora Teixeira, Santa Casa, Porto Alegre. Porazinho, manda.
1: É, sobre a questão das bolhas, né? Que nem essa menina que mora com os pais e trabalha lá no curral, na fazenda e tal. Aqui, ó, o nosso ouvinte Nicolas tem 23 anos e tava ouvindo o programa da Uma do dia 27. Ficou impressionado. Como vocês vivem numa bolha? Porque eu tenho 23 anos, já sou motorista de carreta, já fui pra Minas Gerais, já fui pro Espírito Santo, tenho a minha carteira de habilitação desde 19. E pra mim isso é super normal, tanto que eu e meu pai, com meu pai também já foi assim. Me impressiona também quando vocês falam sobre carros nos classificados. Pra vocês, um carro de 150 mil quilômetros, 100 mil quilômetros, 120 mil quilômetros é um carro ruim, é um carro velho. Eu acho que vocês teriam que sair um pouco da bolha e olhar pro lado de fora. Abraço, gosto muito de vocês, diz aqui o nosso amigo
0: Nicolas. Não tem como discordar do nosso ouvinte, porque verdade. Todo mundo vive, cada um na sua bolha. É muito isso, é muito verdade. E, cara, não é que eu queira me defender, mas eu sou o único que critica os coleguinhas aqui quando criticam carros antigos ou carros rodados.
2: Tem razão.
0: Ou carros em pior condição do que imaginavas que deveriam estar.
2: Tem razão.
0: Eu sempre critico, absurdamente.
3: Tem razão. E a partir de hoje...
4: O caminhoneiro jovem todo mundo zoou. Que não tinha caminhoneiro jovem.
2: A gente não zoou, ficou surpreso por ver um cara com 20 anos dirigir um carro. Ouvinte aí, nós vamos começar a dar previsão do tempo sério pra ele ali. Também, e a vida vai ser assim
0: agora. É que tem uma frase que é muito legal, e isso é muito louco na vida, né? Porque a gente só dá valor às coisas que os nossos pais, especialmente o pai da nossa geração, Lele, Porã, o Rafinha também, já pegou um pai mais turrão e enérgico total. Do que nós somos, né? O meu pai dizia isso, a dor ensina a gemer.
2: Exatamente.
0: E é exatamente
2: isso. Isso não é sobre agressão, né?
0: Não é sobre agressão, né? É sobre a vida te bater.
2: Exato, né?
0: É isso aí.
2: É aquilo que eu falo, já falei pra ti, falei pro Porã, né? Cavalo que não dá coisa, todo mundo monta. Isso não é sobre cavalo.
0: Mas é que tá fora do contexto.
2: Mas é só pra meter uma, né?
0: Vamos dar aqui na escolha do craque do episódio deste último, penúltimo programa do mês de agosto de 2026. Pode votar, Leandro.
1: Ah, eu vou votar na produção, porque eu gosto quando a produção bota críticas pra nós.
0: Boa.
1: Gosto disso.
0: Produção
1: nós,
0: foi
1: temos,
0: bem.
1: Nós temos que ter aqui e-mails que nos...
2: Mais?
1: Nos chinelém. Tem que ter sim, pra gente sair da bolha.
3: Ah, tu acha legal? Porque nunca é tu que chinelém nos
0: e-mails. Como não? Não, claro que é. Geralmente é coletivo.
1: Foi o último que me...
0: E tu, produção, vai votar em quem, Gomes?
4: Eu vou votar em ti, Alexandre.
0: Por que, Gomes?
4: Porque achei que tu gostou da brincadeira que a gente fez ali sobre o aniversário do Rafinha e tu leu todas as profissões que a gente botou no...
0: Adorei.
4: No aniversariante do dia.
0: Adorei. Beleza, tem que acreditar tudo que o cara faz.
4: Eu e o Léo enredamos nos parabéns também, tu só nos deu uma maré.
0: Tô de boa, total.
4: Estava feliz
0: que ia homenagear o nosso amigo. O homem que acorda cedo, bebe sua água, seu meio litro d'água, seu café como pré-treino, faz o seu treino e 8 da manhã está pronto para trabalhar, é um homem feliz.
4: Virou isso, né?
0: Virei, cara.
2: Também faz
0: o homem que não bebe na noite anterior acaba acordando de outra maneira.
1: Tá, mas bebe água e depois tu ingere, tu toma café.
0: Primeiro água, depois café.
1: Toma café antes de comer
2: algo. Lelê, água mineral com gelo na pia pra fazer aquele troço no rosto.
0: Lelê, eu primeiro bebo a água,
2: tá?
0: Depois eu bebo o café,
2: tá?
0: E depois eu quebro o jejum com uma proteína.
3: E aí, skincare? Skincare, que horas?
0: Leite é proteína. Leitinho é proteína.
2: Isso aí, né? Legal.
0: Era isso.
2: Muito bom.
0: Vai votar em quem?
2: Kevin Bacon.
0: Rafinha Menegasso, nosso aniversário. Kevin Bacon.
2: Eu vou votar em ti, Alexandre.
0: Você me achou parecido com o Kevin Bacon.
2: Com essa levantadinha, ele tá parecendo o Kevin Bacon aí. O bom ator, não tá na prateleira.
0: Eu amo Bacon.
3: Eu amo melhor Kevin Bacon,
0: cara. E tu, Léo Oliveira, vai votar em quem?
3: Cara, eu vou votar no Rafinha Menegasso.
0: Rafinha
3: aniversariante. Aí o pessoal tentou tirar ele do plume, não conseguiu.
0: Plumo.
3: Entendeu? Eu vou votar nele, mas assim, obrigado, ó, a partir de hoje eu quero me comprometer com esse ouvinte que eu
2: notícias
3: não farei
2: sérias.
3: Nenhuma piada eu farei mais em classificado,
2: eu
3: nem
2: vou
3: eu,
2: fazer.
3: Nem os meus personagens, tá. Nenhum.
0: Legal,
3: vou
0: isso
3: só
0: é
3: uma medida
0: de empatia, legal.
3: Eu vou só erguer. Então,
0: só carro acima de 200 mil agora.
3: Não, só no mês de agosto eu prometo que eu não vou falar mal de nenhum classificado.
0: Boa. Aí tava vindo bem, perdeu.
2: Tava.
0: Perdeu
3: então eu não vou
0: voto,
3: falar então.
0: Perdeu meu voto.
3: Eu não mereci.
0: Tem férias de agosto? Eu voto no Rafinha, eu voto no Rafinha Menegasso pela leveza na participação no dia do aniversariante, do aniversário. Né?

0: Trindade
1: 49.
0: Que 49. Loucura.
1: Hoje nós temos exatos...
2: É, Porã,
1: desculpa,
2: Porã,
1: perdão. Hoje nós temos exatos 10 anos de diferença, Rafinha.
0: É pouco,
1: olha,
0: né?
1: Só. É pouco. Depois dos 40,
0: quando
1: 10 anos.
0: Quando eu tinha 19, eu 10 é uma coisa. Agora é muito
1: fácil. Exatamente.
2: É, o bom é quando ele tinha 29 e 10, 19.
3: Não é 10 anos de diferença.
1: Mas eu entendi o que ele
0: quis dizer. Não, eu quis dizer que tu fica muito
1: vai
0: distante.
1: Vai votar em quem, Iglenho?
4: Olha, eu poderia votar no Léo Oliveira. Tava indo muito bem no programa. Aí, depois que ele descambou lá no negócio do curral.
2: Boa.
4: Eu vou votar no aniversariante do dia, que
0: obrigado,
4: merece.
0: Porra, obrigado, Porã. Tô esperando teu áudio, Porã.
4: Muito bem. Vai, hoje chega. Vai chegar hoje. Vê se tu me responde, tu não fala mais comigo, tu não quer mais conversar.
0: Eu tô com inveja. Tô.
1: Era isso, por enquanto, 2:03, tarde de segunda-feira, tem um excelente turno, o Pretinho volta logo mais às 6, volte conosco, um abraço, boa tarde, tchau.
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3: Tô na área pra gente começar o sábado de músicas com a trilha sonora oficial do seu final de semana aqui nas ondas da Rede Atlântida. Esse é o ATL DJ que começa agora pra tocar muita música direto, uma hora de som sem intervalos comerciais. Eu sou arroba Guzanotto, participa comigo também no arroba ATL DJ oficial. Eu vou abrir de músicas com versão exclusiva, é uma sonzeira, o grande hit de Prospa com Free Your Mind versus um grande clássico de Daft Punk com

0: Sons era de Huggle, David Guetta, French Montana e Aidan Martin com Shine pra gente fechar o primeiro bloco de sons. Também rolou por aqui a versão de Lucas Malvin pra Por Supuesto. Antes disso, remix do Atari DJ, versão exclusiva no bloco da Candy Shop com Rihanna versus Massa Pills. Na sequência, Disco Lines e T-Nash com No Brook Boys. Também tocamos o som de Jazz Fly com Mind, ainda Jennifer Lopez e David Guetta com Save Me Tonight, pra gente fechar o primeiro bloco de músicas.
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0: Tim Deluxe é britânico e teve uma carreira muito ligada à house music. Em 2002, ele ganhou projeção internacional com uma produção que tinha os vocais de Sam Obernick e acabou chegando ao topo da parada dance britânica. A faixa nasceu no circuito de clubs e virou um dos sons mais marcantes daquela fase da house music. A gente está falando de Tim Deluxe e Sam Obernick na faixa "I Just Won't Do".

0: Da Ikesha com Ride Round pra gente fechar mais um bloco de músicas do ATL DJ Weekend pra todo o sul do Brasil, aqui nas ondas da Rede Atlântida, pra você conferir a nossa playlist na íntegra. Eu te convido pra seguir a gente no @ATLDJOficial. Você pode também participar com a gente. Quero agradecer a todo mundo que esteve por lá também participando, pedindo som e acompanhando a vibe do ATL DJ. Eu sou @Guzanotto, vou ficando por aqui nessa tarde. Quero agradecer a sua companhia. Pra gente fechar de músicas, eu vou tocar a sonzeira de David Guetta, Third Party, e os vocais de John Martin. John Martin, que se consagrou com os vocais de Don't Worry Child, e agora ele também emprestou a voz para essa sonzeira chamada Human. Um ótimo final de semana para você e um excelente sábado. Até mais.
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2: E olha só a dúvida da Amanda. Doutor, tive meu primeiro filho há 9 meses. Estava amamentando regularmente. Só que de uns meses para cá, depois da introdução alimentar, ele tem tido menos vontade de mamar. E com isso, diminuiu o ritmo das amamentações. Me falaram que enquanto eu estiver amamentando, eu não engravido de jeito nenhum. É verdade? Olha, mais ou menos. É importante que você discuta com seu ginecologista outros métodos de prevenção de gravidez durante o seu processo de amamentação. Te explico por quê. De fato, quando a criança está se alimentando exclusivamente na amamentação, a mulher acaba tendo níveis de prolactina mais altos e esse hormônio pode diminuir as chances de uma ovulação. Mas esse método não é 100% garantido. E além do mais, depois que você introduz outros alimentos e cai o ritmo da amamentação, os níveis de prolactina também podem diminuir, o que aumenta a chance de uma ovulação e, portanto, risco de gravidez. O mais indicado é que, se vocês não desejam engravidar agora, vocês usem preservativo durante as relações sexuais ou discutir com a sua ginecologista métodos hormonais exclusivos que você pode tomar nesse período de amamentação. Dúvidas? @ Jairo Bauer Oficial.
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2: E olha só a dúvida da Amanda. Doutor, tive meu primeiro filho há 9 meses, estava amamentando regularmente, só que de uns meses pra cá, depois da introdução alimentar, ele tem tido menos vontade de mamar e com isso diminuiu o ritmo das amamentações. Me falaram que enquanto eu estiver amamentando, eu não engravido de jeito nenhum. É verdade? Olha, mais ou menos. É importante que você discuta com seu ginecologista outros métodos de prevenção de gravidez durante o seu processo de amamentação. Te explico por quê. De fato, quando a criança está se alimentando exclusivamente na amamentação, a mulher acaba tendo níveis de prolactina mais altos e esse hormônio pode diminuir as chances de uma ovulação. Mas esse método não é 100% garantido. E além do mais, depois que você introduz outros alimentos e cai o ritmo da amamentação, os níveis de prolactina também podem diminuir, o que aumenta a chance de uma ovulação e, portanto, risco de gravidez. O mais indicado é que, se vocês não desejam engravidar agora, vocês usem preservativo durante as relações sexuais ou discutir com a sua ginecologista métodos hormonais exclusivos que você pode tomar.

0: Esse período de amamentação. 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
16: Estamos de volta aqui na Atlântida. Todo mundo tá ouvindo a rádio das nossas vidas. Mais uma edição do Tá na Rede. Começando a partir de agora na tarde deste sabadão por aqui. Pra você um excelente final de semana. Continue conosco por aqui, porque afinal de contas a próxima hora será conectando toda a Rede Atlântida. Onde tem uma Atlântida, a gente para falar com os nossos colegas que são comunicadores pra trazer as principais informações de cada canto desse nosso estado do Rio Grande do Sul. Além disso, rechear tudo isso com muita música boa. Então, a gente já vai colar logo com a nossa Serra Gaúcha, em Caxias, sem Atlântida. E quem tá na área é o Thiago Zirbs. Fala comigo, Thiaguinho.
17: Salve, salve, Mix Silva e toda a galera do Rio Grande do Sul. Por aqui, Thiago Zirbs, diretamente do topo da esquina da comunicação em Caxias do Sul, já preparando você para essa sequência avassaladora de sons, aqui com a melhor vibe do FM. Os sons da semana estão demais para você ouvir no 12 nessa tarde de sabadão. E convidando todo mundo para a nossa agenda de shows. 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Era isso, bora de sons. Você segue a gente no arroba Atlântida Serra pra saber tudo que tá rolando aqui na região. Segue minha dupla também, arroba Daniela Fante, e eu tô lá no Instagram sempre com conteúdos aleatórios, arroba Fala Thiaguinho, Thiaguinho sem H, arroba Fala Thiaguinho. Vai ser um prazer trocar uma ideia com você. Fica bem, fica na paz e fica aí com Temper City, com Self Aware e ainda Summer com Back to Friends. Bora!
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0: Tá na Atlântida, todo mundo tá ouvindo a rádio das nossas vidas e esse eu tá na rede rolando por aqui. E a gente acabou de ouvir o som de Somber com Back to Friends. Além disso, teve antes Temper City com Self Aware, abrindo essa nossa edição com as informações diretamente da nossa Serra Gaúcha com o Thiago Zirbs falando conosco de Caxias do Sul. A nossa próxima parada é em Santa Maria, na região central do estado do Rio Grande do Sul, onde representa por aqui o nosso querido Nairo Orlandi, comunicador da Atlântida, que vai trazer as informações diretamente do centro do estado do Rio Grande do Sul. Fala comigo, Nairo.
1: Fala, galera ligada aqui na Rede Atlântida. Sim, tô de volta. Nairo Orlandi na área. Fiquei um tempo afastado, mas já estou por aí com vocês e direto aqui pra Rede Atlântida. E hoje tô aqui representando não a minha querida região dos vales, mas outra região que tem meu coração, que é Santa Maria da Boca do Monte, do meu camarada Fabiano Oliveira, que está nas suas merecidas férias. Então tô por aqui pra falar de dois sons que foram destaques na semana aqui na região de Santa Maria. São eles, tá? Dominic Fike com a sua Baby Doll e ela, nossa querida Shakira, mais uma vez com o hit da Copa, né? Shakira com Burna Boy com a música Die Die. São os dois sons que a gente vai ouvir agora representando a região de Santa Maria. Quero agradecer a parceria, a audiência de todo mundo e te convidar a me seguir, @NairoOrlandi, para saber tudo que rola na região de Santa Maria. Acompanha meu camarada Fabiano Oliveira lá no @AtlântidaSM e também no @DizAíFabiano. Aquele abraço, um bom final de semana pra todo mundo e a gente se fala. Tchau!
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0: Tá na Atlântida, todo mundo tá ouvindo o som da Shakira com Burna Boy, Die Die. Teve também Dominique Fike com Baby Doll e as informações do nosso colega Nairo Orlandi, falando conosco diretamente de Santa Maria. A gente segue mais um pouco aqui no nosso Tá na Rede, circulando por todo o nosso estado do Rio Grande do Sul. Nossa próxima parada é no sul do estado, é Atlântida, Zona Sul, em Pelotas e Rio Grande tem Atlântida. Fala comigo, Márcio Melo, representando a Zona Sul do estado.
1: Salve, salve, Mix Silva, meu camarada. Eu, arroba Marcinho Rádio, direto aqui da Zona Sul do estado, passando a limpo só aquelas que a galera mais pede por aqui. Exatamente. Por aqui, Taylor Swift, The Fate of Ophelia, adoro esse som. E Rosaline, como Snap. São as sonzeiras que a galera mais pede aqui. E, claro, tô tocando aqui no Tá na Rede deste sabadão. Eu sou arroba Marcinho Rádio, segue lá o arroba Atlântida ZS. Tamo junto. Sábado que vem eu tô de volta com tudo isso e muito mais. E agora, vamos de som.
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1: Alô, alô Brasil, alô Serra Gaúcha. É noite de futebol, é noite de Série B do Campeonato Brasileiro. O Juventude enfrenta a equipe do Atlético Goianiense aqui no estádio Alfredo Jaconi, buscando mais um resultado positivo na frente do seu torcedor. Para continuar na condição de líder da competição, o Juventude, que há duas rodadas assumiu esse posto e vem se mantendo. Ontem o Criciúma venceu, hoje o Novo Horizontino está vencendo. São adversários diretos na briga pela primeira colocação e o Juventude tem a chance de retomar esta primeira posição, a liderança da Série B. Contra um Atlético Goianiense que vive boa fase, que briga pelas primeiras colocações também, quer retornar ao G6 da competição. Então é jogo duro, é jogo difícil aqui em Caxias do Sul, na Serra Gaúcha. Neste sábado, está terminando com o sol, daqui a pouco chega a noite e espera o torcedor do Juventude que chegue também mais uma vitória do Juventude na competição, na Série B do Campeonato Brasileiro. 26ª rodada, Série B do Brasileirão. Vamos juntos a partir de agora com Juventude Atlético Paranaense aqui na Atlântida Serra. 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

0: São 5 horas 35 minutos, 12 graus, a temperatura tá caindo, a temperatura em Caxias do Sul, na Serra Gaúcha. Vamos lá trazer os destaques do futebol da Gaúcha. Manchetes do Juventude. Alô, alô, Thiago Nunes.
1: Alô, Eduardo Costa. O Juventude com modificações. 3 no total para encarar o Atlético Goianiense. Mandaca retorna à titularidade do Verdão em casa perante o torcedor.
0: As manchetes do Atlético Goianiense, Thiago.
1: Do técnico Roger Silva, o Atlético Goianiense, que não conta com o lateral direito Everton e tem a expectativa de somar pontos fora de casa em busca do G8 da Série B.
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2: Boa tarde, Eduardo. Pela 9ª rodada da divisão de acesso, o Gramadense empatou com o Guarani de Venâncio Aires por 2-2 e Sportivo e Pelotas empatam sem gols. O Inter entra em campo amanhã pela Série A diante do Santos, tentando sair do Z4, enquanto o Grêmio joga na segunda contra o Vitória.
0: 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Vamos lá saber os times, as escalações, começando com o time do Juventude, do técnico Maurício Barbieri, buscando novamente se manter na liderança. Thiago Nunes escala time banco do Juventude.

Márcio Barbieri manda a campo Juventude com 93 de Andrei, 34 Rodrigo San, 3 Tite, 47 Marcos Paulo. Meio campo abrindo Aderlan com a 13. Número 5, Luan Martins, a novidade, Mandaka retornando à titularidade com a 44. Caí Silva com a 75. Diogo Barbosa tem a 16. Fábio Lima no ataque com a 11. E 25, Alisson Safira. O banco de reservas do Juventude conta com Pedro Rocha, Watson, Pablo Roberto, Lucas Mineiro, que vai para a reserva. Allan Kardec, MP, também na reserva. Manu Castro, Nathan Santos. Olha mais uma novidade. Alan Ruschel, de volta no banco de reservas. Ele que se lesionou lá no Caju, do Campeonato Gaúcho, aqui no estádio Alfredo Jaconi. Gabriel Pires, também na reserva, assim como Lucas Alves e Gabriel Pinheiro. Time banco do Juventude.

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Agora, Thiago Nunes escala time banco do Atlético Goianiense.

Dragão para encarar na noite deste sábado o Atlético Goianiense em busca do G6, com um Paulo Vitor, 2 Varley, 3 Júnior Barreto, 4 Adriano Martins, que já passou pelo Juventude, 6 Guilherme Lopes, 5 Leandro Vilela, 8 Daniel Peixoto, 10 para Marrone, 7 Henrique Freitas, 11 Giovani Soares, a 9 de Gustavo Coutinho. No banco de reservas, um banco enxuto para o técnico Roger Silva, Paulo Henrique, Yuri, Tito, Cristiano, Klebert, Netinho, João Pedro, Bruno José e Gustavo Maia. Time banco do Dragão.

0: 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E arbitragem para Juventude Atlético Goianiense, Thiago.
1: O árbitro de Santa Catarina, Ramon Abate Abel. Auxiliar número 1, Gisele Casaril, também de Santa Catarina. O auxiliar número 2 é o Gustavo Aníbal Tax, do Mato Grosso. Quarto árbitro é o gaúcho de Pelotas, Eduardo Fernandes Bastos. No VAR, a senhora Elizabeth Esmeralda Cordeiro dos Santos Gomes. Arbitragem para Juventude e Dragão.
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0: Gaúcha, Maurício Reolou, que esperar deste Juventude contra o Atlético Goianiense. Alô, Maurício.
1: Alô, Eduardo Costa, todos que acompanham o futebol da Gaúcha aqui na Atlântida Serra. É um confronto importantíssimo dada a rodada que se estabelece até agora. O Juventude acabou perdendo a liderança, vê adversários diretos ganhando força, né, ou mostrando a sua força dentro dessa briga pelas primeiras colocações. E a partir disso, o fator local, né, vencer dentro do Alfredo Jaconi passa a ser determinante para que o Juventude consiga restabelecer a liderança e, mais do que isso, manter uma gordurinha em relação a esses adversários, lembrando que na terça-feira tem o confronto diante do Criciúma lá em Santa Catarina. E até por conta disso, imagino que seja muito por causa dessa sequência que o Juventude vai ter uma mudança no meio-campo. Entram o Luan Martins, entra o Mandaka voltando de lesão para a titularidade, até para trazer uma formatação. Se no meio da semana, no jogo contra o Londrina, era uma formação mais técnica para buscar ficar com a bola, hoje é uma formação de mais imposição física, com o Fábio Lima pelo lado direito, com o Mandaka e o Raí Silva fazendo essa função de meia atacante, e o Safira como centroavante. A troca do Luan Martins pelo Lucas Mineiro são características diferentes, mas é um jogador de mais construção vertical, o Luan Martins. Então, vamos ver como que vai se desenhar esse jogo diante de um Atlético que vem em um bom momento, é um time perigoso, mas dentro do Alfredo Jaconi, o Juventude tem sido muito forte nessa Série B.
0: Maurício Reolon, opinião aqui no Futebol da Gaúcha, na Atlântida Serra. 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Faltando 15 minutos para a bola rolar aqui no estádio Alfredo Jaconi. O torcedor está chegando, é jogo importante pela Série B do Campeonato Brasileiro. E o ambiental aqui no estádio Alfredo Jaconi, Thiago?
2: O torcedor está chegando, a movimentação é intensa nos dois portões de acesso aqui ao estádio Alfredo Jaconi, na arquibancada da Mancha Verde. Um público ainda tímido, né? Já temos cerca de 2 mil torcedores. A concentração maior está na social, abaixo das cadeiras. Depois, do lado oposto, na área coberta, é onde tinha um solzinho. Então, o pessoal estava aproveitando esse finalzinho de sol. Mas quem sabe aí dá para dobrar esse público, beirando aí os 5 mil torcedores para este jogo contra o Atlético Goianiense. Tá bastante frio, hein? O torcedor, tem gente que veio desprevenido aí, tá só com uma manguinha curta. Quem tá de manguinha curta vai sentir o frio no lombo, porque o ventinho tá pegando, a temperatura tá baixando e o torcedor tá chegando, Eduardo!
0: 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Bom, vamos falar da Série B, das campanhas de Juventude Atlético Goianiense até o momento, Camila Corso.
3: Começando com o Juventude, que iniciou a rodada como líder, acabou perdendo uma posição por conta da vitória do Criciúma, agora é segundo colocado com 46 pontos. O Papo tem 13 vitórias e 7 empates em 25 jogos e segue com a melhor defesa da Série B, com 13 gols sofridos e 26 marcados. Em casa, na campanha do Ju, foi conquistado 30 pontos dos 39 disputados, então tem um aproveitamento de 76,9%. Já o Atlético Goianiense é sétimo colocado com 39 pontos. O Dragão tem 10 vitórias, 9 empates e 6 derrotas, com 28 gols marcados e 23 sofridos. Ele teria a chance de entrar no G6 em caso de vitória, caso o Fortaleza fosse derrotado contra o Goiás, mas não é o que vai acontecendo nesse momento. Vai vencendo por 1-0 o Fortaleza, então o Atlético Goianiense não consegue entrar no G6, ao menos

0: nessa rodada. Jogando fora de casa, a equipe conquistou 17 dos 36 pontos disputados, com um aproveitamento de 47,2%.
1: Camila Corso trazendo os números do Juventude do Atlético Goianiense nesta Série B do Campeonato Brasileiro. Vamos falar do jogo que abriu essa 26ª rodada na última quinta-feira, Camila.
0: Foi a vitória do Náutico lá nos Aflitos, no confronto com o Botafogo de Ribeirão Preto, venceu por 1-0 em casa diante de seu torcedor, foi para nono lugar.
1: E os jogos de ontem?
0: Ontem tivemos alguns confrontos, três jogos aconteceram. O primeiro foi a vitória do Criciúma sobre o Cuiabá em casa, venceu por 2-0, com isso assumiu então a liderança da Série B nesse momento. Aí ontem também tivemos uma goleada surpreendente até, digamos, o Atlético venceu por 5-0, o Vila Nova venceu em casa lá em São João del Rei, venceu por 5-0 aí um time que está no G6, e por fim, o último jogo de ontem, o CRB venceu o América Mineiro por 3-1 também em casa no Rei Pelé.
1: Vamos falar dos jogos de hoje, inclusive tem jogo que interessa ao Juventude.
0: É, e interessa muito porque o Juventude agora caiu para a terceira posição. Isso porque o Novo Horizontino está vencendo o Avaí por 3-1 em casa, lá em Novo Horizonte. Então, o Novo Horizontino acaba passando o Juventude no saldo de gols. O outro confronto que ainda está acontecendo é a vitória momentânea do Fortaleza sobre o Goiás, jogo que acontece lá no estádio da Serrinha. Hoje ainda temos, além do confronto do Juventude, às 18h30, o duelo entre Ceará e Sport no Castelão.
1: E amanhã, no nosso domingo?
0: Para fechar, então, a rodada, outros dois confrontos acontecem amanhã. Às 11 horas, tem Londrina e Operário de Ponta Grossa lá no VGD. E, por fim, às 18h30, a Ponte Preta recebe lá no Moisés Lucarelli o São Bernardo.
1: 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G6 da Série B, Camila.
0: Nesse momento é aberto com o Criciúma, líder com 47 pontos, seguido do Novo Horizontino com 46. O Juventude também tem essa pontuação, mas fica em terceiro nesse momento pelo saldo de gols. O do Novo Horizontino é de 21 e do Juventude de 13. Em quarto lugar, o Vila Nova com 44, seguido do Fortaleza com também essa pontuação, mas uma vitória a menos. E por fim, o CRB em sexto lugar com 42 pontos.
1: Se o Juventude empatar hoje, ele reassume a liderança, Camila Corso?
0: Deixa eu fazer um cálculo aqui, Eduardo. Vou colocar um 0-0.
1: Pega a tua calculadora aí.
2: Somar 1 mais 1 dá 2.
1: Camila Corso, por favor, não dá bola pro Thiago.
0: Obrigada, não, vou ignorar que tô quase entrando de férias, não vou me estressar
1: isso,
0: agora.
1: Isso reassume aí, vai relaxando
0: a liderança porque o Juventude passa o Criciúma no saldo de gols. Ficaria com 13 de saldo contra 9 do Criciúma, então um empate basta pro Juventude reassumir a liderança.
1: Muito bem. E a zona do rebaixamento?
2: Essa é ruim.
0: Nesse momento, o Ceará abre a zona de rebaixamento, está em 17º lugar com 28 pontos, seguido do Londrina com 22. Aí um pouco menor na pontuação, o América Mineiro é o vice-lanterna com 14. E a Ponte Preta fecha então aí na lanterna com apenas 10 pontos em 25 jogos.
1: 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Hoje é um Juventude com várias mudanças. O que esperar desse Juventude modificado, hein, Maurício?
3: Acho que é um Juventude mais forte fisicamente, né? De jogadores, principalmente com Mandak e Fábio Lima, em relação ao MP, em relação ao próprio Lucas Mineiro, que é um jogador que cadencia mais o jogo. Imagina um Juventude que vai tentar pressionar um pouco mais a saída de jogo do Atlético Goianiense, que vai tentar explorar muito a bola aérea, né? O Mandaka tem essa característica de ser um meia que se aproxima da área.

0: vamos falar dos jogos de hoje na Série A do Campeonato Brasileiro.
1: Tem um que já está quase finalizando, o Bahia vai vencendo fora de casa o Bragantino por 3-2, jogo que começou às 4 horas da tarde. Depois, às 6:30, tem São Paulo e Atlético Mineiro no Morumbi. E, por fim, às 9 horas da noite, lá no Maracanã, o Fluminense recebe o Vasco.
0: E amanhã?
1: Amanhã os jogos iniciam já às 11 horas da manhã com o Curitiba enfrentando o Mirassol no Couto Pereira. Depois, às 4 horas da tarde, o Cruzeiro enfrenta o Atlético Paranaense no Mineirão. Esse horário também reserva o confronto entre Remo e Flamengo lá no Mangueirão e Inter e Santos no Beira-Rio, confronto da parte de baixo da tabela. Depois, às 6:30, lá no Nilton Santos tem Botafogo e Palmeiras. E às 7:30 tem Corinthians e Chapecoense na Neoquímica Arena.
0: E segunda-feira, para encerrar a rodada?
1: Para encerrar, então, essa 26ª rodada da Série A, o Vitória recebe o Grêmio lá no Barradão.
0: Muito bem, a situação dos jogos da rodada da Série A. Como é que está a classificação no G6?
1: Nesse momento, o Palmeiras é líder com 52 pontos, seguido do Flamengo com 51. Em terceiro, o Atlético Paranaense com 45. Em quarto, o Bahia com 43, aí com essa vitória sobre o Bragantino. Em quinto, o Fluminense com 42. Em sexto, o Cruzeiro com 39.
0: E a zona do rebaixamento?
1: Temos o Vasco abrindo na 17ª posição com 25. Mesma pontuação do Internacional em 18º, fica atrás no número de vitórias. O Remo é o vice-lanterna com 23 e a Chapecoense é a lanterna com 14.
0: Juventude Atlético Goianiense no gramado do estádio Alfredo Jaconi. Jogadores das duas equipes, arbitragem perfilados para que tenhamos a execução dos hinos. Juventude do Barbieri, Thiago.
2: Com Jandrei, Rodrigo Sã, Tite, Marcos Paulo, Aderlan, Luan Martins, Mandaca, Raiz Silva, Diogo Barbosa, Fábio Lima e Safira.
0: Hino Nacional.

Rio Grandense, também executado aqui no estádio Alfredo Jaconi. A bola rola em instantes às 6 horas da tarde, pelo menos está marcado, mas vai atrasar, né? Só agora os times estão ali saindo do hino, se cumprimentando. Temos 2 minutos faltando para 6 horas da tarde. Camila Corso, vamos falar da divisão de acesso e os jogos dos times da Serra Gaúcha nesse

0: Este final de semana.
1: Hoje, mais cedo, o Gramadense abriu já a nona rodada num empate em 2x2 com o Guarani de Venâncio Aires. Saiu atrás por 2x0, conseguiu buscar o empate e esse resultado tirou o Gramadense da zona de rebaixamento. Nesse momento tem 7 pontos, está na 14ª posição. Em intervalo de jogo lá na Montanha dos Vinhedos, o Esportivo vai perdendo para o Pelotas por 1x0. O gol aconteceu ali no último minuto da primeira etapa. Com esse resultado, o Esportivo fica em 7º lugar com 13 pontos. Os jogos continuam amanhã. O Brasil de Farroupilha enfrenta o Passo Fundo fora de casa. Todos os jogos acontecem às 3 horas da tarde amanhã. Lá no Altos da Glória, em Vacaria, também tem duelo serrano entre o Glória e o Veranópolis. O Glória que está tentando fugir aí dessa zona do rebaixamento, que ele entrou agora por conta da saída do Gramadense. A Apafute enfrenta o Aimoré no SESI. Esses os jogos dos serranos. Ainda temos outros confrontos lá no Bento Freitas. O Brasil de Pelotas recebe o Lanterna Lajeadense. União Frederiquense e Santa Cruz também se enfrentam, assim como o Bagé e o Gaúcho.
0: Muito bem, divisão de acesso com as equipes da Serra também em campo neste final de semana. 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E esse Atlético Goianiense, o que espera para esse jogo, Maurício?
2: É uma equipe bem organizada, que tem como principal ponto de referência no ataque o Gustavo Coutinho, mas joga muito em velocidade de contra-ataque, né? É um time de transição rápida, é um time que tem que se ter uma atenção com o meio campo, né? Tem jogadores já conhecidos do futebol gaúcho, em especial do Juventude, o Peixoto, volante, o Adriano Martins na zaga, mas tem também as suas fragilidades. A principal delas, a marcação pelo lado direito, com o Varley. Então pode ser um caminho para o Juventude explorar mais o Diogo Barbosa aqui por esse lado esquerdo.
0: Atualizando aí o jogo do Novo Horizontino, Camila.
1: Segue 3x1 para o Novo Horizontino, jogo no finalzinho aqui, falta menos de um minuto para finalizar, mas o confronto que já finalizou foi o do Goiás com o Fortaleza. Goiás com 1 a menos, perdeu para o Fortaleza em casa por 1x0, e com esse resultado, então, independente do que o Atlético Goianiense fizer no confronto com o Juventude, ele não consegue ingressar no G6 da Série B.
0: Vai começar o jogo aqui no estádio Alfredo Jaconi. A saída vai ser do Atlético Goianiense. O Juventude vai atacar para o gol do Mato Sartori. Por isso o pessoal está fazendo aquela transição, saindo aqui de trás do gol da mancha, indo lá para o gol onde fica a torcida Os Loucos da Papada. Ramon Abate Abel, árbitro de Santa Catarina, aguarda a sinalização do seu delegado. Agora sim, recebeu, tudo certo, apita o árbitro, bola rolando, começa Juventude Atlético Goianiense aqui no Jaconi. Domina o time do Atlético lá na defesa com o Paulo Vitor, sai jogando com Adriano Martins, conhecido da torcida do Juventude. Consegue o toque para Júnior Barreto, recebe o zagueiro paraguaio, faz abertura para o Arley aqui pela direita, acabou não dominando, a bola está fora do campo, apenas lateral para o time do Juventude fazer a cobrança. Vai o Diogo Barbosa para a movimentação. E o Ramon Abate Abel já começou a contagem regressiva dos 5 segundos para a cobrança do lateral. Alisson Safira foi lançado, ergueu demais a perna, acertou a cabeça do jogador camisa número 3 do Atlético, Júnior Barreto, e a falta foi marcada. Primeiro minuto de jogo. Domina o time do Atlético Goianiense lá pela esquerda com o Adriano Martins. Faz o toque no Guilherme Lopes, bem na linha central do campo. Rola pelo meio no Leandro Vilela. Outra vez pela esquerda com o Guilherme Lopes. Recomeça tudo com o Paulo Vitor, vai ser apertado pelo Safira. Paulo Vitor dominou, Safira quase ganha dele. Rodrigo Santos antecipa e com o peito toca no Luan Martins. Recomeça a bola no jogador Tite na intermediária. grande área. Abre aqui pela esquerda com Marcos Paulo. Marcos Paulo domina, recua tudo para Jandrei. A bola quase parou na água ali, que foi molhado o campo. Passe errado do Jandrei. Dominou Giovani Soares, tocou no meio para Leandro Vilela. Abre na esquerda com o Guilherme. Cruzou na marca do pênalti. A finalização do Henrique Freitas nas mãos do Jandrei, que faz a firme defesa, Thiago.
3: Henrique Freitas, a primeira finalização do camisa 7.

0: bate na área, ele tentou o desvio, pegou, não pegou em cheio, né? Não foi com força, ficou fácil para o Jandrei, 0-0.
1: Quase 2 minutos aqui no Jacone, Juventude com a bola, domina Raiz Silva, bom passe para o Diogo Barbosa pelo meio, abriu na ponta direita para o Adelan, ele domina, prepara, cruzou na área, subiu para cortar de cabeça o Varley, tira a bola para fora do campo, ela sai em lateral para o Juventude aqui no lado esquerdo. 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
2: Eduardo.
1: Lateral para o Juventude, Marcos Paulo levantou na pequena área, tira a defesa, sobrou para o Adelan, matou no peito, bateu para o gol, passa à esquerda da meta defendida pelo Paulo Vitor, tiro de meta para o Atlético Goianiense. Diga, Camila Corso.
2: Agora sim, confirmada então a vitória do Novo Horizontino sobre o Avaí por 3-1 e a vitória também do Fortaleza sobre o Goiás por 1-0. Com esse empate parcial, o Juventude fica na liderança, mas caso perca para o Atlético Goianiense, vai ficar na terceira posição por conta do saldo de gols.
1: O Juventude aperta a saída do Atlético, recupera pelo meio com Luan Martins, faz o toque para o Marcos Paulo, a abertura pela ponta esquerda no Diogo Barbosa, pé direito, colocou a bola no Mandaca, recebe, faz o giro próximo ao bico da grande área pela esquerda, Mandaca voltando ao time titular do Juventude, bateu na marcação e ganhou um lateral, lado esquerdo, campo de ataque.
3: E Eduardo, é aquela ideia mesmo, Mandaca aberto pelo lado esquerdo, o Raí Silva como um segundo volante e o Fábio Lima na dele pelo lado direito.
1: Lateral cobrado, Safira pro Diogo Barbosa, deixando Luan Martins pelo meio com o Alisson. Safira driblou o primeiro, driblou o segundo, chegou na área, corta a defesa, entrega para Rodrigo San, abre lá na direita com Adelan, Adelan dominou, tentou o passe no meio no Luan Martins, adianta demais, acaba sendo desarmado, perde a bola, tenta sair de trás o Daniel Peixoto, também ex-jogador do Juventude, vai pro chão, não foi nada, volta de graça para o Juventude na intermediária defensiva com o zagueiro Titi. Passamos de 4 minutos, o placar é 0-0. 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Mandaca pelo meio com a bola, lançou na ponta direita para o Fábio Lima, matou no peito, colocou no gramado, puxou para o pé esquerdo, bateu de longe, mandou longe também. Tiro de meta para a equipe do Atlético, Thiago.
0: Fábio Lima pelo lado direito, setor ofensivo, cortou para o meio da intermediária, de fora da meta, arriscou pro gol, pegou muito embaixo, foi lá na torcida visitante, 0-0 no Jacone.
1: 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É a vez do Atlético ir ao ataque, Varley lançou aqui na direita, tenta o domínio, o Henrique Freitas ganha na marcação, Marcos Paulo bem na recuperação, volta a ficar com a bola pro Juventude, Luan Martins bem na intermediária de defesa, conduziu pelo meio, abre pro Mandaca aqui pela esquerda, passou o Diogo Barbosa, Mandaca preferiu reter a bola, recomeça com o Marcos Paulo, na defesa do Juventude com o zagueiro capitão Rodrigo San, 5 minutos, 0-0 no placar, lá na direita, Adelan domina, para, olha, recomeça tudo com o Jandrei, lá dentro da área, ele vai dominar e sair jogando para a equipe do Juventude com o zagueiro Titi, aqui na esquerda, bola tocando outra vez com o Jandrei, Jandrei recebe, no pé direito, lança a bola para o Fábio Lima, desvia de cabeça em direção ao Safira no círculo central, ganha na marcação do Peixoto, boa jogada do Safira, abriu para o Mandaca, passou o Diogo Barbosa pedindo pela esquerda, Marcos Paulo lançou o Diogo Barbosa, ajeitou o pé canhoto, levantou na segunda trave, chegou lá dentro, tentou o Raí Silva, no braço.
0: Não, pegou.
1: No braço dele aí, Thiago.
0: Claramente bateu na coxa dele, depois subiu e acabou pegando o braço e ele ia se privilegiando desse toque no braço, que ia ter o domínio dentro da área, o abate Abel acabou pegando a irregularidade, falta marcada, campo de ataque 0-0.
1: 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Tem gente chegando ainda, né, Thiago?
0: Tem, ainda tem um contingente ali nos dois portões, interessante, hein? Mais de 5 mil já aqui no Jacone. Então, talvez aí com essa... O pessoal tá bastante espalhado, daí dificulta a contagem.
4: É, e é um feriadão, né? O pessoal, muita gente foi pra praia, mas aqueles...
0: Não tem como.
4: Aqueles que estão na Serra Gaúcha estão aqui no estádio, não tem como o quê,
0: Tiago? Não, com esse frio, quem for pra praia tem que internar.
4: Vai lá ver a casa, está tudo certo, está tudo em ordem.
0: Pra isso instala a câmera de segurança.
4: Ah, então tá, quando tiver a tua casa, tu faz isso. 7 minutos, tira a defesa da equipe do Atlético Goianiense. Volta a bola pra equipe do Juventude aqui pela esquerda, na cobrança de lateral que o Marcos Paulo fará a cobrança. No lado esquerdo, em próximo ao banco de reservas do Maurício Barbieri. Já faz a movimentação com o Rodrigo San. Lá na direita com o Aderlan. Aderlan recebe, tenta o lançamento no Fábio Lima. Na ponta direita, chega para cortar o jogador Guilherme Lopes. Lateral, Fábio Lima já cobrou e entregou para o Rodrigo San. Tá curtindo uma de ponta lá na direita. Tocou outra vez com o Fábio Lima. Perna canhota, vai cruzar. Levantou para o Safira, desviou de cabeça. Passa à direita no gol do Paulo Vitor. Tiro de meta pro Atlético Goianiense, Thiago.
0: Jogada trabalhada pelo lado direito, Rodrigo Seu, zagueiro aparecendo como ponta, ele preferiu recuar para o Fábio Lima, levantou essa bola para dentro da grande área na hora do desvio, aí foi pela linha de fundo, não teve força e a direção do gol, 0-0.
4: 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Domina o Atlético no campo de defesa. Paulo Vitor sai jogando com o zagueiro Júnior Barreto. Domina, vai ser marcado pelo Mandaca, deixa no Varley, outra vez com o Barreto. Entrega pelo meio com o jogador Daniel Peixoto, mais atrás para Adriano Martins. A dupla que passou pelo Juventude, Adriano Martins e Daniel Peixoto. Lançamento na ponta esquerda para o Giovani Soares, corta de cabeça lá o jogador Rodrigo San. Fica para o Raim Silva na meia direita. Gira bonito na perna esquerda, bonito lançamento do Raim Silva. Na canhota para o Diogo Barbosa, meia esquerda, campo ofensivo nas costas do Mandaca. Corta de qualquer maneira defensiva com o Peixoto. A sobra fica pelo meio. Sai jogando o Vilela. Abre aqui na direita para o Henrique Freitas. O pessoal está escorregando no gramado. Agora uma falta dura em cima do jogador Marcos Paulo. E já saiu o primeiro cartão para o Varley. Amarelado, Thiago.
0: Camisa número 2. Varley acabou pegando o jogador do Juventude, o Marcos Paulo. Falta marcada numa sequência de escorregões. O pessoal, depois que fez o aquecimento, o gramado foi molhado. Então, foi bastante molhado, inclusive, talvez isso esteja interferindo, principalmente para esse lado do campo, onde o Juventude está atacando no primeiro tempo. Falta, vem levantamento pelo corredor esquerdo, força aérea na área do Atlético, 0-0.
4: Ele foi tão molhado que tem algumas partes ali próximo da área do Jandrei que a bola acaba perdendo velocidade, porque pega na água e não ganha tanta velocidade assim. Quase 10 minutos, cobrança do Aderlan, deixou pro Raí Silva, pé canhoto, cruzou na área, passou por todo mundo, afasta o Peixoto. A sobra fica pro Diogo Barbosa, abre aqui pela esquerda com o Aderlan, prepara pro cruzamento, vai levantar, lançou lá na ponta direita pro jogador Fábio Lima, cabeceou para dentro da área, Rodrigo San pro meio, tira a defesa, a bola chegava no Safira, cortou de qualquer forma o jogador Barreto. Contra-golpe da equipe do Atlético Goianiense pela ponta esquerda, Giovani Soares contra a marcação, bem, Diogo Barbosa esticou a perna, cortou. E a arbitragem segue o jogo. Aposta da equipe do Juventude aqui pela esquerda com o Mandaca. Maurício Rolon, 10 minutos do Jacone, esse começo.
3: É um começo de um Juventude que busca se impor dentro de casa. Conseguiu já 3 finalizações, mas nenhuma com perigo, né? Nenhuma em direção ao gol do Paulo Vitor. O Juventude com uma característica um pouco diferente, um time mais vertical, um time que busca trabalhar a bola mais rápida em direção ao gol adversário. É assim que está chegando pelos lados de campo, principalmente.
4: Aderlan chegou na área, tocou no Safira, sai do gol Paulo Vitor em 2 oportunidades e o Safira acertou o Paulo Vitor. Pelo menos esta é a reclamação dele aí, Thiago.
0: É pontinha, pegou na pontinha, agora deu um tapinha na nádega ali do Safira, mas foi sem querer, a disputa de bola, o Aderlan nessa bola dentro da grande área, o goleiro com ela molhada, né? A bola molhada dificulta, ele pegou, tentou, soltou na linha de fundo, a ponta da chuteira acabou atingindo ali o dedo, né? Mas com a luva não sente nada, não sente nada. O juiz deu falta, a falta foi na linha de fundo, ele vai cobrar no risco da grande área. 0-0, tá tudo bem com Paulo Vitor.
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0: Ele tá aqui olhando tudo, né?
4: Que espetáculo. 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

0: Grande da Serra, 12 minutos do primeiro tempo, placar segue 0-0. Atlético no ataque, recupera o Juventude. Rodrigo San, está jogando com o Tite pro Luan Martins, girou, abriu pela direita, passe feito no Aderlan, bem na faixa central, lançou pro Mandaka, próximo da grande área, Paulo Vitor saiu lá no limite da área com o pé, afastou pra lateral pra equipe do Juventude. 12 minutos, o placar segue 0-0. Aderlan chegou pela ponta direita, conseguiu fazer o passe no Mandaka, a devolução não foi boa, foi nas costas do Fábio Lima, sai em lateral para a equipe visitante fazer a cobrança. 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Agora tem uma falta, o Juventude pela meia direita, o Ramon Abate Abel marcou, os jogadores do Atlético reclamam, mas a falta já está marcada, Thiago.
1: É, o Luan Martins foi atingido, o Rodrigo San cobra do árbitro até um cartão, ele só marcou a falta, tá ali o Gustavo Coutinho, capitão também do Atlético, que né, para conversar com o árbitro, o Aderlan aparece por ali, é falta pro Juventude, é blitz no Jacone, o Dragão tá encurralado, 0-0.
0: Aí busca do seu primeiro gol, Juventude, o Juventude líder da Série B do Campeonato Brasileiro. Falta pro Juventude lá na ponta direita, a cobrança do Raí Silva e também do Aderlan. O sinal tá marcando 6:15 da tarde. Ramon Abate Abel autorizou. Falta pro Juventude, meia direita, cobrança, Aderlan colocou na entrada da área, desviou o Varley, a bola fica pingando, tira de cabeça o Vilela. A sobra do Marcos Paulo recua para Diogo Barbosa, deixa a bola passar pelo seu corpo, recua para Jandrei na meia lua da grande área, ele domina com o pé direito, já lança aqui no ataque na esquerda para o Mandaka, dividiu com o Varley. Que houve? Braço do Mandaka.
1: Mão, é, de novo. Mas foi uma mão, ele pulou junto com o jogador. A bola escorregou na mão dele. Acontece, 0-0.
0: É, e o Ramon Abate Abel marcou o toque. Falta já cobrada pelo Atlético. E atenção, torcedor. Tempo e placar no futebol da Gaúcha. Aqui na Atlântida Serra, estádio Alfredo Jaconi, 14 minutos, primeiro tempo, 0 Juventude, 0 Atlético Goianiense, Camila Corso.
2: E começou o quadrangular do acesso da Série C, já temos o primeiro jogo acontecendo hoje, a Inter de Limeira vai recebendo a Ferroviária, 10 minutos agora da segunda etapa e foi confirmado o gol da Ferroviária. Então vai vencendo de virada por 2-1. VAR estava analisando o lance de impedimento, mas ele não aconteceu. E a Inter de Limeira acaba de empatar 2-2.
0: É, jogo movimentado aí na Série C do Campeonato Brasileiro. E a Camila Corso traz todas as informações aqui no futebol da Gaúcha. 15 minutos, o placar segue 0-0. Lateral para o Juventude, Diogo Barbosa cobra. Lançou no ataque, corta a defesa, Luan Martins errou. Volta de graça lá para o camisa 11, o Giovani Soares. Abre pela esquerda, Guilherme Lopes conduz para o ataque. Deixa curtinho pelo meio, vem buscar jogo. Camisa número 10, o Marrone. Pé canhoto, bateu de fora da área, cruzado, passa a esquerda do Jandrei. Arriscou o Marrone, tiro de meta para o Juventude, Thiago.
1: Estava ali nas proximidades, pelo lado esquerdo, próximo à esquina da grande área, Marrone tentou a sorte, chute cruzado, essa bola foi direto pela linha de fundo, chute casteiro, 0-0 no Jaconi.
0: 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Juventude no ataque, ponta direita, Aderlan chegou, próximo da área, puxou por dentro, belo passe no Fábio Lima, tá sozinho, recebeu dentro da área, pé canhoto, levantou lá dentro, no Mandaka, cabeceou, tirou mal o zagueiro, voltou, pingou, vai pras mãos do Paulo Vitor. Parecia lance do Chaves aí dentro da área, hein, Thiago?
1: É, o zagueiro foi cortar, acabou se atrapalhando o Martins nesse... Mandaka primeiro, ele tentou escorar de cabeça pro Safira, aí o zagueiro interceptou, Mandaka chutou de novo, bateu na cara do zagueiro, espirrou no goleiro e o árbitro, não sei se pegou até uma falta ali no rosto do goleiro, viu? Agora ele põe o dedinho no ouvido, tá tudo bem, não tem nada, já cobrou rapidinho ali o goleirão Paulo Vitor para o seu companheiro Adriano Martins, 0-0.
0: Atlético no ataque na esquerda, Guilherme Lopes domina, tenta o drible, avançou, perdeu, recupera o Juventude, Fábio Lima, meia direita, campo de ataque, rolou para trás no Luan Martins, passou o Diogo Barbosa aqui pela esquerda, passe mais atrás com o Marcos Paulo, ultrapassa a faixa central, campo ofensivo do Juventude, recomeça outra vez com o Tite pelo meio no Luan Martins.

0: Martins bem no círculo central, rapidamente ligou na direita com Aderlan, mais à frente tem o Rodrigo San, também pedindo Raí Silva, Juventude no campo de ataque, Aderlan inverteu tudo na ponta esquerda, bela bola, bico da área, Barbosa cruzou, Mandaca, Teuton tapinha na bola, voltou pro Diogo Barbosa, bate nele, vai para as mãos do Paulo Vitor, que abraça firme aí, Thiago.
1: É o Mandaca dentro da grande área, novamente, tentou esse toque, só que daí a marcação apareceu cortando, a sobra ficou para o Atlético Goiânia. Goianiense 0-0 no Jaconi.
0: E o Atlético tenta a resposta pela ponta esquerda. Guilherme Lopes tentou pelo meio com o Gustavo Coutinho. Chegou pra ele, pintou, bateu! Gol! Gol do Atlético Goianiense, Gustavo Coutinho! O artilheiro da equipe, o capitão da equipe, na meia-lua da grande área. Ele teve tempo de pensar e disse, vou chutar no canto esquerdo do Jandrei, chutou e fez. Belo gol do Atlético. 18 minutos jogados, o placar tá aberto e não é pro Juventude, é pro Atlético Goianiense. Na vacilada da defesa do Juventude, tá aberto o placar, é gol do Atlético, Gustavo Coutinho, Thiago.
1: É o camisa 9, centroavante, coloca água no chocolate quente do torcedor do Verdão. Juventude era só ataque, agora nessa bola o Gustavo recebeu na meia lua, teve a oportunidade de parar e escolher o canto, chutou no canto esquerdo do goleiro Jandrei, faz 1-0, não era o que o torcedor queria, que o torcedor veio ver aqui no Jaconi. O Atlético Goianiense larga na frente.
2: O Juventude tinha a maior posse de bola no campo de ataque, mas o Atlético veio para isso, veio para jogar pelo contra-ataque, uma troca de passes rápida. A zaga do Juventude conseguiu cortar num primeiro momento, mas ela ficou limpa para o Gustavo Coutinho, livre, sem nenhum tipo de marcação, finalizar no canto do Jandrei. Agora vai precisar de outra virada dentro de casa, Camila.
3: Gustavo Coutinho, que marca o seu 10º gol com a camisa do Atlético Goianiense, vai retornando o Juventude para a terceira posição da Série B e faz também apenas o 3º gol sofrido em 14 jogos do Juventude dentro do estádio Alfredo Jaconi.
0: E o banco do Atlético Goianiense estava ali numa discussão com o auxiliar do Barbieri, coitado do auxiliar, estava sozinho contra todo o banco do Atlético Goianiense. E veio o Juventude, na resposta Rodrigo San, abriu pela direita com Aderlan, vai cruzar, pé direito, cruzou pro Mandaca, muito forte, a bola passa por toda a extensão da área, sai aqui do outro lado em um lateral para a equipe do Atlético cobrar. 19 minutos e meio, o Atlético está vencendo, 1-0.

0: E tenta o passe pelo meio, bola apertada no Vilela, corta Adriano Martins, dá um bico lá pro ataque, volta de graça, bola para o jogador Tite, vai recuar para o Jandrei. Recua para Jandrei sozinho dentro da sua área, domina para a equipe do Juventude. Chegamos a 20 minutos, 0 Juventude, 1 Atlético Goianiense. O Juventude vai ter que buscar mais uma virada. Mais uma virada em casa, como foi contra o CRB. Bola aqui na esquerda com o Marcos Paulo, domina na perna canhota, recomeça, deixa com o Tite. Na intermediária defensiva, consegue o toque para o Rodrigo San. Rodrigo San conduziu pelo meio para o Raí Silva. São dois em cima dele, conseguiu escapar. Bom passe no Fábio Lima, perde a bola. Briga pela bola o jogador Coutinho, mas o Ramon Abate Abel já marcava uma falta para o Juventude na entrada do campo de ataque.
1: Diga. Hoje o Juventude poderia atingir a marca de um turno sem levar gols, né? Já foi para o espaço a marca.
0: Pois é, é verdade. Vai pro campo de ataque, o Marcos Paulo driblou dois marcadores, Marcos Paulo chegou, passou pelo terceiro, boa abertura de bola pro Aderlan, ao lado da área, vai cruzar, cruzou com desvio lá dentro, Paulo Vitor, abraçou firme, segura, cai no chão e vai recomeçar o jogo, tem gol, e se tem gol, Camila informou.
2: E é no Brasileirão feminino, gol nada bom pro futebol gaúcho, confronto das quartas de final entre São Paulo e Grêmio, e o São Paulo marcou o gol que pode ser da classificação, o gol foi de Giovanna Crevillari. Aos 44 minutos da segunda etapa, o jogo já está se encerrando. Faltam 5 minutos para terminar. Com isso, não teremos mais representantes gaúchos no Brasileirão Feminino de 2026.
0: Atlético no campo de ataque, recupera o Juventude, volta pela esquerda, Marcos Paulo deixou pro Fábio Lima, briga pela bola, é desarmado, recuperação do Atlético, lançamento na ponta esquerda, e no mano a mano Rodrigo São foi driblado pelo Giovani Soares, chegou ao lado da grande área, Giovani dominou baixinho, pé direito, preparou, vai cruzar, levantou, passou por todo mundo, vai sair em linha de fundo, ou não vai sair, saiu sim, tiro de meta para a equipe do Juventude. Bom, Maurício, 22 minutos, quase metade deste primeiro tempo, o Atlético está vencendo por 1-0.
3: É, e é justo pela efetividade do Atlético até aqui. O Juventude, como eu disse, tem um volume ofensivo, mas não consegue levar perigo, de fato, ao goleiro Paulo Vitor. É um time que joga a bola pelo centro, vai para os lados de campo, mas não está conseguindo concluir essas jogadas, mérito da boa participação defensiva do Atlético. Na primeira chegada, de fato, do Atlético, Marcos Paulo fez um corte parcial no Marrone, mas ela ficou limpa para o centroavante, para o jogador mais perigoso do Atlético, abrir o placar.
0: 1-0 para a equipe goiana, vencendo o jogo aqui no estádio Alfredo Jaconi. Marcos Paulo recebe do Jandrei, domina, consegue avançar aqui pela esquerda, consegue o toque agora para o Diogo Barbosa. Diogo Barbosa no pé canhoto, recomeça na linha central com o Tite. Tite lançou na direita com o Rodrigo San, bem na faixa central. Ele domina, consegue o toque no Luan Martins. Luan Martins dominou, tem passando o Raí Silva, prefere o passe curto no Rodrigo San, outra vez Luan Martins, toca no Aderlan, domina rapidamente, girou, lançou para dentro da área, passou por todo mundo, corta o Varley, a sobra pela esquerda com o Diogo Barbosa, ele perna na perna esquerda, deixou pro Marcos Paulo, outra vez com o Diogo Barbosa, para que errou, passe, o Coutinho afastou, recupera pelo menos lá o Diogo Barbosa, fica com a bola para a equipe do Juventude, 23 minutos, recebe lá o Raí Silva dominou, foi puxado pelo Vilela, e a falta pro Juventude aí, Thiago.
1: É, ficou, deu uma esticada bonitaça na camisa ali, deu para ver de longe, agora o Vilela puxou, falta já marcada e cobrada, Rodrigo San, 0-0.
0: Segue no ataque o Juventude em busca do empate, perde por 1-0, Marcos Paulo conseguiu o toque pelo meio com o Luan Martins pro Raí Silva, adiantou demais, bola tocada para Marcos Paulo aqui pela esquerda, Marcos Paulo lançou na canhota com o Mandaka, dominou próximo da grande área, não se entenderam, Mandaka e Diogo Barbosa, tira de qualquer forma o zagueiro Júnior Barreto da fora do campo em lateral. Lateral para a equipe do Juventude. Cobrança feita, Luan Martins pelo meio com o Raí Silva, abriu na esquerda, Mandaka, passou o Diogo Barbosa, Mandaka conseguiu o toque no meio com o Fábio Lima, escorou com o peito, Mandaka invadiu a área, adiantou demais, saiu com bola e tudo, saiu uma bela tabela dentro da área, mas o Mandaka adiantou muito aí, Thiago.
1: É, se emocionou, né, essa bola tabelada dentro da grande área, O Mandaka, na hora de dar o último toque, ele olhou para a área, para o miolo da área, para ver a opção. Só que daí o toque foi muito forte, ela correu demais, apesar dele ter ido até o último instante para tentar recuperar. Não deu. 1-0.

0: para o Atlético Goianiense.
1: 25 minutos jogados, segue 1-0 para o time visitante aqui no Jacone. Domina o Marcos Paulo, conduz para o campo de ataque, passa a faixa central, lança na direita para o Aderlan, mata no peito, põe na coxa, no gramado, tentou para o Fábio Lima, tomou um chapéu do marcador que era o Guilherme Lopes, perdeu a bola, volta no Juventude. Lua Martins lançou pela ponta direita, chegou por lá o Fábio Lima na perna canhota, pode cruzar, preparou, recuperou, nada, né? Perdeu espaço, volta de graça com o Rodrigo San. Rodrigo San para Lua Martins, Lua Martins entrega no meio com o Tite, vem no círculo central, aqui na esquerda com o Marcos Paulo, conduziu, consegue o toque no Diogo Barbosa, faz o drible, ajeitou no pé canhoto, rolou pro Mandaca, no pé direito, levantou para dentro da área, subiu Aderlan, cabeceou pro Fábio Lima, adiantou muito, a bola sai, linha de fundo, tiro de meta pro Atlético, Thiago.
2: O Aderlan, no risco lateral da área, ele tentou desvio de cabeça, procurando o Fábio Lima, só que na hora... Fábio Lima, essa bola escorregou demais, correu demais. Bola começa a queimar no pé do Juventude. 1-0 Atlético Goianiense.
3: Tem gol.
1: Onde? Daqui a pouco, porque veio o Atlético, Coutinho bateu pro gol, pra fora! Rodrigo San dormiu no ponto, quase que o Coutinho marca o segundo dele, o segundo do Atlético. Informe, Camila.
3: E o São Paulo ampliou no Brasileirão feminino, Via Amaral marcou o segundo contra o Grêmio, vai decretando então a eliminação do tricolor gaúcho do Brasileirão feminino, mas garante a permanência na elite, assim como Inter e Juventude.
1: Juventude se manda pro ataque, Mandaca tentou pro Raí Silva, escorregou, perdeu a bola, volta pro Rodrigo San, toca no Luan Martins, é desarmado, Mandaca volta a ficar com a bola, recua no Tite na intermediária, abre pela esquerda, Marcos Paulo conduziu na perna canhota, consegue o passe no Diogo Barbosa, domina, leva em diagonal, pé direito, bom passe no Fábio Lima, pé canhoto, chegou, preparou, bateu, explode no Júnior Barreto, volta no Luan Martins pro Fábio Lima, bico da área pela esquerda, cruzou rasteirinho, zagueirão, Júnior Barreto tocou pra atrás das mãos do Paulo Vitor, que agarra firme, Thiago.
2: Fábio Lima, agora ele estava do outro lado, ele inverteu, estava na direita, agora que ele está voltando para a esquerda, né? Ou vice-versa, porque eu estou do outro lado. Então, o zagueiro acabou cortando para trás e aí tirou. Se não, estava ali. Safira para fazer o gol, mas o Barreto tirou, até sentiu o ombro, mas já está tudo bem com ele. 1-0 Atlético.
1: 27 minutos jogados, 0 Juventude, 1 Atlético Goianiense, 26ª rodada. Juventude vai perdendo a liderança com este resultado. Lançamento para o Safira na entrada da grande área. E o Ramon, ou Ramão, como diria o amigo meu, marcou falta. O Ramon abate Abel. Falta em cima do zagueiro do Atlético.
2: É, e se cuide quem é Abel aqui no estádio.
1: Como é que é?
2: Então, quem for Abel aqui no estádio, se cuide. Né?
1: Ué, por quê?
2: Porque é o Ramon abate.
1: Maurício Reolon, 28 minutos, segue 1-0 Atlético.
4: O Juventude, ele tem conseguido fazer todo o caminho até a finalização, só que não está conseguindo finalizar com qualidade, seja pelo seu centroavante, seja pelos alas quando ingressam a área. Há pouco a gente viu o Aderlan dentro da área para fazer a jogada, mas falta aquela competência para ganhar o 10. O Juventude até agora tem volume de jogo, consegue controlar o time do Atlético em boa parte do tempo. O lance do gol acaba sendo uma situação atípica do jogo, né? Um contra-ataque em que o Atlético teve espaço para finalizar. Agora o Juventude precisa ser mais eficiente na hora de conseguir concluir essas jogadas.
1: Falou Maurício Reolon aqui no Futebol da Gaúcha, quase 29 minutos do primeiro tempo, a cara segue 0 para o Juventude, 1 para o Atlético, gol do Gustavo Coutinho, artilheiro da equipe, capitão da equipe, camisa 9, guardou aqui no Jacone, e o Ju tem a bola com o Luan Martins, por baixo chega lá o Adriano, ou melhor, o Peixoto, para dar o carrinho, vai sair cartão, vai ficar na conversa?
2: Conversa.
1: Conversou apenas lá o Ramon Abate Abel com o Daniel Peixoto. E atenção, torcedor, tempo e placar no Futebol da Gaúcha. aqui na Atlântida, no estádio Alfredo Jaconi, 29 minutos, primeiro tempo, 0 Juventude, 1 Atlético Goianiense. Fala, Camila Corso.
3: E teve mais um gol agora mesmo, na abertura do quadrangular do acesso da Série C, e o gol foi da Inter de Limeira. Vai vencendo em casa por 3-2 a

0: Ferroviária, que está no grupo B, 25 minutos da segunda etapa. Já na divisão de acesso, 1-0 para o Pelotas sobre o Esportivo na Montanha dos Vinhedos.
1: Agora uma falta dura em cima do Safira na intermediária. O torcedor queria cartão, Thiago.
2: Porque é a segunda do Peixoto. Ele pegou por baixo o tornozelo do Safira quando o Juventude ia para o ataque. É a segunda seguida e é isso que o Sam está cobrando do Abate Abel. Só que ele parou, marcou, agora ele conversa ali. A falta é boa para o Juventude na intermediária. Raí na bola. 1-0 Atlético.
1: Passamos de 30 minutos. Falta boa para o Juventude, é na intermediária, mas é uma bola parada que vai levar perigo. Pode pintar uma jogada ensaiada do Juventude, que tanto treina esta condição. Aderlan e Raí Silva na cobrança. Raí Silva, pé canhoto, levantou para o Marcos Paulo. Paulo Vitor saiu todo estranho.
2: Ah, deu um boxe, hein?
1: Ih, rapaz, dentro da área.
2: É, deu com a luva, deu um soco na cabeça do jogador Marcos Paulo.
1: Ou seja, isso é pênalti, Thiago Nunes?
2: Ah, eu daria. Do jeito que o goleiro saiu, está abanado, deu um soco na cabeça do Marcos Paulo.
1: E ele saiu da pequena área, ele foi lá no meio da grande área, todo errado, o Paulo Vitor.
2: É a famosa, não teve intenção, mas atingiu.
1: Ah, mas o mundo tá cheio de gente sem intenção que
3: faz cagar. Soco sem intenção também é soco, né?
1: Exatamente.
3: Se não acertou a bola e acertou só o jogador da Juventude...
1: Pois é. E o VAR?
2: Agora o Marcos Paulo fala gritando com o Abate Abel.
1: É. A Elizabeth Esmeralda Cordeiro dos Santos Gomes, que é uma tese, vai analisar ela que está no vídeo. Árbitra de vídeo nesta noite no estádio Alfredo Jaconi.
3: Ele acerta a cabeça do Marcos Paulo, acerta a bola também, aí a famosa interpretação. E o Ramon Abate Abel, ele tem por característica não dá qualquer faltinha, né? Vale lembrar que no primeiro Grenal da Copa do Brasil ele não deu um vermelho por uma cotovelada no rosto do jogador do Inter.
1: 32 minutos. O jogo já seguiu.
2: E o goleiro, tanto é que ele viu que ele atingiu, que ele tentou dar uma engabelada ali. Não, não, não, não.
1: Foi sem querer querendo, mas o árbitro validou e o jogo seguiu. Domina o time do Atlético, o Goianiense com o Peixoto, recomeça com o Varley, recua para Júnior Barreto. Domina na intermediária defensiva, lá na esquerda com Adriano Martins. Adriano Martins dominou, recomeça, toca a bola para Júnior Barreto outra vez na intermediária. Avança para o campo de ataque, lançou errado, recupera o Juventude. Diogo Barbosa, Luan Martins bem na linha central para o Safira. Na esquerda para o Diogo Barbosa, pelo meio com o Raí, dentro da área para o Mandaca, deixou para o Diogo Barbosa, cruzou, tira a defesa, completa de qualquer forma, o Leandro Vilela não quis saber, deu um bago para o alto, volta de graça a bola para a equipe do Atlético, não, para a equipe do Juventude com o Tite, recuando até o Jandrei, lá dentro da sua área, consegue o toque no Marcos Paulo aqui pela esquerda, Marcos Paulo para, olha, recomeça outra vez com o Jandrei de primeira bate para frente, volta a bola no Peixoto, tentou pelo lado direito, corta o Tite, a sobra com o Diogo Barbosa, mata no peito, adianta demais, está fora do campo, lateral para o Atlético, e o Barbieri está reclamando muito do abate, queria uma falta em cima do Diogo Barbosa, não marcada pela arbitragem. 33 minutos, como é que está ficando o Juventude com essa derrota na classificação, hein, Camila?
0: Fica fora do G2 da Série B nesse momento, Juventude, que com essa derrota vai ficando na terceira posição, fica com 46 pontos, mas perde para o Novo Horizontino no saldo de gols. O do Novo Horizontino é de 21 e o do Juventude agora é de 12.
1: E o Atlético entra no G6?
0: Não, justamente porque o Fortaleza conseguiu vencer hoje o Goiás, se não conseguiria. Mas o Atlético agora encosta no G6 porque fica com 42 pontos, que é a mesma pontuação do CRB, mas o CRB tem uma vitória a mais, 12 para o CRB, 11 para o Atlético Goianiense, contando com essa do Juventude.
1: É uma Série B equilibradíssima, é um jogo importante nesta briga pelo G6, o Juventude está perdendo em casa, mas vai em busca da virada, lançamento lá para o Fábio Lima na direita por trás, chega para cortar o Guilherme Lopes, está fora do campo em lateral para a equipe do Juventude, é para a cobrança o Aderlan, ele já recomeça, deixa para o Rodrigo Sam, bem na faixa central, consegue o toque no Tite, no círculo do meio campo, ele conduz, avança para o ataque, lança na esquerda para o Mandaca, Ponta canhota, Mandaca com a bola. Tenta o lançamento outra vez no Rodrigo San. Lado direito bem na faixa central do campo. Mata na coxa, põe no gramado, avança. Levou, tocou pro Aderlan. Aderlan no corredor direito, pede o passe no Raí Silva. Raí Silva consegue o toque atrás outra vez com o Rodrigo San. Rodrigo San pelo meio com o Luan Martins. Luan Martins no Rodrigo San. Ele recebe outra vez o toque pro Raí Silva. Meia direita, perna canhota, consegue o toque no Mandaca. Mandaca abriu pro Rodrigo San. Deixou pro Fábio Lima, pro Rodrigo Sam, vai cruzar, deixou o zagueiro no chão, pé canhoto, cruzou, Safira! Gol!

0: do Juventude. Alisson Safira, 35 minutos, mas metade do gol pro zagueirão Rodrigo San, capitão do time, curtindo uma de ponta, de lateral, de atacante, sei lá o que, lá quase na linha de fundo, deixou o zagueirão de bumbum no chão, cruzou de perna esquerda, na cabeça do Safira, que golpeou no canto do Paulo Vitor. O Juventude empata, tudo igual no Jacone, um para o Juventude, um para o Atlético. Conta, Thiago Nunes.
1: Rodrigo San, mais da metade do gol é do zagueiro, do capitão do Juventude. Recebeu do Fábio Lima ao lado da grande área, entortou o zagueiro que ficou caído, cruzou, olha, cruzou como ninguém, melhor que muito lateral, e na cabeçada certeira junto ao pé da trave, o goleiro Paulo Vitor tocou, mas ela entrou, foi na bochecha da rede. Começa a reação do Verdão. Juventude 1, Atlético Goianiense também 1.
2: E um jogo com tanta dificuldade para criar, com pouco espaço, com a dificuldade principalmente de se abrir espaço para os jogadores mais criativos, vem o zagueiro, vem o jogador que é a surpresa, o fator surpresa. E aí, com muita qualidade, Rodrigo San deixou o marcador no chão e de pé esquerdo, não é o pé bom dele, mas fez um cruzamento como se fosse camisa 10. Safira testou forte, o goleirão até chegou a encostar, mas tá tudo igual. O Juventude volta para a liderança, Camila.
3: Exatamente, Juventude agora líder com 47 pontos e o gol veio do atual artilheiro, agora isolado, do Juventude nessa temporada. Alisson Safira faz seu 7º gol com a camisa alviverde, ele que também tem 3 assistências e ultrapassa Gabriel Talhari, que deixou o Juventude ainda no início da temporada, agora é o artilheiro isolado do Juventude.
0: Aí, ó, durmam com essa. Safira, artilheiro da temporada, na posição dele, Maurício, como centroavante, não aberto lá pela ponta, como estava jogando com a Marília.
2: É, e ele é um finalizador, né? O Safira tem as suas dificuldades para construir jogo, para tabelar, mas como finalizador, e de novo, de cabeça, na dele. Há pouco ele teve uma chance de finalizar, não foi da melhor forma, mas agora com a bola no alto ele fez a diferença. Cabeceio firme, o goleiro até tentou, mas não deu para chegar.
0: 38 jogados aqui no Jacone, o Atlético tenta a resposta com Daniel Peixoto, desarmado pelo Safira, e o Ralão Abachabel marcou a falta do Safira, aí, Thiago.
4: É, chegou por trás, desproporcional, o Safira acabou cometendo a falta, assim, tanto é que ele ali baixa a cabeça e passa pelo árbitro, pegou um pouquinho forte o Safira, assim, na intermediária, lado direito.
0: Quase 39 minutos da primeira etapa, tá tudo igual, tá 1-1, Juventude volta pra liderança da Série B.
3: Tem gol.
0: Opa, se tem gol, Camila informou.
3: Na Montanha dos Vinhedos, o Esportivo empatou com o Pelotas aos 32 minutos da segunda etapa. O gol foi de João Marcos, agora Esportivo 1, Pelotas também 1. E aproveitar, Eduardo, para informar que começaram os confrontos já das 18h30 na Série A, São Paulo e Atlético Mineiro no Morumbi, e na Série B lá no Castelão, Ceará e Sport, ambos os jogos em 0-0.
0: 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Jandrei pelo meio, belo passe no Mandaca, tem muito espaço pelo meio, camisa 44, Mandaca lançou pro Diogo Barbosa pela canhota, bom passe no Marcos Paulo, vai cruzar, cruzou lá dentro, vai no poste!

0: Atenção! Quase a virada do Juventude. Agora é contra-golpe do Atlético. São 4 contra 3. Chegou rapidamente pela esquerda. Giovani Soares rolou na área no Guilherme. Cruzou pra fora! A bola passou na boca do gol. Chegou um pouquinho atrasado. Henrique Freitas e também o Gustavo Coutinho. Quase que o Atlético marca. Primeiro lá, depois cá, Thiago.
1: No ataque do Juventude anteriormente, o jogador Marcos Paulo. Se antes foi o Rodrigo Sá que cruzou, agora foi o Marcos Paulo. E nessa bola, o Raí Silva desviou. Se jogou na bola, acertou o travessão no contra-ataque. Jogada muito similar. Lado esquerdo, cruzamento na pequena área. Dois jogadores, o Henrique e o Gustavo, passaram. O jogo está parado, está caído ali dentro da pequena área. O juiz dá uma conferida. O Juventude perdeu aqui, o Atlético perdeu lá. Está tudo igual, 1-1 no placar.
0: E atenção, torcedor, tempo e placar no futebol da Gaúcha. Aqui na Atlântida, no 105.7 FM, estádio Alfredo Jaconi, primeiro tempo, 41 minutos, um pro Juventude, um pro Atlético Goianiense. Camila Corso.
2: Pela divisão de acesso, o Esportivo vai empatando em 1-1 com o Pelotas, 36 minutos da segunda etapa, jogo que acontece na Montanha dos Vinhedos em Bento Gonçalves. Hoje, mais cedo, na abertura da nona rodada, o Gramadense empatou em 2-2 com o Guarani de Venâncio Soares na Vila Olímpica.
0: Camila Corso na Central de Esportes. Saiu jogando errado o Jandrei, a lateral para a equipe do Atlético Goianiense aqui pela direita. Vai recolocar em jogo. Daqui a pouco tem o bola parada aqui no futebol da Gaúcha, na Atlântida, com o comando do Thiago Nunes.
1: Já tô aqui, hein?
0: Prontinho, apostos para comandar o bola parada. Marrone tentou o toque na esquerda. Chegada do jogador do Giovani Soares na frente da área. Tira a defesa do Juventude, a sobra com o Mandaca. Dribla a marcação, conduziu aqui pela esquerda. Tenta o lançamento, a bola tá fora do gramado. Essa bola saiu, né? Em lateral, vai sair escanteio, não vai sair.
1: Se sair é escanteio.
0: Vai sair lateral.
1: O goleiro deu um carrinho.
0: Lateral marcado para a equipe do Juventude, 42 minutos. Olha lá o Diogo Barbosa chegando para a cobrança. Na cobrança de arremesso manual para a equipe do Juventude.
1: Não tem pressa.
0: Agora subiu lá a mão do Abate para contar os 5 segundos. Diogo Barbosa pro Safira, recebe, usa o corpo, protege, toca para trás, bola forçada, recuperação feita pelo jogador do Atlético, é derrubado e a falta marcada em cima do camisa 7, Henrique Freitas.
1: Eduardo, a regra do lateral é a partir do momento que pega a bola com a mão, começa a contar, viu? Por isso que às vezes o pessoal demora para chegar até a bola.
0: É, não deveria, né? Deveria ser a partir do momento que a bola sai.
1: Mas ai, que rigoroso.
0: Tem que ser. Queremos mais jogo, mais bola rolando no gramado. 43 minutos. Abertura aqui pela direita com o jogador Varley. Domina, consegue o toque pelo corredor central com o Peixoto. Mais à frente com o Coutinho. Ele é puxado pelo Tite, agarrado no círculo central. A arbitragem está marcando falta para a equipe do Atlético. 43 minutos, reta final desta primeira etapa. O Juventude vai empatando 1-1 aqui no Jaconi. Tomou o gol do Coutinho, depois o Safina marcou. Os dois centroavantes marcando nesta noite aqui no Jaconi. Lançamento para dentro da grande área, corta a defesa, volta para a equipe do Juventude. Domina o Aderlan, ele acaba errando o passe, volta de graça para o Raí Silva, lançou para o Fábio Lima. Fábio Lima na meia direita, perna esquerda, tocou para trás no Raí para o Mandaca, lança aqui pela esquerda com o Diogo Barbosa. Dominou, próximo da grande área, Diogo Barbosa rolou para o Mandaca, de calcanhar o passe para o Raí Silva, preparou para chutar, na hora de bater foi desarmado, recupera o Giovani Soares, entrega pelo meio com o Henrique, lançando aqui na direita, lançamento forte na cobertura, Marcos Paulo recupera para o Juventude, toca no Jandrei. 44, reta final deste primeiro tempo. Juventude buscou empate, Maurício.
3: Juventude é um jogo muito bom, né? Nesse primeiro tempo, Juventude era importante buscar esse resultado até para não sair para o intervalo atrás do placar. E conseguiu, né? Tendo mais paciência para jogar, ele está conseguindo finalizar. O que eu citava até os 30 minutos era que o Juventude tinha posse de bola, tinha volume de jogo, mas não conseguia finalizar o gol. Já conseguiu, além do gol, uma grande chance com a bola na trave do Raí.
0: E volta o Juventude, Aderlan rolou na área para o Safira, girou, bateu em cima da marcação, voltou para o Fábio Lima, soltou o goleiro, gol!

0: vira, vira, vira, virou! Juventude Mandaca! Líder, líder, líder, líder, líder, vira, vira, líder, vira, vira, vira o Juventude! 45 minutos, vacilou o Paulo Vitor! E o Mandaca, lá está ele, voltando a ser titular, voltando a ganhar confiança, voltando a ganhar ritmo! Mandaca! Mandou pro fundo da rede, o Juventude faz o segundo, 2 pro Juventude, 1 para a equipe do Atlético Goianiense! É o Juventude mostrando para o Brasil que quer não só subir, mas quer sim também o título da Série B! É líder vencendo, é líder virando, é o Juventude com mais 3 pontos na tabela! Mandaca! Conta, conta, conta, Thiago Nunes!
1: Já pode mandar fazer a faixa para pegar no fim do ano, que o líder quer ser campeão da Série B do Campeonato Brasileiro. Fábio Lima, no risco da grande área, um chute com força, gramado tá molhado, o goleiro foi na autoconfiança, chute no meio do gol, ele foi pegar, só que acabou espalmando pro meio da área. Mandaca, como centroavante, na calma e na tranquilidade, escorou pro gol, manda beijos pra galera, ele que retorna em grande estilo ao time do Juventude. 2-1 pro Verdão no Jacone.
2: E com duas apostas do Maurício Barbieri pro jogo de hoje, Fábio Lima e o Mandaca. Mandaca, que é titular do Juventude, estando bem fisicamente, e o jogo de hoje ele está fazendo a diferença, como aquele jogador que a gente já viu tantas vezes, o meia que pisa na área.
3: E o Mandaca, que agora faz o seu 4º gol com a camisa do Juventude, também tem 4 assistências em 2026, vai chegando ao seu 4º ano com a camisa alviverde aqui em Caxias do Sul. E agora o Juventude se isola cada vez mais na liderança da Série B, é líder com 49 pontos.
0: 47! Já estamos nos acréscimos da arbitragem neste primeiro tempo, mais Juventude. 4.
4: Mais quanto?
0: 4. 4 mais 4 minutos.
4: 2 mais 2.
0: 2 mais 2 é 4. 4 mais 2 é quanto?
4: 6.
0: Ah, boa. Só para saber se tu é bom de matemática.
4: É, se aumentar muito, já complica.
0: 47,5.
2: E no meio do meu comentário do gol, eu fiz uma pausa dramática, porque por pouco o Atlético não empatou de novo, né, Eduardo? É um grande jogo nesse primeiro tempo. Duas propostas distintas, mas com duas equipes que certamente vão brigar pelo acesso até o final da Série B.
0: 48 minutos, Jandrei recebeu, lança lá para o ataque no Mandaca, deixou para o Safira, escora com o peito, Mandaca domina, vai para o chão, pede falta, leva falta do Daniel Peixoto, marca a arbitragem. 48, reta final do primeiro tempo. Juventude vai para o intervalo vencendo de virada. Não precisou nem esperar o segundo tempo para virar, já virou tudo no primeiro. É o Juventude confiante, vencendo de novo em casa. Rodrigo San domina, lado direito, campo de ataque. E terça-feira terá pela frente o confronto direto pela liderança com o Criciúma, lá no Heriberto Wilson. E lá estaremos na próxima terça-feira com a transmissão do futebol da Gaúcha na Gaúcha. Chega pela esquerda o Marcos Paulo, entrega para Diogo Barbosa, recomeça com o Marcos Paulo, recua outra vez com o Tite, dominando na intermediária, recomeça tudo com o Jandrei. 48 e 40, recua para o Jandrei. Jandrei lança no ataque lá para o Safira, subiu, cortou de cabeça a defesa, volta de graça para o Peixoto, termina o primeiro tempo no estádio Alfredo Jaconi. Aplausos, aplausos, mais aplausos para o time que virou, 2 para o Juventude, 1 para o Atlético. Vem aí o Bola Parada, Thiago Nunes.
1: Aplausos para o Juventude, líder da Série B do Campeonato Brasileiro. A galera tá eufórica, espantando o frio no grito, no gogó, pulando e cantando na Fortaleza. Agora que os jogadores estão deixando gramados, do Atlético foram mais rápidos, o Aderlan e o Jandrei serão os últimos do Juventude. Ah...

0: a irem para o vestiário. Juventude virou. No segundo tempo só vai virar o lado de campo porque o placar é favorável para o Verdão. Como é que fica o Juventude na liderança? Tem uma turma que está ali coladinha nele, Camila.
1: Isso mesmo, Thiago. Juventude líder, 49 pontos com essa vitória. São 14 vitórias, 7 empates e 5 derrotas na competição. O Criciúma vem logo atrás com 47 e o Novo Horizontino em terceiro com 46. É uma distância boa, mas pode se tornar ainda melhor na próxima rodada, caso confirme essa vitória contra o Atlético Goianiense, porque aí é duelo direto com o Criciúma pela liderança.
0: É, seria esta a final. Coitado, agora o colaborador do Juventude foi ali entrar em campo, tem o pessoal que entra com aqueles garfos, né, para dar uma tratada no gramado, tapar aqueles buraquinhos que solta quando o pessoal disputa a bola, né, e o sistema de irrigação veio bem na hora, ele tomou um jato ali na... E tá um frio do cão aqui. Imagina, coitado, agora vai estar todo molhado lá. Bom, Maurício, vamos pro destaque. Sim. O destaque do Juventude. Especialista em viradas também, Maurício.
2: É, os últimos dois jogos, viradas importantíssimas. Pra mim, o principal destaque é o coletivo do Juventude. É a paciência que o Juventude mostrou nesse primeiro tempo para encontrar soluções.

0: da virada ainda no primeiro tempo. E eu dizia que se no primeiro tempo fechar com um empate já era muito melhor, né? Para não correr risco de ir para o intervalo atrás do placar. Conseguir a virada no intervalo é mais importante ainda.
1: É, e o rapaz do garfo conseguiu tomar o segundo já. Coitado, não é o dia dele hoje. Agora ele está ali com o garfo no círculo central. Muito bem, vamos para o intervalo. As inserções políticas obrigatórias. Na sequência a gente volta.
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0: Bola parada, futebol da Gaúcha na Atlântida Serra, nesta noite de sábado. Frio, futebol e o Verdão vencendo de virado o Atlético Goianiense. Os reservas já estão voltando. O goleiro Jandrei também já está retornando. Camila Corso, jogos da Série B deste sábado.
1: Neste sábado já tivemos encerrados a vitória do Novo Horizontino sobre o Avaí por 3-1. Novo Horizontino jogando em casa e o Fortaleza venceu fora de casa o Goiás por 1-0. Está acontecendo, começou, né, às 6h30, 32 minutos então da primeira etapa. O confronto lá no Castelão para 0 Ceará, 0 também Sport. Esses os jogos que estão acontecendo e que encerram também o dia de hoje na Série B, que continua amanhã com mais dois confrontos.
0: Jogos da Série A, Camila.
1: Os jogos da Série A de hoje, o Bahia venceu já por 3-2 o Bragantino, jogo que aconteceu nesta tarde. São Paulo e Atlético Mineiro vão empatando em 0-0 no Morumbi. Agora, na verdade, saiu o gol do São Paulo com Gustavo Santana. Então agora 1 para São Paulo, 0 para Atlético Mineiro. E hoje, às 9 horas da noite, tem Clássico Carioca. Fluminense e Vasco se enfrentam no Maracanã.
0: Muito bem, vai ter troca. O Atlético Goianiense já voltou. Vem aí o camisa 14, Tito. Tá voltando o Juventude. A princípio não deve ter mudanças, né? O Juventude retornando neste momento. Vamos ver a placa ali que vai subir para a entrada do

0: 14, Tito. Cadê o quarto árbitro? Não achei ele, cadê? Não tá ali. É, tá ali, ele tá todo enropado também, o homem, hein? Tá com frio aqui. Vai subir a placa, saiu o 7, Henrique Freitas. Vem o 14, Tito, é a única alteração, Atlético de volta, Juventude de volta, arbitragem de volta, Eduardo Costa de volta.
1: Estamos lá, vamos nessa para a segunda etapa. Thiago Nunes comandou bola parada aqui no futebol da Gaúcha, mudança portanto somente no Atlético Goianiense, Juventude retornando da mesma maneira para a segunda etapa e está vencendo 2-1 de virada aqui no Jacone, vai mantendo a liderança na competição a equipe do técnico Maurício Barbieri. Vamos lá, vai recomeçar o segundo tempo, temos 14 minutos de intervalo nesse momento, faltando apenas um minuto para que tenhamos o recomeço de partida. E o pessoal se mandou lá de trás do gol do Mato Sartori para o gol da Mancha Verde, para acompanhar o ataque do Juventude. Alisson Safira vai dar o pontapé inicial. Tudo pronto no estádio Alfredo Jaconi para começar a segunda etapa. Juventude vencendo por 2-1 e você acompanhando com a gente aqui na Atlântida Serra, no 105.7 FM Atlântida, sempre parceira do futebol da Gaúcha. O árbitro da partida, o senhor Ramon Abate Abel, conversa lá com o jogador do Atlético Goianiense, o Peixoto, está aguardando a sinalização para começar o segundo tempo. Esfriou de vez, hein? Baixou muito a temperatura desde o começo do jogo aqui no estádio Alfredo Jaconi. Apita Ramon Abate Abel, começa o segundo tempo, saída para a equipe do Juventude. Jandrei dominou, recebeu, lançou no ataque na ponta esquerda, lá para o Mandaca, subiu, corta de cabeça o Varley. Mandaca vai para o chão, pede uma falta, Luan Martins protege, a bola sai em lateral, lateral para a equipe do Juventude na entrada do campo de ataque. Primeiro minuto da segunda etapa, o placar é 1 para o Atlético, 2 para o Juventude, o Atlético saiu na frente, o Juventude virou, está vencendo a equipe do técnico Maurício Barbieri. Luan Martins lançou para dentro da grande área com Mandaca muito forte, a bola acaba saindo, linha de fundo, apenas tiro de meta para o Paulo Vitor fazer a cobrança. E essa opção aí de manter a equipe que começou o jogo, Maurício?
2: O Juventude fez um bom primeiro tempo, né? Mesmo saindo atrás do placar, ele conseguiu criar mais, ter mais volume de jogo. Faltava, principalmente nos primeiros 20, 25 minutos, concluir as jogadas melhor. Conseguiu fazer isso na reta final do primeiro tempo e, por conta disso, conseguiu também chegar aos dois gols.
1: Quase 2 minutos da segunda etapa. Avança para o ataque o time do Atlético com o Guilherme Lopes. Recomeça aqui na esquerda com o Tito. Mais atrás para o zagueiro Adriano Martins. Recua para o goleiro Paulo Vitor, que deu peito de madeira no gol do Mandaca. Soltou no meio da pequena área. O Mandaca estava lá prontinho para empurrar para o gol e assim o fez.
3: Eduardo, tá jogando...
1: diga.
3: Só para informar, eu tinha avisado que tinha saído o gol do São Paulo, mas foi dado o impedimento depois da análise do VAR, então segue 0-0 para São Paulo e Atlético Mineiro pela Série A no Morumbi.
1: Muito bem, Camila Corso sempre em cima do lance, informando tudo aqui na Central de Esportes do Futebol da Gaúcha. 2 minutos e meio, etapa final, Juventude com a bola com Marcos Paulo. Lado esquerdo, campo ofensivo, vai embora Marcos Paulo na velocidade. Bom passe no Diogo Barbosa, pelo meio para o Mandaca, preparou, pode bater, Mandaca driblou. Não driblou, voltou para ele, caiu e jogou, né? Tentou cavar uma falta, não foi nada lá, Thiago.
0: É, na entrada da grande área, aquela trombada ali, deu uma forçadinha, só pra testar o juizão nessa volta.
1: Contra-golpe do Atlético lá pela direita, avança, tentativa com o Giovani Soares, adianta demais, recupera a equipe do Juventude com o Tite. Tite tentou, caiu falta. Na defesa é pra equipe do Juventude. 3 minutos da etapa final, 2-1, Juventude vence de virada. 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Jandrei recebe a bola dentro da área, pé direito, lança na ponta esquerda para o Diogo Barbosa, muito alto, a bola está fora do campo, novo lateral para o Atlético cobrar. É o Juventude vencendo e indo para qual pontuação nesse momento, Camila?
3: O Juventude com essa vitória vai aos 49 pontos, fica como líder aí da Série B. O segundo é o Criciúma com 47, que inclusive é o próximo adversário do Juventude na terça-feira.
1: Muito bem. 4 minutos da etapa final. Domina o time do Atlético. Zagueiro Júnior Barreto. Entrega para Adriano Martins aqui pela esquerda. Empurra para o Tito. Tito se enrolou com a bola. Consegue o passe no Guilherme. Guilherme tentou pelo meio. Recuperação do Raí Silva. Bateu na cabeça do Fábio Lima. E é lateral para a equipe do Atlético Goianiense, bem na faixa central do campo. Guilherme Lopes na cobrança. Consegue o toque para o Coutinho. Boa tabela do Atlético, pela esquerda chegou o Guilherme Lopes, próximo ao bico da grande área, vai na frente, na linha de fundo, deixou a marcação do Luan no chão, depois o corte feito pelo Rodrigo San, lateral pro Dragão lá de Goiânia fazer a cobrança. Tomou distância o Guilherme, lançou para dentro da área, não chegou lá dentro porque o Adelan cortou. Corta o Fábio Lima, a sobra com o Tito na intermediária, rolou pro Varley, ajeita, cruza dentro da área de cabeça, Varela mandou por cima do gol, tiro de meta pro Jandrei, Thiago.
4: Tem um lance de perigo, Varela foi no susto, porque ele é camisa 5, é volante. Se ele fosse centroavante e testasse para baixo com força, era um perigo pro Juventude. Bola para fora, reposição feita, 2-1 pro Verdão.
1: 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Passamos de 5 minutos deste segundo tempo. Juventude está vencendo. É a segunda virada em casa do Juventude. Venceu contra o CRB por 2-1. E hoje está vencendo o Atlético Goianiense também por 2-1. Bola tocada lá para o jogador Rodrigo Sir, recomeça com o Tite, perna esquerda, abre pela canhota, com Marcos Paulo, bate na marcação, a bola fica no Mandaca, deixa para o Diogo Barbosa, domina o lateral esquerdo do Juventude, rola pelo meio com o Luan Martins, Luan Martins recua tudo lá para Jandrei, ele domina dentro da área, perna esquerda, lança no ataque no Mandaca, chega, defesa para cortar, de cabeça complementa o Rodrigo Sir, ela cai na intermediária, desvia de cabeça Marcos Paulo para o Safira, põe no chão para o Raí Silva, lançou para o Fábio Lima. O Safira caiu, ficou pedindo uma falta do Varela. Fábio Lima lançou o Adelan ao lado da grande área. Vai sair cartão. Vai sair cartão pro Varela. Atingiu o Safira. E a arbitragem amarelou o jogador do Atlético, Thiago.
4: É, o Varela que antes tinha tentado aquele toque de cabeça na área. Agora no círculo central, fora do lance, derrubou o Safira. O juiz deixou o lance prosseguir. Depois apresentou o amarelo retroativo.
1: Eu falei Varela, mas é Vilela, né? É tudo igual, né?
4: E eu falei o quê?
1: Tu falou também,
4: é?
1: Varela.
4: Ah, é que eu confio.
1: É isso aí.
2: Eu não quis contradizer.
1: Erramos juntos, tá certo.
4: Tá, e ninguém percebeu, se tu não fala, ia passar também.
1: Exatamente. Mas a gente erra, a gente corrige.
4: Não tem um médico aquele?
1: Qual?
4: O doutor?
1: É Drauzio.
4: É Drauzio.
2: É Drauzio Vilela daí.
1: Vilela.
4: Pode ser, pode ser.
1: Vilela é aquele do podcast lá, né? Mas enfim, vamos lá. Tem escanteio.
4: Que podcast?
1: O podcast do Vilela, bem famoso. 7 minutos. É escanteio. Escanteio para a equipe do Juventude em busca do terceiro gol. Vai para a cobrança. Raí Silva na perna esquerda. O árbitro do jogo vai dar autorização. Autorizou Ramon Abate Abel. Raí Silva no escanteio. Perna esquerda. Bola na segunda trave para o Mandaca. Cabeceou para fora. Tiro de meta para o Atlético Goianiense, Thiago.
4: É, nessa bola na segunda trave. O desvio de cabeça acabou indo para fora. E a reposição já foi feita nesta noite fria no Jacone.
1: É, tá frio, hein? Tá bastante frio. E agora uma falta em cima do Raí Silva, cometida pelo Tito. Puxou pela camisa, derrubou o baixinho do Juventude. E a arbitragem pegou falta. 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Será que o Juventude agora vai ativar o modo Juventude de defender, Maurício, até o final do jogo?
2: É, o Juventude, nesses primeiros 7, 8 minutos, está tentando ficar com a bola no campo de ataque, que é o cenário ideal, né? Buscar, quem sabe, ampliar esse marcador para não ter nenhum tipo de sofrimento no fim. O Juventude, em outros jogos, optou por deixar a bola mais para o adversário, só que o Atlético é um time que tem qualidade, então que continue assim, né? Buscando seu gol no campo de ataque.
1: Luan Martins na cobrança de falta na entrada do campo de ataque. Rola para o Raí Silva, atrás do Aderlan. Aderlan tentou um passe pelo meio, recuperação do Vilela. Volta para a equipe do Atlético Goianiense. Tentativa de passe lá para o Varley. Adianta demais, cai no gramado, foi derrubado pelo Safira. Falta, agora é a vez dos jogadores do Atlético reclamar.
4: É que teve um puxão, mas é um puxão sutil. Não foi um puxão para levar amarelo. O Abate Abel já mandou seguir o jogo.
1: Puxão sutil pode, puxãozão não pode. Esse é Thiago Nunes. Avança pela esquerda, lá o jogador Tito lançou na ponta esquerda com Guilherme Lopes, marcado pelo jogador Fábio Lima, deixa com o Vilela, rola pelo corredor central, bola com o Peixoto, outra vez com o Vilela, que já foi chamado de Varela, bola tocada pelo meio com o Adriano Martins, lá pela direita com o Varley, outra vez com o Adriano Martins, rola pelo corredor central, Leandro Vilela, ajeita, lança no meio do caminho, bem Aderlan recupera, toca para Fábio Lima, domina, põe na frente, foi derrubado. Não, deu lateral pro Atlético. Não foi falta, segundo o senhor Ramon Abate Abel. Não quis marcar. Quase 10 minutos do segundo tempo, 2-1 Juventude aqui no Jacone. O Atlético vai pro ataque, o Juventude agora vai colocar o modo defesa em teste. Porque o Atlético precisa buscar um empate, o Juventude se defende, o Atlético chega, Marrone lançou na ponta esquerda, nas costas pro Lopes, chegou, linha de fundo, cruzou em cima do Fábio Lima, é escanteio pro Atlético, Thiago.
4: Essa bola invertida do Marrone pro Lopes na linha de fundo, teve desvio, escanteio pro Atlético, que quer o gol de empate, 2-1 pro Juventude.
1: 9 graus a temperatura neste momento em Caxias do Sul e vai cair mais durante a madrugada. Passamos de 10 minutos no segundo tempo. Escanteio para a equipe do Atlético Goianiense. Cobrança curta, Guilherme Lopes levantou na segunda trave. Marcos Paulo afasta de cabeça. Tem movimentação no banco do Juventude, vai ter mudança. Vilela dominou no círculo central, domina, recebeu camisa 5, lançou para dentro da grande área. Rodrigo de cabeça afasta parcialmente, cai nos pés do Raí Silva, pro Luan Martins, conduziu pela meia esquerda, abriu, boa bola pro Diogo Barbosa. Diogo Barbosa na velocidade chegou, tocou ao lado da área pro Marcos Paulo. Ele briga pela bola, desarmado, volta de graça pro Varley, recupera pro Atlético. Bem, Diogo Barbosa ganhou pro Mandaca, pro Diogo Imagina. De área, cruzou rasteiro, furou o zagueirão, Tito, e a bola sobra aqui do outro lado, dentro da área chega agora Raí Silva, pé esquerdo, bateu pro gol, explode no Guilherme Lopes, vai sair em escanteio lá do outro lado, é pra equipe do Juventude, Thiago.
4: Aí na pancada teve o desvio do Lopes no meio do caminho com força, escanteio, lado esquerdo, ali onde tem a faixa, Ju, Trago e Paulo, neste sabadão, 2-1 Verdão.
1: Tu curte um Trago e um Bauru, Thiago Nunes?
4: Ah, eu vou ficar só com o Bauru hoje.
1: Então tá bom, cairia bem agora, hein? Que espetáculo. Escanteio pra equipe do Juventude na esquerda, cobra Raí Silva. Vai na perna esquerda. Escanteio lá no lado esquerdo, autorizou o árbitro, Raí cruzou na área de cabeça, afasta o Júnior Barreto.
4: É, um parece que é o MP que vai entrar.
1: E o outro é o Fortinho lá.
4: Ah, o Gabriel Pires. Ah, ele cortou o cabelo, não estava identificando ele cortou o cabelo.
1: Ah, entendi. Então não estava no cabelo a força dele, é nos músculos mesmo.
4: Ah, ele é...
1: Maurício.
2: É, vai reforçar ou vai substituir os dois meio-campistas. Muito provavelmente o Mandaca deixa o gramado, né? Por ser um jogador que vem voltando de lesão. E o Gabriel Pires pode entrar tanto na vaga do Raí Silva, quanto também do Fábio Lima.
1: Muito bem, o Atlético chega aqui pela esquerda, vem o cruzamento para dentro da grande área, de cabeça afasta o Marcos Paulo, a sobra com o Peixoto, recebeu, limpou o Peixoto, bateu em cima do Marcos Paulo, a bola está saindo em lateral para a equipe do Atlético, quase na bandeira de escanteio. As duas mudanças ainda não acontecem, o Atlético segue no ataque, Peixoto conseguiu o toque, tira de qualquer forma o Diogo Barbosa, é novo lateral e agora sim as mudanças.
4: O juiz mandou trocar, só que eles estão conversando ali com o auxiliar, agora mandou cobrar.
1: Desistiu.
4: Não tinha nem o quarto árbitro ali.
1: Exato. Aliás, tá bem equipado o quarto árbitro, hein, de jaqueta, de calça.
4: Ah, ele é da Zona Sul, tá?
1: Ah, é?
4: Lá é pega frio também, mas não como aqui, né?
1: Ah, rapaz, é de Pelotas?
4: É de Pelotas, aê. Família Bastos.
1: Família Bastos.
4: Lá do Laranjal.
1: Que espetáculo. 13 minutos. Vai pro ataque o time do Atlético Goianiense. Lançamento na ponta canhota com Guilherme. Preparou, vai cruzar, cruzou na pequena área. Ninguém tirou. Pega essa bola, Jandrei pegou. Mas ninguém ia tirar essa bola daí, ô Thiago Nunes.
4: Não, e o Jandrei ficou com medo de pegar ela. Camisa 8, Daniel Peixoto, tava ali prontinho. Os jogadores do Juventude deixaram pro goleiro. Talvez o Jandrei ficou com medo pensando que fosse um recuo. Aí no último lance ele foi pegar, já tava um monte de perna em cima dele tentando tirar a bola. 2-1 Verdão.
1: E agora sim as mudanças, vamos lá.
4: Vai subir a placa, vamos ver quem vai ser o primeiro. Eu acho que vai ser o MP o primeiro. Não, primeiro é Gabriel Pires, saiu 5, Luan Martins. Só aí o quarto árbitro dá uma giradinha na placa. Parabéns ao senhor Bastos. Dá pra ver perfeitamente agora, né? Porque tem uns que vêm aqui que nem levantam a placa pra gente ver. Tá, então, saindo o Luan Martins. Ele tem 10 segundos pra sair, hein? Se não, vai ficar com um a menos. Vamos ver. Agora vai subir a placa do MP.
1: Saiu, acho que subiu errado a placa, viu, Thiago? É o Mandaca que vai sair.
4: Tá saindo o Mandaca e o Rafael Silva, o Raí Silva.
1: Critica agora. Subiu errado a placa.
4: Não, mas eu acho que passaram errado pra ele, né? Eu não vou julgar sem colher a informação do outro lado, né?
2: É, e saem os dois meio-campistas citados pra tentar trazer um pouco mais de controle de jogo, né? O Gabriel é esse volante que se aproxima da área, assim como é o caso do Raí, mas que tem também esse porte físico para fazer o jogo andar.
1: Diogo Barbosa cruzou na área pro Safira, deu um tapa na bola, o Paulo agora subiu a placa, 2 horas depois volta a bola pro Juventude aqui pela direita. Rodrigo San domina no bico da grande área, rolou para trás com Gabriel Pires, pé canhoto, limpou para quem tocou. Rodrigo San deixou a bola aqui na direita, passou Fábio Lima sozinho, próximo da grande área Fábio Lima, cruzou, afasta a defesa, Gabriel Pires matou no peito, pé canhoto. Gabriel Pires, desde Londrina, tá tentando, uma hora ele acerta, Thiago, longe do gol.
4: Essa daí foi longe mesmo, foi lá na galera, lá na arquibancada, o Pires arriscou. Esse é o primeiro chute para dar aquela calibrada na coxa, 2-1 Verdão.
1: E atenção, torcedor, tempo e placar no futebol da Gaúcha. Aqui na Atlântida Serra, estádio Alfredo Jaconi, 16 minutos do segundo tempo, 2 para o líder da Série B2, Juventude, 1 para o Atlético Goianiense, Camila Corso.
3: Intervalo de jogo no Castelão, Ceará e Sport seguem empatados sem gols, com isso o Ceará não consegue sair da zona de rebaixamento nesse momento e o Sport se aproxima do G6, fica com 39 pontos e na Série A também intervalo para São Paulo 0, Atlético Mineiro também 0.
1: E o Atlético chega ao ataque, bola tocada para o Adriano Martins, zagueiro, abriu aqui pela esquerda com o Tito, conduziu na perna direita, consegue o toque pela esquerda com o Guilherme Lopes, pelo meio, que tentou o passe, passe errado, recupera o time do Juventude com o Fábio Lima.
4: Daqui a pouco 3 trocas no Atlético.
1: 3 trocas, vem, troca atacado na equipe do Atlético Goianiense, Safira por trás. Mas deu falta no Aderlan na linha central, o Abate Abel, e o Safira ficou caído, Thiago.
4: É, ficou caído o Safira na risca central, vem aí o 17 Netinho, vem o 20 Gustavo Maia, tem mais um ali que tá de costas, daqui a pouco a gente confirma. O 17 e o 20 já dei. Tá, então daqui a pouco eu trago o terceiro.
1: Muito bem, 3 mudanças daqui a pouco no time do Atlético, o time do técnico Roger Silva. Avança pelo ataque o Juventude, Marcos Paulo lançou no Diogo Barbosa, ajeitou com a cabeça dentro da área, Paulo Vitor sai lá no limite da pequena área para fazer a defesa para a equipe do Atlético. 17 minutos e meio, etapa final, o tempo está passando, o Juventude está confirmando mais uma vitória, mais 3 pontos, mais uma virada, vai ficando mais uma rodada na liderança da Série B, vai deixando o torcedor sonhar com o título, com a taça, que em 1994 já foi do Juventude, em 2026 o Juventude quer novamente. É o 17, o 20 e o 19.
4: É o Bruno José. Saiu 2 para a entrada do Bruno José.
1: Ah.
4: Tá saindo, tem 10 segundos para sair, hein? Senão vai ficar com um a menos, por um minuto. Vai subir. É que são três, aí demora, né? Sai o 11 e vem o 17. Sai Giovani Soares, entra Netinho.
1: Netinho,
4: e agora.
1: Mila, mil e uma noite.
4: Ah. É, e sai o 5. Leandro Vilela, para a entrada do Gustavo Maia.
1: Então, Maia.
4: É o 20 que subiu ali na placa?
1: É, acho que sim.
4: Mas era o 20 que ia entrar igual. Tá, então as três trocas no Dragão.
1: Muito bem, três mudanças no Atlético.
2: E joga o time mais pra frente o Roger. O Gustavo Maia, meio atacante, passou pelo Inter também. Bruno José passou pelo Brasil de Pelotas, também formado na base do Inter. É um ala.

0: que vai jogar agora pelo lado direito, joga um pouco mais o time para frente para tentar esse empate, o time do Dragão.
1: 19 minutos da etapa final, segue 2-1 Juventude, o tempo está passando, Juventude vai confirmando mais uma vitória. Aderlan na cobrança para o Gabriel Pires, outra vez com Aderlan, tentou para o Safira, chega para cortar o lateral esquerdo, Tito. Arremesso manual para a equipe do Juventude.
2: Tem o Tito e o Tite, né? Um de cada lado.
1: Tito, Tite, Tite, Tito, Tito, Tito, Tito. É um espetáculo.
2: Tem o Marrone, né? O Marrone canta hoje aqui, não é?
1: Por enquanto, quem tá cantando é o Juventude. O Marrone tá só observando. Aliás, não tocou na bola o Marrone no jogo, hein, Maurício?
0: Pouco. Participou pouco, né? Do jogo.
2: Se preservando.
0: É a segunda voz, né?
1: É a segunda voz?
0: É.
2: É o Bruno, o Bruno.
0: Bruno é o que canta. Ele só alegra a torcida.
1: É verdade. Foi ele que caiu no buraco esses dias no palco, né?
0: É, talvez seja.
1: Foi. Acho que foi ele, sim. Se patifou lá no buraco. 20 minutos do segundo tempo. 2-1 para o Juventude. Tentativa de lançamento no ataque lá para o Gabriel Pires. Vai ficar tranquila na defesa da equipe do Atlético. Recebe o Adriano Martins. Lança aqui na esquerda com o Tito. Ele conduz para o campo ofensivo, marcado pelo MP. Toque feito pelo meio, bem na cobertura de Erlan. Gabriel Pires perdeu. Chegou o Peixoto na meia-lua. Recuperação do Diogo Barbosa para a equipe do Juventude. Na verdade, do Martins tirando a bola. Já lança para o MP. MP desarmado. Volta para a equipe do Atlético na frente da grande área. Chegada com o Bruno José. Lá pela direita. Ele tenta escapar da marcação. Recomeça outra vez com o Júnior Barreto. Zagueiro do Paraguai. Entrega pelo corredor central com o Netinho. Domina, consegue o toque agora para o Gustavo Maia. Outra vez com o Netinho, bem próximo ao círculo central. Bonito passe para o Marrone. Dominou na meia-lua, tentou dentro da área. Chega para cortar de qualquer forma lá o Aderlan. Insiste o Atlético nas proximidades da grande área. Gustavo Maia tocou para o Peixoto. Driblou primeiro, driblou o segundo. Falta, carrinho e amarelo. Aderlan, né?
2: É, cartão amarelo pro Aderlan, é um carrinho, chegou atrasado, momento de perigo, porque no lance anterior o Gabriel Pires deu uma entregada, bem ali aonde marcou a falta, intermediário um pouquinho mais pro lado esquerdo, ali é pro levantamento, para bater tem que ser com muita força, porque é de longe. O Atlético vai ter a oportunidade. 2-1 para o Juventude no Jacone.
1: 21 minutos da etapa final. O Juventude está vencendo, está voltando para a liderança, para a ponta do campeonato. E vem mais duas mudanças no Juventude. Allan Kardec e o Lucas Mineiro.
2: Eles mesmos.
0: É porque o Juventude precisa reter mais a bola. Os últimos minutos já são de um Atlético Goianiense no campo do Juventude, o Juventude sem conseguir sair.
1: Netinho tomou longa, vai daí Netinho, daí Netinho, tomou longa distância, preparou, pé direito, mandou por cima do travessão, com efeito, tiro de meta, Thiago.
2: É, foi com força, um chute alto, mas estava indo no meio do gol, então ia, tava na bola, o Jandrei ia dar um tapa para a linha de fundo, não precisou. Reposição, tiro de meta, 2-1 Juventude.
1: Esse é o futebol da Gaúcha, acompanhando aqui na Atlântida, o Juventude na 26ª rodada da Série B, tá vencendo o Atlético por 2-1 de virada, tá se mantendo na liderança da competição pela terceira rodada seguida, a equipe do técnico Maurício Barbieri. E na terça-feira encara o Criciúma lá no Heriberto Wilson, jogo importante. Jogo que vale a liderança, os dois times brigando pela ponta, o vice-líder Criciúma contra o agora líder novamente Juventude. Tentativa do Bruno José na linha de fundo, cruzou para dentro da grande área, cortou de cabeça o Rodrigo San. Insiste a equipe do Atlético, Juventude volta a ficar com a bola. Alisson Safira conseguiu recuperar, avança, cai no gramado, é puxado pelo Netinho, leva vantagem, passou pelo Netinho, Safira fica com a bola na intermediária, lançou para o Fabinho. O Lima chega a defesa para cortar. Tentou o Juventude, mas não conseguiu. Tentou contra-golpe o Atlético. Bem, Rodrigo San. Na bola, foi só na bola. Parou tudo lá. Parou tudo que caiu o jogador do Atlético.
2: É, tem um corpo rolando ali no gramado.
1: É.
2: E o banco do Atlético levanta. Acho que é o 20 que tá caído rolando ali, o Gustavo Maia.
1: Rolando!
2: É, mas eu acho que ele já tá fora do campo, não tá?
1: Não, tá não? Bem dentro do campo ainda. Dois passos para dentro.
2: Ah, bom, daí não tem o que fazer. O árbitro tem que parar, né? Dá dois empurrãozinhos, ele já vai para fora do campo, tá resolvido.
1: Mas tá caído de maduro ali, porque foi só na bola.
0: Só na bola. É. Só na bola. E o árbitro parou o lance depois do... Bem depois, né? Da possível falta, muito no grito dos jogadores do, e principalmente da comissão técnica do Atlético Goianiense.
2: Eu acho que já vai aproveitar e já vai levantar a placa ali para as duas substituições do Juventude.
1: É, já estão
2: é
1: ali.
2: É o 20 mesmo, é o Maia.
1: É, já se levantou lá o Maia. Kardec e Lucas Mineiro vão pintar no time do Juventude. Quer apostar quem vai sair, Maurício?
0: O Safira e o Fábio Lima.
1: Fábio Lima, olha só, foi bem hoje.
0: Foi melhor do que foi em outros jogos dentro de casa, né?
1: Vamos lá, vai subir a placa aí do Bastos.
2: Vai subir a placa do Bastos, sai o 5. Você errou, Maurício.
0: Errei, é o Luan e o Safira, então.
2: Deu, sai o Luan Martins e sai... Tem um ali já pra sair, mas vai sair, será? Não, saiu 11, Fábio Lima. Fábio Lima e Luan Martins para a entrada de Kardec com a 9. E também o outro que entrou mesmo, o Lucas Mineiro, né?
0: É, para alegria de Eduardo Costa, o Safira vai jogar na ponta direita da nova.
1: Bom, hoje pode tudo, né? O time é líder.
0: Ganhando,
1: tá ótimo.
0: Tá valendo.
1: Isso aí. Ele vai cruzar ainda pro gol do Kardec. 25 minutos do segundo tempo. Vamos lá, termine logo o jogo, hein? Porque tem um cidadão aqui fumando que eu vou te contar aí. Minha voz tá indo pro espaço, Maurício. Domina o time do Atlético no campo defensivo com o Júnior Barreto. Domina aqui pelo meio, passe feito para o jogador que é o Netinho. Conduziu na intermediária, consegue o toque pelo meio. Consegue na frente, chega para cortar o Tite. Volta a posse de bola para o Marcos Paulo. Marcos Paulo dominou no campo defensivo, tentou o toque na frente. Bate em cima da marcação do Marrone, está fora do campo em lateral. 25 e meio, etapa final. MP tocou pro Lucas Mineiro, recomeça com o Marcos Paulo, lançou no ataque, subiu, cortou a defesa, volta a bola lá no campo defensivo, deixa para a equipe do Atlético. Carrinho feito lá pelo Juventude com o Gabriel Pinheiro, o Gabriel Pires, tenta o toque pro MP, vacilou, Lucas Mineiro perdeu, depois tentou recuperar e fez uma falta. Jogada errada do Lucas Mineiro, o jogo foi parado pela arbitragem, a falta foi assinalada.
0: E é tudo que o Juventude não pode, né? Já teve um vacilo do Gabriel Pires anteriormente, agora o Lucas Mineiro, esses jogadores que entram, eles têm que ingressar com maior intensidade, né? Não dá para baixar o ritmo de um Juventude que tá muito bem até aqui.
2: E vem o João Pedro, 18, aí no Atlético.
1: João Pedro é o nome da fera, tá ali na beira do campo já aguardando a arbitragem para entrar em jogo. Atlético no ataque, 26 minutos e meio, 2-1 Juventude. Guilherme Lopes conseguiu o passe pro Netinho na meia esquerda, ele vai para cima da marcação, dribla o marcador, conduziu para lá, para cá, girou, Juventude marca, bola aberta pro Tito, conduziu na meia esquerda, marcado pelo Gabriel Pires, chegou o Tito, bom passe no Guilherme Lopes, bem na cobertura, Aderlan recupera a bola, vai sair, não sai? Saiu sim, tiro de meta. Ou não?
2: Não, bateu no Aderlan por último. É lateral, mas é lateral.
1: Ou não bateu na bandeira de escanteio?
2: Não, mas saiu em lateral. O que
1: não,
2: que ele...
1: Não, deu na bandeira de escanteio. Vai dar a bola no chão.
2: Mas não saiu?
1: Não saiu. A bola bateu no pau da bandeira.
2: Não, mas se bateu no pau, tá em jogo.
1: Exato, eu não sei por que ele parou o jogo.
2: Por que que ele parou então?
1: Explica aí, Maurício.
0: Não consegui, entender.
2: Pois é. Ou ele apitou sem querer. Isso, eu acho que, ele tá pedindo desculpa ali. Foi cacaca dele.
1: É, exatamente. Deu no Aderlan, pegou no mastro da bandeira.
0: Quando o Aderlan foi tentar dar o balão, ele
2: já tinha apitado. Corre com o apito na boca, dá nisso.
1: É, saiu, quem saiu aí no Atlético?
2: Foi... Já trocou?
1: Já.
2: Eu tava de olho ali no pau da bandeira.
1: Allan Kardec chegou na área, cruzou pro MP, agora para fazer o terceiro, MP rolou, Pires salva a defesa! Volta o Juventude, Diogo Barbosa ao lado da grande área, conseguiu o passe lá dentro, chegou Gabriel Pires outra vez, perdeu a bola, volta para a equipe do Atlético Goianiense. Quem é que saiu aí, Thiago?
2: Ah, o telão vai dar agora.
1: Acho que foi o Coutinho, hein?
3: A TV deu como Coutinho.
2: Deu como Coutinho, Camila?
3: Exatamente.
2: Então vamos de Coutinho, saiu o 9 Gustavo Coutinho para a entrada do 18 João Pedro.
1: João Pedro.
2: Vai dar o telão agora ali, ó.
1: Vai.
2: Ali, ó, 18.
1: Aí, muito bom. Já parou de olhar lá pro bandeira, Thiago?
2: Parei.
1: Então tá, segue o jogo. Vem o Atlético, bola pelo meio com o Daniel Peixoto, lançou lá na direita. Bruno José recebe, consegue o toque atrás, vem buscar jogo Júnior Barreto na intermediária, Júnior Barreto recomeça, consegue o toque lá pro Netinho. É o Juventude todo atrás da linha da bola, o Atlético tem

0: tentando marcar o seu gol. O Juventude se defende, bola aberta na esquerda, Gustavo Maia tentou pro Lopes, pé esquerdo, mandou longe do gol. Tiro de meta para o Jandrei fazer a cobrança. E atenção, torcedor, tempo e placar no futebol da Gaúcha. Aqui na Atlântida Serra, no 105.7 FM, no estádio Alfredo Jaconi, 29 minutos e meio do segundo tempo, 2 para o Juventude, 1 para o Atlético Goianiense, Camila Corso.
1: E a nona rodada da divisão de acesso continua amanhã, com jogos às 3 horas da tarde. Os confrontos são entre Passo Fundo e Brasil de Farroupilha, Glória e Veranópolis, Brasil de Pelotas e Lajeadense, Apafute e Aimoré, União Frederiquense e Santa Cruz e, por fim, Bagé e Gaúcho.
0: Juventude no ataque com o Diogo Barbosa, domina, limpa a marcação, recomeça tudo outra vez lá na defesa com o jogador Tite, mais atrás para o Jandrei. Jandrei consegue o toque no Lucas Mineiro, abre pela canhota, passe feito no Tite, domina o zagueiro do Juventude, rola pelo meio no MP, foi pro chão, pediu falta, o Ramon abate a Abel, não marca nada, manda seguir o lance, avança Gustavo Maia, chegou o Atlético na área, bola tocada dentro da área pro Marrone, tira Lucas Mineiro, depois a bola batida em cima dele, é escanteio pro Atlético, Thiago.
2: É o Marrone na disputa com o Lucas Mineiro. O Lucas foi fazer a proteção, só que a perna é maior do Marrone, ele conseguiu chutar em cima do Lucas e ganhar escanteio. Tá ali o Netinho na cobrança.
0: Chegamos a 30 minutos e meio, o placar segue 2-1 para a equipe do Juventude, vai para a cobrança do escanteio, a equipe do Atlético correu para a bola, levantamento na pequena área, tira a defesa parcialmente, ela cai dentro da área ainda, chega o Atlético lá pela ponta, Bruno José, marcado pelo MP, faz o giro, tocou para trás no Marrone, pé canhoto, cruzou na segunda trave, direto nas mãos do Jandrei, que faz a defesa, Thiago.
2: Mas um lançamento com perigo, hein? Tava seguro o Jandrei, mas se ele tivesse um pouquinho mais à frente, aquela bola poderia trair ele, que foi indo para trás, até fazer a defesa firme, 2-1, Juventude.
0: 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Netinho recebe, rola na linha divisória lá com o jogador camisa número 14, o Tito. Chega outra vez com o Netinho pela ponta esquerda, o Juventude todo atrás da linha da bola, tenta a tabela, recupera Rodrigo San. E o Rodrigo San engatou a primeira, engatou a segunda. E se mandou pro ataque, conseguiu o toque, agora são 3 do Juventude contra 3 do Atlético. Allan Kardec dominou, lançou pela esquerda com Diogo Barbosa. Diogo Barbosa dominou, cruzou na área pro Rodrigo San, nas mãos do goleiro Paulo Vitor. Thiago.
2: Cruzamento para dentro da grande área, procurou dizer, ele fez um sinal de positivo, né? Não conseguiu chegar a tempo pra cabeçada. 2-1 Juventude, o árbitro marcou a saída de bola.
3: Falta do Safira.
2: Isso, falta do Safira foi que eu vi também, 2-1 Juventude.
0: 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E o Juventude vai ganhando por 2-1, vai voltando a ser líder da Série B do Campeonato Brasileiro. Vai se mantendo, né? Perdeu ontem a liderança, mas na rodada o Juventude vai terminar como líder com esta vitória por enquanto. 32, lança aqui na esquerda, passe forçado, errado, recupera o time do Juventude com o Safira. Safira driblou, falta. Falta e cartão pro Titão. O Titão vai tomar amarelo, Thiago.
2: Vai, já sacou ali o amarelo, levantou, matou o contra-ataque. Safira vinha em velocidade, o Tito derrubou ele na faixa central do campo. E cartão amarelo pro jogador do Atlético Goianiense. O Juventude tá vencendo 2-1.
3: E foi o típico revide, né? O Safira acertou o Tito e o Tito, sem a mesma delicadeza, fez a falta amarelo para ele.
0: 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Rodrigo San dominou, não brinca aí, San. Perdeu a bola, foi lá e fez a falta no João Pedro e tomou amarelo.
2: Matou o contra-ataque, se complicou o Rodrigo San. Agora o banco do Atlético levanta, todo mundo reclama, mas já apresentou o cartão. E outra, tava na rente à lateral, tinha muito campo ainda, não era para vermelho. Falta marcada, amarelado San. 2-1 Juventude, San não.

0: Estava pendurado. É o Barbieri, é o Barbosa, é o Pinheiro e o Tite.
1: Barbieri, Barbosa, Pinheiro e o Tite. 34 minutos. Falta para o Atlético aqui na esquerda. Cobrança feita pelo Netinho. Pé direito, cruzou na área de cabeça. Afasta o Aderlan. Fica para o MP. Lançou na esquerda. Lá está colocado o jogador do Juventude, o Gabriel Pires. Avançou pelo meio. Está sozinho pedindo o Aderlan. Gabriel Pires ficou com a bola. Tocou na canhota. Marcos Paulo vai cruzar. Cruzou lá dentro, tirou o Tito todo desengonçado, tira de qualquer forma lá o Júnior Barreto, a sobra com o Bruno José, ele domina próximo à linha central do campo, botou na frente, meteu uma meia lua para cima do Diogo Barbosa, Bruno José chegou na lateral direita, vai preparar para o cruzamento, levantou para dentro da grande área. Não é lugar de dominar essa bola aí, Safira. Errou, ficou na frente da área para o Gustavo Maia. Abriu pela esquerda, Guilherme Lopes vai cruzar. Levantou na segunda trave. Diogo Barbosa cortou parcialmente, voltou para o Peixoto. Rolou para o Netinho na intermediária. Bateu de longe por cima do gol. Tiro de meta para o Juventude. Avisa aí o Safira que não pode dominar essa bola aí, Thiago Nunes.
0: Eu vou avisar dois. Primeiro o Safira que quis dominar no peito. Na entrada da grande área. E o segundo é o Pires. Vou dar uma marcadinha na entrada da área, né, Pires? E daí bateu livre o jogador do Atlético. A bola subiu demais, linha de fundo. 2-1 Juventude.
1: Este é o futebol da Gaúcha aqui na Atlântida Serra. 35, o tempo está passando e o Juventude está vencendo. O Juventude é líder da Série B, 2-1. E terça-feira tem jogaço contra a equipe do Criciúma lá no Heriberto Wilson. Domina o time do Juventude com Gabriel Pires. Recomeça na linha central com Aderlan. Toca no Lucas Mineiro, outra vez com Aderlan. Lucas Mineiro rola para Gabriel Pires no círculo central. Abre lá pela esquerda com o Marcos Paulo, zagueiro canhoto da equipe do Juventude. Conduziu para o campo de ataque, rolou para Diogo Barbosa. Diogo Barbosa recomeça outra vez com o Marcos Paulo. Marcos Paulo na perna esquerda, recuando tudo outra vez com o jogador Tite. Chegamos a 36 minutos, recuando até o Jandrei. Jandrei no pé direito, lança lá para o campo ofensivo em direção ao Allan Kardec. Vai subir antes o Júnior Barreto, corta. O Peixoto se enrolou, perdeu a bola. Ficou pro Gabriel Pires. Gabriel Pires tem ela na perna esquerda. Preparou, engatilhou, bateu. Paulo Vitor estapeou pro lado, voltou. No Safira, cruzou rasteiro. Corta a defesa, voltou. Aderlan preparou. Pênalti. Não é pênalti isso aí. Isso aí não é pênalti, Thiago Nunes.
0: Ah, é muito pênalti. Foi derrubado o Aderlan dentro da área. O Abate Abel estava mosqueando e não marcou.
1: Rapaz, eu posso estar muito enganado, mas é muito pênalti, Maurício. Tá aqui, né? É aquele replay ainda, né?
2: E aqueles de cartilha. Pelo menos no ao vivo, né? A menos que a gente tenha uma imagem aí que...
0: Sobrenatural.
2: É. Ele marcou, eu não sei o que, que ele marcou.
1: Simulação? Ou ele deu impedimento? Sei lá o que, que ele marcou, hein? Ele não sinalizou absolutamente nada.
2: É, e é muito pênalti, tá? No replay, não tem outra. O jogador tá caído e o braço esquerdo do jogador do Atlético faz o pênalti no Aderlan.
1: Pois é, nós nunca saberemos o que, que ele marcou. Se ele deu simulação, se ele marcou impedimento, que também não tinha no lance, sei lá o que, que ele marcou. Mas enfim... Tomara que não faça falta. Aderlan do meio campo, bateu longe do gol, a bola passa à direita, tiro de meta. Caiu, quem caiu ali, o Safira? Acho que é o Safira que caiu.
0: É, fez sinal de troca.
2: Isso. E só para contextualizar no lance anterior, o jogador do Atlético dá o carrinho e passa da bola, o Aderlan vai entrar para finalizar a gol e o braço esquerdo do jogador do Atlético acerta o jogador do Juventude. O árbitro não entendeu dessa forma.
1: Não sinalizou nada e o goleiro bateu uma falta que só ele viu. Enfim, segue o jogo. Caiu na área o jogador do Atlético, pediu pênalti, não foi nada. Cruzamento, bate em cima do Allan Kardec. É,
0: agora o Aderlan que estava ali naquele enrosco dentro da área. O Safira estava mancando, hein? Não sei se é algo até que preocupe para o jogo com o Criciúma. Mas vai trocar.
1: Chamou o Natan.
0: É, fortes emoções.
1: Natan. Vai entrar na equipe do Juventude. Escanteio para o Atlético Goianiense. 38 minutos e 20, etapa final. Safira está lá dentro da área. Já estão movimentando aqui a placa para daqui a pouco ter a mudança no Juventude. Escanteio para o Atlético. Vai para a cobrança o Marrone. Autorizado, cruzou, bola fechada de cabeça. Corta Diogo Barbosa. Vai sair lateral para a equipe do Atlético aqui no lado esquerdo. Cobrança feita. O que houve?
0: Mandou

0: segurar, vai ter a troca.
1: E o jogo seguiu, agora mandou, parou.
0: É, voltando. Volta lá a bola, Jandré.
1: Pois é.
0: Já.
1: Tá, sai
0: tá
1: quem...
0: saindo Safira.
1: E entrou o Natan.
0: O 22, Natan Santos.
2: É pra fechar o lado direito, né? Vai dobrar laterais e o Safira sendo aplaudido pelo torcedor.
1: Aí, Safira, artilheiro da temporada do Juventude, Alisson Safira. 39 minutos, vem o Atlético, cruzamento na meia lua, tentou o Marrone, tira o Tite. Sobra pro Atlético ainda, na frente da grande área, Peixoto pro chute de longe, mas muito longe o Netinho. Mandou na galera, tiro de meta, né, Thiago?
0: Ah, quase acertou três moças que estavam ali conversando, né? E ali foram surpreendidas pela bolada dele, quase, quase. Mas foi alto demais, foi lá na galera do Mato Sartori. Jandrei vai para a reposição, 2-1 Verdão.
1: Este é o futebol da Gaúcha aqui na Atlântida Serra. E atenção, torcedor, tempo e placar no futebol da Gaúcha. 40 minutos, quarentinha. 2 para o Juventude, 1 para o Atlético, Camila.
3: 0-0 para Ceará e Sport no Castelão, 9 minutos da segunda etapa, também pela Série B e pela Série A. O placar segue zerado lá no Morumbi. São Paulo e Atlético Mineiro empatam em 0-0, 8 minutos da segunda etapa. Às 9 horas da noite, tem clássico carioca entre Fluminense e Vasco.
1: Camila Corso na Central de Esportes aqui do Futebol da Gaúcha. Passamos nos 40 minutos, Juventude está vencendo, está segurando, não brinca aí, Aderlan, quase brincou, quase perdeu, tira a bola o Rodrigo San. Allan Kardec pelo meio no MP, lançamento para o Natan. Natan chegou pela direita, bico da grande área, preparou, dançou, puxou, pé direito, bom passe para o Allan Kardec, chega para cortar no atalho o Adriano Martins. Fica com a bola para o Atlético, o Juventude recupera. Gabriel Pires no MP, para o Lucas Mineiro, para o Gabriel Pires, lançou na ponta esquerda pro Diogo Barbosa, chegou no bico da grande área, Diogo Barbosa pedalou, tentou por dentro, corta de qualquer maneira a defesa, é contra-golpe do Atlético, 41, o jogo fica dramático nesse final. O Juventude buscou a virada, tá vencendo por 2-1, o Atlético quer um empate. Avança pela esquerda, aqui na canhota com Gustavo Maia, consegue o passe pro Netinho, Netinho consegue o toque na esquerda pro Guilherme Lopes, outra vez o passe pelo meio, abriu pela canhota, Guilherme domina, rola pelo meio, chegou dentro da grande área por baixo, chega bem para afastar o Rodrigo San, ficou caído lá o João Pedro, já se levantou, não foi nada. 42, o Juventude vai vencendo, vai seguindo na liderança pela terceira rodada seguida na Série B. Toque lá na direita, tentativa de ataque do Atlético, quase na ponta, quase no bico da grande área, rolou pro Netinho, deixou pro zagueiro Adriano Martins. Aqui na esquerda com o Tito, ajeita, rolou na frente da grande área, dominou, caiu o jogador do Atlético, se ajoelhou, vai rezar, não foi nada, segue o jogo. Lançamento no ataque pro Allan Kardec, tá aqui no mano a mano com o zagueiro, Allan Kardec chegou, dentro da área, pedalou, pedalou, entortou, bateu pra fora! Te mete com o Allan, te mete com o Allan Kardec pedalando lá, Thiago!
0: É mais uma grande jogada, Allan Kardec na área, pedalou, cortou e bateu. Ia ser um golaço, mas ela foi sobre o travessão para fora, 2-1 Juventude.
1: 43 minutos, o tempo tá passando, o Juventude tá vencendo de virada, o Atlético tá buscando um empate, estamos com quase 43 da segunda etapa, Atlético no ataque pela esquerda com o Tito, domina, rolou pelo meio, passe feito pro camisa número 4, Adriano Martins, faz o toque na ponta pro Júnior Barreto, recebeu, lá está o Bruno José, domina, ele faz o toque, toca para trás, chega, outra vez com o camisa 4, Adriano Martins, pro Tito na intermediária, lançou na canhota, aqui está colocado o Guilherme Lopes, dominou na perna esquerda, conseguiu o toque pelo meio, o Atlético troca passes, quase 44 minutos, bola tocada pro Guilherme Lopes nas costas do Natan, cruzamento na pequena área, gol! João Pedro! Gol! Do Atlético! Atlético. Aos 43,5, Juventude toma o gol dentro da pequena área. João Pedro desviou no meio das canetas do Jandrei. Tudo igual o Jacone, Thiago.
0: É, o torcedor agora fica no drama e no sofrimento. Bola na linha de fundo, lado esquerdo, cruzamento para a área. João Pedro se antecipou na esquina da pequena área e aí tocou entre as pernas do Jandrei. A bola foi para o fundo da rede, chega ao gol de empate no finalzinho do segundo tempo, Atlético Goianiense 2-2.
2: É um jogo de detalhe. O Juventude, que estava se postando de forma mais reativa, deixou uma troca de passes num curto espaço na ponta esquerda. O Aderlan e o Natan não se comunicaram e aí o cruzamento acabou surpreendendo a defesa do Juventude. O João Pedro se antecipou muito bem e consegue marcar o gol de empate. O Juventude teve a chance de ampliar, não fez, e aí leva o gol de empate logo na sequência, Camila.
3: João Pedro, que marca o seu segundo gol como jogador do Atlético Goianiense, ele que estava no Remo no início da temporada, e o português garante mais um pontinho para o Atlético Goianiense, que fica na sétima posição, e o Juventude, com o empate, permanece como líder com 47.
1: É, mas foi um banho de água gelada nesse frio no torcedor, que já começou a ir embora. 45. Juventude, mesmo com empate, segue na liderança, mas estava vencendo, estava ficando numa boa, com mais 3 pontos, aí toma esse gol no finalzinho. O que aconteceu lá? Teve um choque de cabeça,
0: os,
1: né?
0: Dois, né? Os jogadores se chocaram e caiu ali o jogador do Atlético. O primeiro já levantou, o segundo está levantando agora. Não, olha, não teve atendimento médico em campo, hein?
1: Pois é, né? É o milagre das novas regras. 45 minutos e meio. Vai para a cobrança de lateral o time do Juventude. Tem tempo ainda. Vai subir a placa. Nos acréscimos, Marcos Paulo lançou para dentro da área. E agora aquele pênalti lá que a gente falou, né, Maurício? Pode ser que faça falta para o Juventude.
2: Sete minutos, e vai ser muito questionada aquela decisão do Ramon Abateabel, certamente, em permanecendo esse resultado.
1: 7 minutos de acréscimo, marcou a arbitragem, 46. O pessoal que está saindo...
0: O banco do Atlético reclamou dos minutos, viu? Dos 7, pessoal.
1: Mas... É óbvio que é reclamar, estão satisfeitíssimos com o empate, mas tem tempo ainda. Lançamento lá para o ataque do Juventude no Allan Kardec, corta a defesa. MP dentro da grande área, MP dominou, recebeu, rolou para o Natan, ao lado da grande área. Natan vai na linha de fundo, cruzou lá dentro! Tira a defesa! Volta para o Juventude, Lucas Mineiro. Abriu pela esquerda, Marcos Paulo. Preparou, rolou na área. Diogo Barbosa, capricha, cruzou. No braço do jogador do Atlético, estava colado no corpo, disse o Ramon Abateabel. Fica a bola para o Marcos Paulo. Rolou para o Lucas Mineiro, pé canhoto, bateu para o gol. Para fora, passou perto da trave esquerda. Tiro de meta, Thiago.
0: A pancada do Lucas de fora da grande área ia ser um golaço. Um foguete, passou à esquerda do goleiro Paulo Vitor, 2-2 no placar no Jacone.
2: E no primeiro momento do cruzamento do Natan, muita reclamação do Allan Kardec, que teria sido puxado dentro da área.
1: 47 minutos do segundo tempo, aí bateu o tiro de meta o goleiro Paulo Vitor, lança para o ataque, vai subir... O Tite subiu, desviou de cabeça, a bola sobrou pelo meio, veio o Atlético, lançamento interceptado pelo Natan, de forma errada, chegou o Atlético, Jandrei no chute do Guilherme Lopes. Agora é contra o golpe do Juventude, Diogo Barbosa, pelo meio está sozinho pedindo o Gabriel Pires, falta.
0: Marrone vai tomar cartão, ele parou o ataque.
1: Parou então o ataque, Marrone amarelado. 48, o juiz deu 7 minutos de acréscimo. E o pessoal que estava indo embora ficou no portão ali aguardando o final do jogo. Tá espiando, vai embora, não vai, fica aí, aguenta até o fim. O Juventude já fez muitos gols no final, já ganhou jogos nos últimos minutos. Você vai perder se isso acontecer de novo. Jandrei levantou lá para dentro da grande área, subiu, a bola sobrou no Rodrigo Sam, bateu pro gol! Pra fora! Juro que eu vi essa bola dentro do gol, passou muito perto, Thiago!
0: Eu também vi lá dentro, só que o seu... Uma pancada, hein? Chute forte! Juventude abriu a artilharia nessa reta final. Só que ela passou raspando a trave direita e foi para fora. 2-2.
1: Que coisa! Que coisa, que lance do Rodrigo Sá, 49 minutos. Paulo Vitor, pé direito, manda forte para...

0: microfone.
1: Muito bem, quase 6 mil torcedores nesta noite fria, 9 graus a temperatura em Caxias do Sul. Vai para a cobrança de falta o time do Atlético Goianiense. O Juventude buscou a virada, mas tomou o gol no finalzinho. Gol do João Pedro, e tem uma falta muito perigosa o time do Atlético Goianiense. Toma longa distância o Netinho. De pé direito, ele vai pra bola, correu Netinho, bateu na barreira, voltou pra ele, forte, explodiu no companheiro. A bola caiu na meia-lua, ficou pra equipe do Atlético ainda. Guilherme Lopes lançou pro Bruno José, subiu, cortou, Diogo Barbosa, a bola vai sair em lateral pro Atlético. 50 minutos do segundo tempo, 2-2 é o placar. Atlético segue no ataque, lá pela direita, Bruno José preparou, vai cruzar, levantou pra área, a bola passa na boca do gol. O Atlético busca o gol da virada de novo, bola aqui pela esquerda, levantou na segunda trave pro João Pedro, passa por todo mundo, ficou para Diogo Barbosa. 51, Diogo Barbosa lançou no Allan Kardec, de cabeça corta lá o jogador Júnior Barreto. Tentou de cabeça o Lucas Mineiro, não consegue. Fica a bola no alto. 3-4 toques de cabeça. Gabriel Pires tentou pro Natan na ponta direita. Tenta o drible, são dois em cima dele. Chega bem para cortar a defensiva lá com camisa 17, o Netinho. Lateral já cobrado. Gabriel Pires pelo corredor central. Preparou, engatilhou. Vai bater daí, bateu de longe. Com desvio, é escanteio. Ou é lateral? É escanteio, lateral, escanteio. Escanteio pro Juventude, Thiago.
2: É o último lance. Fica o Jandrei no campo de defesa. Vai todo mundo para área, escanteio lado direito.
1: É na última chance que o Juventude vai em busca da vitória. 51 minutos e 30. Atenção, Aderlan, pé direito, levantou, segunda trave. Que força, hein, Aderlan? Que força, meu querido. 51 do segundo tempo. Bola fica para a equipe do Juventude com o Diogo Barbosa. Lançou pro Aderlan. Aderlan matou no peito, preparou, cruzou com desvio nas mãos do Paulo Vitor, que agarra firme, vai ficar caído e vai acabar o jogo. Vai terminar o jogo aqui no estádio Alfredo Jaconi. É com o Rodrigo Sam a bronca lá, hein?
2: É, fechou o tempo lá na área, hein?
1: É o Marcos Paulo, na verdade, e o Paulo Vitor. É o Marcos Paulo, zagueiro do Juventude, e o Paulo Vitor, o goleiro, vai tomar amarelo o Marcos Paulo.
2: É, levou o cartão amarelo.
1: E os dois estão se xingando lá, hein? Paulo Vitor e o Marcos Paulo. Não estava pendurado, né?
2: Não.
1: Então, passou ileso aí. 52, vai terminar o jogo aqui no estádio Alfredo Jaconi. O Juventude vai se manter na liderança, segue firme na liderança, mas vai ser um resultado que vai ficar com gostinho aqui, poderia ser a vitória. 2-2, 52,5, já passamos os 7 que deu de acréscimos o Ramon Abateabel. Aponta o centro do campo o árbitro. Fiquei com a impressão que teve misto de vaias com aplausos, mas enfim.
2: Quando chegou a vaia, o torcedor veio com aplauso.
3: É o famoso, só falta vaiar o time na liderança, né?
1: Mas aconteceu.
3: Não, eu acho que foi abafado.
2: Foi um lapso.
3: Porque alguém chegou e disse, mas vocês vão vaiar os caras na liderança. Não, né?
1: Tem coisas,
3: mas acontece,
1: que
3: acontece.
1: Exatamente. Camila Corso, como é que fica o Juventude? Passa antes da Camila, segue lá o goleiro Paulo Vitor, irritado, hein? É irritado com o lance.
2: Olha lá, eu acho que é o Barbieri lá com o árbitro. Tem
1: Barbieri,
2: alguém?
1: É o Barbieri.
2: É o Barbieri ali? É. Agora o pessoal do Juventude, o que houve lá? Deu bronca lá, ó. Estão chamando, apontando.
1: Pra trás do gol, né?
2: Pra trás do gol. O árbitro Ramon Abateabel tá fazendo o sinal. Não sei, o pessoal se afastar? Só o capitão falar? É. Tá um enrosco ali no círculo central, os dois times. O goleiro do Atlético tá falando com o árbitro.
1: Pois é. Agora esse sinal aí dos dois capitães, ele é muito parecido com o do racismo, né?
2: Exato,
1: a gente se confunde, né?
2: Aí ele fez aquele sinal no meio de todo mundo, mas era o pessoal se afastar e o capitão falar com ele.
1: E agora tem uma outra bronca ali do Lucas Mineiro com alguém da comissão técnica do Atlético. Estão se empurrando ali. Tá vários jogadores do Atlético e do Juventude no centro do campo. Estão apontando para trás do gol.
2: É,
1: aqui
2: o goleiro
1: direita.
2: Tá apontando para trás do gol.
1: Do gol que é a nossa direita. Aqui
2: é o gol da bandeira do Juventude.
1: Isso aí. E seguem lá os jogadores junto com a arbitragem. Conversando com ele, o árbitro segue apontando lá, juntamente com o Paulo Vitor. Todos no círculo central. O jogo terminou 2-2. E agora vamos saber o que está acontecendo ali no...

0: no centro do gramado. Como é que fica o Juventude, hein, Camila?
1: Fica na liderança o Juventude, mas fica com 47 pontos, que é a mesma pontuação do Criciúma, o próximo adversário do Alviverde. O Juventude fica na liderança...
2: Tá chamando o policiamento.
1: O Juventude fica na liderança justamente pelo saldo de gols, que o do Ju é 13 contra 9 do Criciúma, mas na próxima rodada, então, pode ser definido um novo líder ou uma alteração na liderança da Série B, mas nessa rodada continua o Juventude em primeiro na Série B.
0: Muito bem, o jogo terminou.
2: O goleiro agora está saindo, o quarto árbitro, o Bandeira chegou a chamar o policiamento, o goleiro está saindo e apontando lá para trás do gol ainda.
0: Pois
2: o
0: é.
2: Policiamento ficou no meio do caminho, não chegou ali até aí o árbitro.
0: É, a gente só vai saber se o goleiro der entrevista aí ou se o árbitro colocar alguma coisa em súmula, né? Porque nós ficamos... Agora tem uma confusão ali do Manu Castro com o integrante da comissão técnica do Atlético que foi buscar a bola lá atrás do gol. Que jogo, hein, Maurício?
3: É um jogo de duas equipes postulantes ao acesso que sabiam da importância desse resultado. E não por acaso, na reta final do jogo, o Atlético comemorou muito esse empate conquistado fora de casa. Já haviam, né, empatado lá em Goiânia, um confronto também muito brigado, muito disputado. E realmente, fica uma sensação de frustração para o Juventude por ter conseguido a virada, por ter criado oportunidades para ampliar o marcador e não conseguido matar o jogo. E aí, no finalzinho, acabar sofrendo gol. E depois, né, ainda ter uma ou duas oportunidades para conseguir marcar o seu gol. E certamente vai se questionar a arbitragem por conta do lance envolvendo o Aderlan, porque ficou, pelo menos no replay, ficou muito claro o toque, né, na perna do Aderlan, que vinha em velocidade do jogador do Atlético Goianiense.
0: Pois é. E o pessoal do choque saiu pelo túnel, né?
2: É o que não é comum.
0: Pois é.
2: Eles saem pelo portão onde aqui a imprensa também entra.
0: Então tá. Thiago Nunes, quem é teu craque nesta noite aqui no estádio? Alfredo Jaconi.
2: Por tudo que fez enquanto em campo, Mandaka.
0: Maurício Reolon.
3: Ele deu alguns vacilos, mas foi um jogador que não apenas defendeu muito, mas também apareceu muito bem para atacar, Rodrigo San.
0: Muito bem. Eu voto no Alisson Safira. Portanto, ganhou o Rodrigo San. Camila Corso, vamos trazer o G6 aí, como é que está nesse momento a classificação?
1: O Juventude é líder com 47 pontos, é seguido do Criciúma, que também tem 47, mas fica atrás no saldo de gols. Em terceiro, Novo Horizontino com 46, em quarto, Vila Nova com 44, seguido do Fortaleza, que também tem 44, mas perde no número de vitórias. E por fim, o CRB está em sexto lugar com 42 pontos.
0: E a zona do rebaixamento?
1: Segue com o Ceará abrindo a zona de rebaixamento, 29 pontos com empate parcial com o Sport lá no Castelão, que está acontecendo, 27 minutos da segunda etapa. Depois do Ceará com 29, o Londrina com 22, o América Mineiro com 14 na vice-lanterna e, por fim, a lanterna é a Ponte Preta com 10 pontos, apenas 2 vitórias e 4 empates em 25 jogos.
0: Alguém pode passar o Criciúma aí ou não?
1: O Criciúma não, porque a equipe mais perto aí do G6, que está com 25 jogos, é o Operário, que está em décimo lugar. Então ninguém mais entra no G6, pelo menos nessa rodada.
0: Muito bem. Então, na próxima terça-feira, Maurício, teremos o jogo do líder contra o vice-líder da competição.
3: É, e mais um desses jogos importantíssimos, né, na construção. Não tem a final no campeonato, mas dá para se dizer que esse é o típico jogo de decisão. E dentro desse cenário, o empate para o Juventude não vai ser ruim, porque vai manter o Juventude na frente do Criciúma. Mas certamente, né, dentro de um contexto de equilíbrio dessa competição, quanto mais pontos conseguir somar, melhor para o Juventude. É um Juventude que está na briga, que está na liderança, que tem muitas equipes querendo ser postulantes, e o Atlético Goianiense mostrou hoje que mesmo na sétima colocação é sim uma dessas fortes equipes na briga.
1: Eduardo,
0: Diga.
1: Só para informar, o Ceará abriu o placar contra o Sport aos 27 minutos. Então, logo depois que eu falei, agora sai da zona de rebaixamento. Quem entra é o Avaí com 29.
0: Muito bem, com esta informação da Camila Corso, vamos encerrando o futebol da Gaúcha aqui no estádio Alfredo Jaconi. Contamos o empate do Juventude em 2-2 com o Atlético Goianiense. O Juventude segue na liderança e na próxima terça-feira terá o confronto lá em Santa Catarina contra o Criciúma. Mais uma vez, agradecer a parceria da Atlântida conosco nesta noite de futebol. Você continua com a programação normal da Atlântida. Um bom final de sábado, um bom domingo a todos. Até a próxima. Tchau, tchau.

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2: Ah, eu tava pensando nisso, não sei se eu concordo.
3: Eu acho que é bom.
2: O nome do cachorro, ele tem que ser forte na hora de chamar, tipo...
3: Dom Juan!
2: Dom Juan!
4: A gente chama de Dom, né? Dom.
3: Dom! Dom é legal. Dom é forte. Dom é legal, exato. E Dom impõe respeito, né?
2: É, o Dom.
4: O Dom, quase não, né?
5: Os guris acharam o Dom Juan em Capão da Canoa e parece que ele já tava com esse apelido. Ah, esse aí é meio Dom Juan.
2: Legal, seduz a cachorrada na volta e tal.
4: É, já diz bem literalmente. Na música.
2: Então vamos dar aqui, Fumaça Urbana no ATL Bands nessa noite de sábado. Obrigado pela sua audiência.
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0: 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Na Atlântida, Drop My Club. É curioso pensar que um dos maiores clássicos da música eletrônica quase passou despercebido. A versão original dessa música, chamada Sing Back, do Moloco, foi lançada em 1998, mas não aconteceu muita coisa naquele momento. Foi só quando o produtor alemão Boris Duglosch fez um remix e a história mudou completamente. A música fez sucesso nas pistas e entrou nas paradas do mundo inteiro e ainda acabou sendo relançada pela gravadora, já com a versão do Boris como carro-chefe, ou seja, foi o remix que transformou a música em um clássico. Esse talvez seja um dos maiores exemplos de como o DJ pode ser autor de uma obra, mudando completamente o destino de uma música.

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0: Quase nada, quase nada. Os 15 minutos que antecedem o Pretinho Básico das 6 na Rede Atlântida. É quase nada, mas com muita conversa saudável.
9: Não vou amassar a linguiça na tua folga, Lelê, não.
0: É quase nada, mas com muita participação do ouvinte.
10: Alô, não tô nem acreditando.